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1: Tudo bem, música pela janela, sua viagem no tempo, no espaço e no coração. Sempre o meu boa noite, muito obrigado por tanto carinho, do carinho da sua companhia nesta noite de segunda-feira, semana começando, semana do programa Música pela Janela. Então um grande abraço, sempre muito obrigado. Você sabe, eu só reforço que o Música pela Janela é um programa para quem gosta de músicas selecionadíssimas para começo e fim de noite.
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sempre, muito obrigado pelo carinho da sua companhia, meus amigos, minhas amigas no rádio em qualquer lugar do planeta. É, sintonizando a Diário FM, fala em qualquer lugar do planeta, porque tem um aplicativo, né, que você pode acessar de fato em qualquer lugar do

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E a hora certa. 9:51.

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0: 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E a hora certa.
1: 10:54.
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0: 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E a hora certa. 11:04.
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1: 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E a hora certa. 11:49.

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0: 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E a hora certa. 12:24.
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0: 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E a hora certa. 12:25.
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0: Aqui deu muito certo, hein?
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0: 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E a hora certa. 12:58. 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

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E a hora certa, 1:12.

0: 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E a hora certa.
1: 1:28.
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1: 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E a hora certa. 1h55. 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

0: 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E a hora certa. 12:27. 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
0: 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E a hora certa. 12:28.

0: 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E a hora certa. 2h59.
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0: 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E a hora certa. 3:27. 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
2: 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E a hora certa. 3:52.

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1: 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E a hora certa. 3:55.
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0: 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E a hora certa. 4:25. 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
1: Ei, bom dia a dia, hein? Grande abraço, hein? Estamos dando amor, largada amor. Aqui para mais um programa Bom Dia a Dia, Rádio Comunitário, Rádio Prestação de Serviço, Rádio Utilidade Pública, um formato comunitário com intimidade com a população, com os nossos queridos ouvintes.
0: Beijo, meu grande amor.
1: Calendário, hein? Terça-feira, 21 de julho de 2026. É uma terça-feira no mundo. Já rezei, já orei, já dobrei meus joelhos, pedindo muita paz, muita harmonia no mundo inteiro. O fim das guerras que matam pessoas inocentes. Já rezei pelos enfermos, que hoje seja o dia que você vai ter sua alta e vai voltar para casa curado. Bom dia. Obrigado, meu Deus, por mais esse dia e a chance de fazer rádio, maior veículo de comunicação de massa. É pro rádio que mais a população recorre para resolver seus problemas no Brasil. 81% dá de goleada nas demais, nos demais segmentos de comunicação do país, com todo respeito, hein? Carlécio Rogério, hein? Volta ao programa. Sueli está de férias. Tarciso chega daqui um pouquinho mais e a gente vai mandar bem o nosso programa. Parabéns aos aniversariantes do dia. Parabéns, felicidade, muitos anos de vida. Já já tem Lulu Santos, né, Joca? Cantando para homenagear os aniversariantes do dia. Hoje tem Feira do Produtor no Buritizal, no Pacoval, no Jardim Felicidade 1, no bairro Universidade. A feirinha do Galibis, a feirinha do coração, aqui na Paraná, no Santa Rita, olha aí. Parabéns, hein? Felicidade, muitos anos de vida para os aniversariantes do dia. Feirantes e agricultores, bom faturamento hoje na feira. Hoje também é dia de dobrar os joelhos, pagar promessa para Nossa Senhora do Perpétuo Socorro. Missa e novena em todas as igrejas católicas de Macapá hoje. Nossa Senhora do Perpétuo Socorro é padroeira do bairro Igarapé das Mulheres. Essa santa milagrosa, quando ela chegou lá, o bairro já era Igarapé das Mulheres. Que ela proteja todos nós, hein? Carlécio Rogério, bom dia. Bom dia, meu filho, tudo bem?
2: Muito bom dia, Jotanei. Bom dia, ouvintes do programa Bom Dia a Dia. Estamos aí nessa terça-feira, 21 de julho de 2026, sim, pedindo a proteção de Deus, Pai Todo-Poderoso, para que Ele nos possa abençoar nessa missão.
1: Nossa santa padroeira aqui do bairro, né, Carlos?
2: É a missão de comunicar as pessoas, de conversar com as pessoas, de passar boas informações, ouvir boa música também, sim, faz parte de todos os inícios dessas manhãs aí.
1: O roteiro musical é uma homenagem à Espanha, bicampeã do mundo.

0: eminentemente espanhola, em homenagem aos campeões do mundo. Prossiga, Carlos.
1: Isso aí, Jotanei, é tudo isso e muito mais aqui. Você vai acompanhar essas notícias, muitas informações, ouvir boa música aqui no programa número 1, o programa primeiro, aqui pela Rádio Diário 90.9.
0: Procuramos, com todo respeito aos nossos colegas desse horário, sempre fazer o melhor. É para o trabalhador, para a dona de casa, é para todo mundo que vai para a luta, que vai para o batente, sair muito bem informado, hein? Toca as manchetes aqui, Carlos. Vai com você, tá? Pra exercitar, está a garganta, manda bem, enfim.

0: fazer um grande programa.
1: Libera a vinhetinha aí, Joca. É das manchetes do programa. Vai pro Carlesso.
2: E agora, manchetes do Bom Dia a Dia.
1: A número um, Carlesso, hein? Vai agora, hein?
3: Presidente do Tribunal de Justiça do Amapá, Jaime Ferreira, assumiu o cargo de governador do Amapá em exercício.
1: Vai a número 2 agora, hein?
3: Coordenador do Centro de Apoio Operacional Eleitoral, Hélio Furtado, faz alerta sobre convenções partidárias.
1: Agora o deputado federal, Dorinaldo Malafaia.
3: Dorinaldo Malafaia celebrará a vitória de agentes de saúde e de endemias com o PEC 14.
1: A número 4, Carlesso, hein?
3: Arte amapaense será celebrada no Parque Residência com o sarau de veraneio.
1: Número 5, hein?
3: Feira Internacional de Oiapoque conecta o Amapá com a Guiana Francesa e platô das Guianas e Caribe.
1: Agora meia dúzia, hein?
3: Em função da festa de São Tiago, o governo do Amapá implantou uma unidade de saúde em Mazagão Velho.
1: Tem a 7 agora, hein?
3: O governo do estado está mobilizando cerca de 800 policiais para garantir a segurança durante os festejos de São Tiago em Mazagão Velho.
1: Essas são manchetes que vão virar notícia aqui no programa, hein? Tem 8, hein?
3: Convenções partidárias para a escolha de candidatos começaram ontem, segunda-feira, dia 20.
1: Cultura agora, número 9.
3: Teatro Municipal Fernando Canto será palco da primeira feira literária de verão.
1: Palácio do Setentrião se mudou para Mazagão, hein? Fala aí, Carlesso.
3: O governo do Amapá transferiu simbolicamente sede administrativa para Mazagão Velho.
1: Número 11, hein?
3: Expofeira lançou edital para participação de empresas certificadas pelo selo Amapá.
1: Essa 12, Carlesso, hein?
3: Será hoje, dia 21 de julho, a primeira reunião ordinária de 2026 do Fórum Estadual Permanente das Microempresas e Empresas de Pequeno Porte do Amapá.
1: O número da sorte, 13.
3: Lançada a plataforma para credenciamento da imprensa em grandes eventos oficiais.
1: Eleição, títulos.
3: E-título foi atualizado para que o eleitor exerça a cidadania nas eleições de 2026.
1: Essa é 15.
3: Advogado rebate críticas e confirma a retomada da mineração pelos investidores da DEV.
1: A festa de São Tiago na 16, hein?
3: Alvorada e salva de fogos marcaram o início da programação da festa de São Tiago 2026, padroeiro de Mazagão.
1: Política, hein? Número 17, hein?
3: Clécio Luiz anuncia Telly Júnior como vice e destaca a retomada da mineração no Amapá.
1: Essa 18, hein?
3: Tribunal de Justiça do Amapá, TEJAP, abriu edital para preenchimento de vagas por antiguidade e informa data de escolha ao desembargo.
1: Essa 19, hein?
3: Juíza indefere pedidos de restituição de coisas apreendidas na operação Palanque Digital.
1: Carlesso Rogério mandou bem, mandou as manchetes que vão virar notícia aqui no programa. Bom dia você, bom dia dona de casa. Joca o seu bom dia agora, vai lá, garoto.

0: 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Carlos Rogério, é com você a primeira notícia da manhã, hein? Teatro Municipal Fernando Canto será palco da primeira feira literária de verão. Manda ver. Cultura para abrir o programa, vai, garoto.
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2: Primeira feira literária de verão a acontecer em 30 de julho no Teatro Municipal Fernando Canto, onde haverá vendas de livros, atividades lúdicas para crianças, músicas, recitais poéticos, exposições e lançamento de obras. A informação foi dada

0: Na última quinta-feira, dia 16, por Camila Pessoa, no programa Luiz Melo Entrevista,
1: sim,
0: da Diário 90.9, destacando que a primeira feira literária de verão, promovida pelo setorial do livro, leitura, literatura e bibliotecas, integrará o Macapá Verão.
1: É, tá legal. É, continua com você, Carlete. 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Olha aqui. Convenções partidárias para escolha de candidatos começaram ontem, segunda-feira, dia 20. O Carlos tem mais detalhes, hein? Vai.
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0: Desde ontem, segunda-feira, dia 20, que foram abertos prazos mais importantes do calendário eleitoral. O período para a realização das convenções partidárias até 5 de agosto. Os partidos políticos e as federações partidárias estarão autorizados a deliberar sobre a formação de coligações e a escolher oficialmente suas candidaturas e seus candidatos para as eleições gerais de 2026. Deste ano, o eleitorado irá às urnas para eleger os ocupantes dos cargos de presidente e vice-presidente da República, governador e vice-governador, senador, duas vagas, deputado federal e deputado estadual ou distrital.
1: É, tá legal. É, bom dia, Tarcísio Franco.
3: Hein? Bom dia para você, Jota. Bom dia, Carlesso Rogério.
1: Legal,
3: bom dia, Joca Narita, nosso milhares de ouvintes. Com a permissão divina, estamos aqui para a batalha de
1: amém.
3: Hoje. 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
0: É isso mesmo, Jotanei. Bom dia a dia também. 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
1: 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Tarcísio Franco, hein? A primeira para você, hein? É... Expofeira lançou edital para participação de empresas certificadas pelo selo Amapá. É o caso da churrascaria do Nil, que vai ter lugar lá. Essa aqui é a informação que está assim. É 11. Vai.
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3: Empresas certificadas com selo Amapá. Produtos do meio do mundo. Já pode se inscrever para participar da Expofeira 2026. A seleção será realizada por meio do edital de número 002/2026, Agência Amapá, que escolherá 25 empresas para divulgar e comercializar seus produtos durante o evento, além de formar um cadastro de reserva. A seleção das empresas seguirá os critérios estabelecidos no edital.
1: 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E-título foi atualizado para que o eleitor exerça a cidadania nas eleições de 2026. É 14, hein? Política, eleição, tá com o Tarcísio, hein? Vamos lá, garoto.
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3: O Tribunal Superior Eleitoral do Amapá atualizou o

0: título aplicativo oficial que modernizou a relação do eleitorado com a Justiça Eleitoral. Desenvolvido para funcionar com a via digital do título de eleitor, o aplicativo ganhou novas funcionalidades e ferramentas inéditas de segurança. O foco da nova versão é oferecer maior autonomia ao eleitor, unificando serviços que antes dependiam de outras plataformas do tribunal. Além disso, busca facilitar a identificação no dia da eleição, proporcionando ao votante o pleno exercício da cidadania. Por isso, não deixe para a última hora. Baixe agora o aplicativo com antecedência. Garanta a via digital no seu título de eleitor e o acesso a diversos serviços eleitorais. O acesso antecipado evita congestionamentos virtuais e garante também que o documento digital esteja pronto para uso, inclusive com identificação na cabine de votação.
1: Tá legal. Bom dia para você que ligou agora. 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
1: 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Não, seu microfone não tá, vai. Oi. Vai. Oi. Não tá o microfone do Carlesso, Joca.

0: sim, agora sim, agora Tropical Center, vai.
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0: É, continua com você. É, mais uma notícia aqui, mais uma informação, que vai em nome... 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Arte Amapaense será celebrada no Parque Residência Janari Nunes com um sarau veraneio, hein? Daqui a informação é número 4 do programa, hein? É de Vera Ingrid.
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1: A produtora cultural e escritora Crimilsa Ferreira anunciou na última quinta-feira, dia 16, no Luiz Melo Entrevista, Diário 90.9, a terceira edição do Sarau Veraneio, evento que celebra a arte e a diversidade amapaense. A arena ao lado do avião no Parque Residência foi o local do sarau, que teve mar abaixo, poesia, dança, música, artesanato, literatura e coletivos culturais, com a presença de artistas, escritores, grupos culturais, coletivos e expositores, em uma programação gratuita e aberta ao público. Crisilma informou que o encontro multicultural foi produzido por ela mesma e a cantora e compositora Negra Áurea, com a proposta de fortalecer a produção artística amapaense e promover encontro entre diferentes linguagens culturais, transformando espaços públicos em um palco para a poesia, a música, a dança e as tradições populares.

0: O projeto foi aberto em 2024, quando a produtora marcou produções, gravou o primeiro videoclipe de Negra Áurea, da música Macapá Veraneio. A partir desse momento, surgiu a ideia de promover um sarau para marcar o lançamento do clipe.
1: É, tá legal. Sabe quantos passes a Espanha deu na decisão da Copa contra a Argentina? 900 passos, 400 a mais do que a Argentina. Os argentinos foram grosseiros lá na finalização da programação da Copa do Mundo, na entrega do troféu, lá das medalhas. Eles viraram as costas para a solenidade.
2: Não jogaram nada,
1: agrediram um jovem campeão do mundo. Eu não sei se foi o Gavi ou se foi o Pedri. Agrediram de maneira violenta. Eles são arrogantes, ganharam a Copa do Mundo de 22. Não sei por quê, porque aquela Copa era para ter ganho pela França. São arrogantes, pressionaram juízes, fizeram faltas maldosas, enfim, agrediram colegas, esses argentinos aí.
3: Na verdade, se sabe sim, né? A dona FIFA que deu o título para ela.
1: Foi, pois é.
3: Não foi marcado nenhum pênalti, nada a favor da Argentina, porque a Argentina não chegou na área da Espanha.
1: Foi, se tivesse chego, certamente.
3: Na dúvida, se marca a favor da Argentina.
1: É verdade. Eles só têm. O diferencial é só o Messi está em fim de carreira.
4: Os principais jornais do mundo não estão nem falando sobre a Argentina.
1: Não estão falando. Não.
3: O Enzo Fernandes só foi expulso por causa do voo que o menino, na hora da entrada, causou no rapaz lá. Foi. No Cubaci, né?
1: Foi no Cubaci, foi.
3: A entrada que foi tão violenta que...
1: Não tinha como
3: não expulsar. Não tinha como não expulsar, porque se fosse mais leve, ele não tinha nem dado o cartão amarelo. Porque no lance seguinte, houve um lance para cartão amarelo, o jogador já estava pendurado e o juiz não deu.
1: Não deu, era para expulso também. Olha, homenagem aos campeões do mundo, hein? Gypsy Kings aqui no roteiro musical do nosso programa, hein? Bamboleo é o cantor espanhol aqui no programa hoje. Lembram dessa aí, hein?

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A gente vai pro apoio cultural. Para você não perder sua condução, 5 horas 32 minutos. Bom dia para motoristas, cobradores e passageiros de ônibus. Meus amigos motoristas de aplicativo, taxistas, bom dia. Um grande abraço. Bom dia para aqueles que cumprem plantão salvando vidas nos hospitais públicos e particulares de Macapá. Um grande abraço. A Polícia Militar, a área de segurança pública do estado, enquanto a gente dorme, eles guardam e vigiam nossas ruas, avenidas e praças, hein? Oba, que beleza, hein? Vou pôr apoio cultural, hein, com essa aí, hein?

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3: Volta para mais um tempo aqui no programa Bom Dia a Dia, hein?

0: Marcha musical aqui no Bom Dia, Tinga. Grande parceiro, grande amigo.
1: Grande abraço aí.
0: Um abraço, Ivo Casemiro. Um abraço, professora Sandra Casemiro. Cássio Ponte.
2: Bora falar inglês, né?
0: Bora falar inglês.
2: CCAA, novas propostas aí, né?
0: Claro.
2: Uma metodologia de aprendizado da língua inglesa diferenciada.
0: Com certeza.
2: Aí no estado do Amapá, né, Jotani? O petróleo chegou. Qual é a língua oficial de negócios?
1: É a língua inglesa.
0: Claro.
2: Então, aprenda
0: universal,
2: inglês.
0: Universal, né?
2: É no CCAA, ó. Você esteve lá nos Estados Unidos.
0: Com certeza.
2: Mais de um mês e viu.
0: É necessário ter o inglês, senão você fica na mão.
2: Verdade.
0: Então, todo mundo se mandando para o CCAA, né, Calés?
1: Hoje é dia de pagar promessa para Nossa Senhora do Perpétuo Socorro, hein? Missa novena em várias igrejas católicas de Macapá. Aqui no meu bairro, eu tô a meio quarteirão do Santuário de Fátima. Hoje é dia. Dia de feira do produtor, hein? Edmar, o rei do queijo, bom dia para ele. Logo da entrada, principal box da entrada da feira do produtor, aquele queijo maravilhoso, aquela tapioquinha branca. Aquele piracuí é sem espinha. E tem a macaxeira da Dona Neca, a melhor macaxeira de Macapá, hein? Na feira do produtor do Buritizal. Tem tudo isso. No Buritizal, no Pacoval, no Jardim Felicidade 1. Tem feira no bairro Universidade. Tem a feirinha da Galibis, feira maluca no Novo Buritizal. Feira na 1º de maio com a Milton Silva, hein? E tem um box do Edmar que eu acabei de falar aqui e da Dona Neca da Macaxeira, hein?
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1: Essa 16 já foi, Tarcísio? Vai agora?
2: Pode ser agora.
1: É, vai. Olha aqui. Alvorada e salva de fogos marcaram o início da programação da Festa de Santiago de 2026. Padroeiro de Mazagão, prefeito Chico Nó. Um cavalhódromo pra Mazagão, hein? A população merece. Vai!
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4: Com tiros de festim e salva de fogos, a Alvorada marcou oficialmente o início da programação da festa em honra a São Tiago 2026, na última quinta-feira 16, realizada desde o ano de 1777, na histórica vila de Mazagão Velho. Este ano, a tradição completa 249 anos. Ao som das caixas, os festeiros percorreram, antes do nascer do sol, as residências dos moradores responsáveis em dar vida às figuras do menino Caldeirinha, seu JM, São Jorge e São Tiago. Pontualmente, às 5 horas da madrugada, às 5 horas da manhã, os sinos rufaram na igreja Nossa Senhora da Assunção para saudar a chegada de mais um ano da também chamada de Festa do Glorioso.
1: É, manda um abraço ao Tom, que é um ilustre morador, é de Mazagão Velho. Ele é de lá, nasceu lá, hein? Em função da Festa de São Tiago, o governo do Amapá implantou uma unidade de saúde em Mazagão Velho. É número 612, tá com o Carlesso, hein? Vamos lá.
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0: O governo do Amapá vai instalar uma estrutura especial de saúde e resgate na Vila Histórica de Mazagão Velho para garantir assistência médica imediata ao público durante a festividade de São Tiago, que este ano celebrará 249 anos de fé e tradição. O esquema assistencial acontece nos dias 24 e 25, ponto alto da programação, período em que as grandes aglomerações tomam as ruas para acompanhar a tradicional procissão e as encenações da batalha entre mouros e cristãos.
1: Tá legal, olha, em 2007, no Maracanã, a Ivete Sangalo cantou com Alejandro Sanz, em grande sucesso espanhol, hein? Nossa homenagem ao melhor futebol do mundo, hein? Coração partiu! Ao vivo!

juntos. Finalzinho de madrugada, hein? Alejandro Sanz. Grande nome da música espanhola e a brasileira, baiana, Ivete Sangalo. Coração partiu.

Aqui no Brasil ela virou pagode, com um grupo Menos é Mais, hein? O nome aqui ficou Coração Partido, hein? Coração Partido. Oh, bom dia! Muita gente caminhando aqui na Cora de Carvalho, hein? No rumo do Santuário de Fátima. É ter missa e novena em homenagem a Nossa Senhora do Profeta Socorro.

0: nossa homenagem ao melhor futebol do mundo, hein? Bom dia pra você ligado aqui no programa. Seu Tarciso Franco, hein? Essa 13, lançada a plataforma para credenciamento da imprensa amapaense para grandes eventos oficiais, entra aqui. Dentre eles, a Expofeira. Vai, é agora.
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2: Olha, além da Expofeira 2026, a plataforma será utilizada para o credenciamento da imprensa em outros grandes eventos do calendário estadual, como a Festa de São Tiago, o Réveillon do governo do Amapá e demais programações institucionais. O governo do Amapá lançou na segunda-feira 13 a nova plataforma digital para o cadastro e credenciamento de profissionais da comunicação que desejam realizar a cobertura dos eventos oficiais promovidos ou apoiados pela gestão estadual. A estreia do sistema será com o credenciamento da Expofeira, que finalizou no último sábado 18, considerada a maior vitrine de negócios do estado, que acontece entre os dias 8 e 16 de agosto no Parque de Exposições da Fazendinha, em Macapá.
0: É, tá legal. É, falar da dois aeroportados hiper, Carlesso, vamos lá, hein? 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
0: É, tá tudo ali, hein? Bom dia. É para você ligado aqui. É no nosso programa Panificadora Carol, se prepara para abrir para o café da manhã, 6 horas. Quem mora na Zona Norte e arredores, toma café lá com a rapaziada do Aldarito, hein? Dorinaldo Malafaia, cadê você? É o deputado federal. Celebra a vitória de agentes de saúde e de endemias rurais com a aprovação da PEC 14. Aqui no programa Bom Dia a Dia, notícia boa, robusta, vai beneficiar muita gente, hein, vai?
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3: A PEC 1419, que propõe idade mínima de 57 anos para mulheres e 60 anos para homens que atuam como agentes comunitários de saúde e agentes de combate a endemias, foi aprovada por 73 votos no Senado Federal. Até então, apenas professores e policiais tinham

0: aposentadoria especial prevista no país. O tema foi amplamente debatido pelo deputado federal Dorinaldo Malafaia, do PDT do Amapá, que tem liderado as articulações pela aprovação da matéria na Câmara dos Deputados desde o início das discussões na Casa. O texto já havia sido aprovado em outubro de 2025.
1: Olha aqui, Expofeira 2026 terá a destinação correta do material reciclável durante o evento. Outra, do Estado. O Estado do Amapá iniciou a convocação da quinta turma do concurso da educação com 319 candidatos.
0: Olha, Jotanei, parabenizar o Dorinaldo Malafaia, mas dá nota zero para essa bancada federal do Estado do Amapá, porque eles perderam o prazo da PEC 47. Todos eles aqui. Então a gente não pode deixar também tapar o sol com a peneira. Nota zero para vocês, era para ter ido para a pauta, para votação. Mais de 30 mil pessoas ficaram aqui no Estado do Amapá aguardando o trabalho dos nossos parlamentares, que não foi feito. Agora sabe para quando, Jotanei, essa PEC 47 será posta para votação? Nota zero para a bancada federal.
1: Ainda bem que ainda pode ir para votação, né?
0: Não, agora não vai mais. O Congresso está de recesso.
1: Quando a eleição,
0: então,
1: né?
0: Agora, meu amigo, só Deus sabe quando. Então, quando esse seu parlamentar chegar na sua porta, meu amigo, você cobra. Se você tem um familiar, um parente que poderia entrar na PEC 47.
1: Não vota nele.
0: Pô, brincadeira.
1: É lamentável. Olha, eu quero colocar uma situação aqui para os ambientalistas de Macapá. Aqui do Estado. Como resolver isso? Eu não sei. Trata-se do Aningal da Orla Turística de Macapá. Aningal, em frente à Escola Estadual Antônio Barbosa, isso no Rio Amazonas, são vegetações do rio, pertence ao Rio Amazonas. São os aturiais em frente ao restaurante Cantinho Baiano.
0: Sim, sim, sim.
1: E o Aningal tá grande, impede a visão pro Rio Amazonas, tá? E os aturiais em frente ao restaurante Cantinho Baiano. Tô colocando essa situação aqui para ser discutida com a sociedade, né?
0: Não tem um trabalho de poda, né, Jotanei?
1: Vários. Como podar? Poda?
0: Caminhantes ali já foram surpreendidos com animais peçonhentos.
1: Peçonhentos, né?
0: Não tem um nem dois relatos aí, tem vários relatos.
1: Vários relatos.
0: Tadeu Pelai sempre fala isso, que
1: é o repórter da Orla.
0: Né? Então tem sempre, isso está acontecendo agora mais corriqueiramente. Que é o tempo das canaranas, né, Jotanei? Tá cheio, então os animais vêm.
1: Tem canarana também.
0: Tá terrível.
1: Toras de árvore que vem da região das ilhas.
0: Eu não entendo, Jotanei, como é esse descaso com o nosso.
1: É só a gente que vê, né?
0: Cartões postais, que é a nossa orla turística, eles não botam uma tinta na calçada, uma sinalização na calçada, não tem absolutamente nada, sabe? É um descaso total, é vergonhoso. A única coisa bonita que tem lá na orla é a estação de captação de água, que a CSA botou uma iluminaçãozinha lá, que dá uma diferença, o resto tá tudo normal.
1: Né? Olha, outra situação aqui, pena que o nosso programa tem um tempo muito curto, mas a gente vai tratar dessas coisas aqui. Macapá já precisa ter viaduto, meu amigo. Olha, um inferno, hoje é dia de feira.
0: Ali tá terrível.
1: Do produtor, essa rotatória aí, em frente à feira do produtor do Buritizal. É um inferno todo santo dia, esbarrões de carro, discussão, puxamento de arma branca, de revólver, briga, discussões, ninguém respeita. Você tem um viaduto aí, um viaduto lá na JK também. Lá naquela região da antiga Unimed lá, pô.
0: Viadutos elevados, né,
1: Jorge? Elevados, viadutos, sei lá. Precisa. O território do Amapá já acabou, gente.
0: Pegar essa
1: Detran, turma. Detran, CETEMAC e BPTRAN precisam somar forças. Se unir, chamar os técnicos.
0: Pegar essa turma no final
1: de
0: semana.
1: Tem, nos horários de pico, tem regiões aqui de Macapá, da Malha Viária de Macapá, que o trânsito não anda. Não anda. Não se faz trânsito só com semáforo, é

0: placas e sinalização asfáltica. Se não tiver a presença do ser humano também, nós vamos chegar um tempo aqui em Macapá que o trânsito vai ficar emperrado, não vai andar.
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0: 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Vamos pro apoio cultural, vai.

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2: Oi!

previsão da meteorologia para Macapá é de muita chuva e temporais, hein? Fique esperto, hein? Bom dia! 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

0: 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A volta às aulas no segundo semestre será na segunda-feira, dia 3 de agosto, o mês 8, hein? Aqui para nós, hein? Os melhores professores de Macapá lecionam no Colégio Intergênios, hein?
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1: 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Então, todo mundo se mandando para o ponto do peixe, na Rua São José, na subida do Morro do Sapo.
0: Olha, governo do estado, esse é o Milton Banana, vai. É mandar um abraço pro José, ele é fã do Milton Banana Trio, Zé Caxias.
1: Jota Caxias, é.
0: Legal.
2: É tosse pro Flamengo, hein?
1: Tosse.
0: É doente.
1: Torcedor do Flamengo.
0: Morar bem, Amapá, é um projeto de casa própria para as famílias pobres de Macapá, é do governo do estado. 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
0: 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Essa sete, Carlésio, hein? Governo do estado está mobilizando cerca de 800 policiais para garantir a segurança durante os festejos de São Tiago em Mazagão. Velho, esse evento já está acontecendo, hein? Vai. Essa demanda aí, vai. Libera aí.
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2: O governo do Amapá vai mobilizar 800 policiais militares para garantir a segurança na festa de São Tiago 2026 em Mazagão Velho. O reforço operacional ocorre entre os dias 16 e 26 de julho e inclui fiscalização viária na rodovia AP-010, atuação integrada durante a tradicional festividade religiosa e cultural.
0: Delegado, manda um abraço à minha amiga Cesarina Pérez, é mãe do deputado estadual Jaime Pérez. Grande abraço a ela e ao filho, que é um macapaense na Assembleia Legislativa do Estado. Bom dia, um grande abraço, hein? Tarcísio Franco, hein? Você vai pro ar agora. Essa é número

0: 15. Não, não, é a 12.
1: É a 12.
0: Preste atenção.
1: É a bola da vez.
0: É a bola da vez. Será hoje, dia 21 de julho, a primeira reunião ordinária de 2026 do Fórum Estadual Permanente das Microempresas e Empresas de Pequeno Porte do Amapá. Daqui a informação. É uma notícia robusta e importante. Nuvens cinzas continuam ameaçando Macapá.
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1: Olha, o presidente da Agência de Desenvolvimento Econômico do Amapá, Vandenberg Pitaluga, marcou para hoje, dia 21 de julho, na FEComércio, a primeira reunião ordinária do ano dos membros do Fórum Estadual Permanente das Microempresas e Empresas de Pequeno Porte do Estado do Amapá. Na pauta de discussão do projeto de lei que moderniza a política estadual de liberdade econômica, desburocratização, governo digital, inovação regulatória e melhoria do ambiente de negócio no estado.
0: Demanda do repórter da Orla, ou melhor, da Zona Leste, Cristiano Lucena. Só que essa situação é nos Congóis. Fazer um apelo aqui à prefeitura do prefeito Pedro da Lua, hein? Pedro da Lua já está acordado, hein? Olha, o problema é na Nona Avenida, é a passarela Newton Cardoso, a cabeceira da ponte. Está bastante danificada e prejudicando as pessoas que precisam daquela via para ir e vir, direito do cidadão. A demanda é para a Secretaria de Obras da Prefeitura de Macapá, na Nona Avenida, na passarela Newton Cardoso. É a cabeceira da ponte. Quando chove, a água cobre a cabeceira da ponte e a madeira lá já está bastante estragada, hein? Moram lá, fazendo esse apelo, as Marias. Maria da Páscoa, Maria Antônia e Maria Piedade fazem um apelo aqui através do nosso repórter da Zona Leste, Cristiano Lucena.
3: Olha, Jota, você sabe quais são os estados que os amapaenses estão migrando? Segundo o IBGE, estão indo embora, olha.
0: Falei com o Adri Mauro olha, ontem.
3: Primeiro
0: lá no supermercado Santa Lúcia.
3: Primeiro é o Pará, com 30.949 amapaenses. Segundo Santa Catarina, com 8.041. Terceiro Paraná, 4.844. Quarto São Paulo, 4.594. Quinto Maranhão, 3.580. Sexto Amazonas, 3.547. Sétimo, Goiás, 3.086. Oitavo, Ceará, 1.900. Nono, Mato Grosso, 1.852. E décimo, Rio de Janeiro, 1.757. Rapaz, eu vou incluir eu aqui. Eu acho que eu tenho que ir pro sétimo aqui, para Goiás. 3.086, eu acho que comigo vai ser 3.087.
0: Vamos
3: procurar emprego, né? Procurar oportunidade.
0: Embora, chance de trabalhar, né?
3: Chance de trabalhar.
0: É verdade. Olha aqui. Bom dia. 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Jennifer e Fábio, bom dia. E o dono, o meu amigo do peito, João Primeiro, bom dia para ele. 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
0: Essa notícia aqui: advogado rebate críticas e confirma a retomada da mineração pelos investidores da DEV. O que é isso, hein, Tarcísio? Vai, é a 15. É a mineração aqui no estado, hein?

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1: O advogado Washington Pimentel Júnior concedeu entrevista exclusiva ao Diário do Amapá a respeito da retomada da lavra de minério de ferro em Pedra Branca do Amapari, o chamado Sistema Integrado de Mineração do Amapá.
2: Sim.
1: Que deverá gerar 5 mil empregos no estado.
2: Tá legal. Olha, trazer os espanhóis Gypsy Kings aqui, hein? Homenagem ao melhor futebol do mundo, hein? A seleção espanhola campeã do mundo, hein? Gypsy Kings, hein? Jobi! É, Jobá, hein? Violão sete cordas, né?

0: O cancioneiro espanhol, hein? Nossa homenagem ao melhor futebol do mundo, hein? É, nós brasileiros já jogamos assim, hein? Aí passamos a jogar com os europeus lá, né? Que pensa que a Espanha é a Europa também. Mas nós passamos a imitar lá e perder o time. Perdemos o time do futebol. Não somos mais, faz tempo, lamentar, o melhor futebol do mundo, hein? Carlos, esse é número 2 aqui, hein? Coordenador do Centro de Apoio Operacional Eleitoral, Hélio Furtado, faz alerta sobre convenções partidárias que começaram ontem. Vai, é agora.
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2: Coordenador do Centro de Apoio Operacional Eleitoral do Ministério Público do Amapá chama a atenção para que as convenções partidárias cumpram as regras da legislação eleitoral. Desde segunda-feira, dia 20 de julho, inicia-se o período destinado aos partidos políticos e federações deliberarem sobre coligações e oficializarem a escolha de suas candidatas.
0: Não tá seu microfone, Carles, vem. É, segura aí, enquanto acerta esse microfone, eu vou chamar o Tarcísio aqui. Vai. Não, mais.

Vai. Ah, não, não tá, não tá. Tarcísio, essa número 17 aqui. Vai pro ar agora, preste atenção, hein?

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1: O governador do Amapá, Clécio Luiz, União Amapá, anunciou que Ted Júnior, PDT, permanecerá como candidato a vice-governador na chapa que disputará a reeleição ao governo do Amapá. A confirmação ocorreu no programa Luzbela Entrevista, aqui da Diário FM 90.9, na quinta-feira 16. Nas redes sociais, ele aponta o senador Randolfo Rodrigues e Aline Serrão como os seus candidatos para as duas vagas na Câmara Alta do país. Ao oficializar a continuidade da parceria política, Clécio Luiz afirmou que a definição fortalece o projeto de governo construído nos últimos anos e informou que após as convenções partidárias passará a cumprir agenda voltada à campanha eleitoral. Até lá, disse que manterá o foco na administração estadual. Só nesse clima de eleição, e Carlécio Rogério, o Tele Júnior já passou pela Assembleia Legislativa, já passou pela Câmara Federal, já passou pelo Senado Federal e agora volta à posição de vice na chapa do governador Clécio Luiz.
2: Fala aí, Carlécio, vamos ver.
1: Ele saiu várias vezes.
2: Não está o microfone do Carlécio. 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Vai, Joca, vou pro apoio.

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0: 9h49 minutos aqui no programa Bom Dia a Dia. 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
1: Que legal, hein? 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Aliás, saudar o Jaime Nunes. Torceu pela Espanha, o pai dele era espanhol. Se não me falha a memória, a mãe também. E ele, no dia do jogo, torcendo pela Espanha. Grande abraço a ele.

0: Jaime Ferreira assumiu o cargo de governador do Amapá em exercício. Se não falha a memória, foram 2 dias. Hein? A notícia está com Carlécio Rogério, hein? Vai.
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2: O presidente do Tribunal de Justiça do Amapá, TJAP, desembargador Jaime Ferreira, assumiu no domingo 19 o cargo de governador em exercício do Amapá. O magistrado exerce a função até hoje, terça-feira, dia 21, durante a ausência do governador Clécio Luiz, em viagem à cidade de São Paulo, para tratar de assuntos de interesse particular e afastamento do vice-governador Telly Júnior, que está em agenda fora do estado, e ainda em razão da abdicação da presidente da Assembleia Legislativa do Amapá, Aline Serrão, por razões eleitorais. A nomeação como governador em exercício está oficializada no decreto número 5.395 de 2026 do Poder Executivo. A substituição ocorre de forma automática e segue o que determina a Constituição do Estado do Amapá, em seu artigo 118, parágrafo 4º. Que estabelece a Constituição do Estado, em caso de impedimento simultâneo do governador e do vice-governador ou da vacância de ambos os cargos, serão sucessivamente chamados ao exercer o cargo de governador o presidente da Assembleia Legislativa e o presidente do Tribunal de Justiça do Estado.
0: Olha, o desembargador Jaime Ferreira vai tirar de letra isso aí sem problema nenhum. Tem muita competência aí, não é à toa que é o atual presidente do Tribunal de Justiça é do Amapá, hein? Tarcísio Franco, juíza indeferiu pedido de restituição de objetos apreendidos na Operação Palanque Digital. Tá aqui a informação, hein? Vai, Tarcísio.
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3: 19, né, Jorge?
0: 19, hein?
3: A juíza Paula Santos, do Tribunal Regional Eleitoral do Amapá, indeferiu pedidos de restituição de coisas apreendidas formulados por José Ivo de Melo Souza e Sandro Sabino Pinto Alves da Operação Palanque Digital, deflagrada em março pela Polícia Federal do Amapá para desarticular esquema de milícia digital montado na Prefeitura de Macapá na gestão do ex-prefeito Antônio Furlan, que teria consumido, segundo a Polícia Federal, cerca de 25 milhões de reais.
0: É, a notícia completa está no portal da Diário 90.9.
2: Tá certa a juíza, né, Jotanei? Tá certo em negar o pedido deles, né?
0: É verdade.
2: Totalmente certo. Isso é prova.
0: Governo do Amapá transferiu simbolicamente, seu Carlesso, a sede, o Palácio do Setentrião, a sede administrativa do Palácio Setentrião, para Mazagão Velho, em homenagem à festa de São Tiago. Manda ver, vai.
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2: O governo do Amapá oficializou na última segunda-feira, dia 20, por meio de decreto, a transferência simbólica da sede administrativa do Estado do Palácio do Setentrião em Macapá para Mazagão Velho durante a festa de São Tiago até o dia 28 de julho. Os atos oficiais do Poder Executivo serão assinados no Palácio Rio Mutuacá. Esta é a 4ª edição consecutiva da iniciativa. O decreto considera a importância de Mazagão Velho como berço da cultura amapaense, fundada em 1707 para receber famílias transferidas do continente africano. A vila deu origem ao município de Mazagão. O nome do palácio homenageia o rio Mutuacá, patrimônio cultural da região. A transferência será oficializada durante a tradicional cavalgada do governador com a comitiva da festa de Santiago, da entrada do município até o Palácio Rio Mutuacá, realizada entre 16 e 28 de julho. A festa de Santiago é uma das principais manifestações culturais e religiosas do Amapá. A celebração preserva tradições trazidas pelos colonos portugueses transferidos da antiga Mazagão, no Marrocos, e mantém a encenação da batalha entre mouros e cristãos, reconhecido como patrimônio histórico e cultural do Estado.
0: Olha, essa música da Charo, Charo é uma mulher, uma cantora, espanhola, tem mais de 90 anos. Ganhou o mundo inteiro. Em nossa homenagem ao melhor futebol do mundo. o Brasil, nossa seleção, já jogou como joga hoje.
2: Mas tu ficou sabendo que a Espanha, com todos os seus atletas, adentrou em Madrid ao som de um funk carioca?
0: É, foi, pô.
2: Hein?
0: Foi, não sabia.
2: Meu amigo, Brasil é Brasil, Brasil é gigante.
0: É, vai!
2: Ponto final.
0: Toca aí, Jovem.

0: Oi. Essa música com a cantora espanhola Charo tem mais de 90 anos. Ela tá no CD Dancing Days, hein? Eu tenho a coleção desse CD Dancing Days. Hein? Aqui tem Roberta Kelly, tem a Charo Voyage. Oi.
1: A nossa mania é de ser, se diminuir diante dos outros, né? Para alguns jogadores da Espanha, o ídolo deles é Neymar. E para nós, Neymar não presta.
0: É verdade. É como são as coisas, né? São coisas do futebol.
1: Houve até jogador que dedicou o título ao Neymar.
0: É verdade.
1: E para nós, Neymar é um jogador simples, né?
0: É sempre. Fim de carreira.
1: É.
0: Pô, não é fim. Obrigado, Joaquim. Ferem, tá praticamente fim de carreira, não tem mais Copa pra ele.
2: Olha, JN, vou só registrar aqui quem tá levando aqui o som da Diário 90.9, o nosso amigo jornalista Roberto Gato.
0: Obrigado aí.
2: Ligadaço, mandando um abraço.
0: Gostou pra
2: você.
0: Gostou da música da Chave.
2: Mandando um abraço aqui pro Tarcísio Franco,
3: grande
2: pra bancada aqui do
0: grande
2: Bom
0: abraço.
2: Dia a Dia.
0: Um abraço
2: grande pra
0: abraço.
2: Ele.
0: Olha aqui.
2: Ele. Falou tudo da ceia na edição passada. Rapaz, o homem fez um apanhado histórico. Fantástico, parabéns, Gato.
0: Governo do Estado está mobilizando cerca de 800 policiais para garantir a segurança durante os festejos em Rua Santiago de Mazaguá 7. Para fechar com você aí. Não, 7 já foi, é 5. É 5! Feira Internacional de Oiapoque conecta o Amapá com a Guiana Francesa. Pra todas as Guianas e o Caribe.
2: Olha,
0: uma notícia nacional, né?
2: Joca, eu ia puxar a orelha do Jotanei, tá aceso. Mas aí ele rapidinho corrigiu.
0: Na hora, é o rádio.
2: Homem é forte.
0: Vai, libera.
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2: Com foco na promoção de negócios e no fortalecimento da integração regional, o Serviço de Apoio às Micro e Pequenas Empresas do Amapá Sebrae, o Governo do Estado e instituições apoiadoras organizaram a terceira feira internacional Oiapoque. O evento será realizado no Estádio Municipal João Natividade, o Natizão, no período de 30 de julho a 12 de agosto, das 17 às 23 horas. Os

0: segmentos de comércio, serviços, indústria, turismo, agroindústria, economia criativa, gastronomia, reúnem 84 expositores.
1: Hora certa, hein? 6h58. Vou fechar minha homenagem ao melhor futebol do mundo, a Espanha, campeã do mundo, com o Gypsy Kings, hein? Pra aquecer o seu Luiz, hein? Volare, Joca! É agora!
2: Alô, alô!
1: Só se for agora!
2: Vambora! Vambora!

0: tá bonita, bonita. Musiquinha boa. Aqui sou eu, JD, desde pequenininho. Volta e meia eu lembro do Osmar Mello, né? Que entrevistou um cavalo. E era tão atuante, pô. Quando faltava notícia, ele entrevistava animal na rua, sacana. Animal irracional. Ele encontrou um cavalo dentro de uma vala. Aí disse, o cavalo aqui na vala. Aí o JD disse, pô, mas então, como é que eu posso ver rádio? Isso não dá pra ver. Aí ele botou o relincho lá do cavalo. É relincho, né? Como é que é? Aí, Osmar Mello.
1: Foi uma figura. Grande amigo do peito. Uma pessoa maravilhosa.
0: Gomes, né? Meu compadre.
1: É.
0: Padrinho da Zilana.
1: É.
0: Ele é a Rosa. A Rosa tá em Portugal.
1: É, tá em Portugal, é.
0: Esposa dele.
1: Ela mora numa cidade entre Portugal e Espanha, né?
0: É, deve ter torcido pela Espanha, né?
1: É, ela tá pra lá agora, né?
0: Europeu.
1: É. Mas dê uma olhada aí nas redes sociais. Convenção tumultuada ontem,
2: hein? Do PL, hein, Mello?
0: Não sei, não acompanhei.
1: É, Carlos está falando aqui, está substituindo.
0: Nós tínhamos gente cobrindo lá, né?
1: É, a Sueli, que você protege, está de férias.
0: Certo.
2: É protegida do Mello?
0: É protegida, eu gosto do.
2: Aí tem uma grande proteção, hein?
0: É, eu gosto do estilo dela.
1: Turma foi cobrir lá, foi, Mello?
0: Foi cobrir.
1: É, então vai ter.
0: Deu problema?
1: É, deu, Carles, disse
2: que teve um problema, né?
0: Que foi, Carles, relata logo.
2: Suspenderam, né, Mello, não deram a ficha para a indígena lá, Silvia Wayampi.
0: Sim.
2: Né, com a seguinte alegação, né, dizendo que ela estava com problema, né, de crime eleitoral. Agora eu pergunto para ti.
0: Quem não está?
2: Qual político no estado do Amapá não está respondendo alguma situação perante a justiça, né?
0: É.
2: Rapaz,
0: e aí?
2: Brincadeira.
0: Mas foi lá na convenção? Isso foi na convenção do PL, né? PL, foi durante PL. O dia.
1: PL
0: a noite
1: Bolsonaro,
0: foi a convenção do PSD.
1: É.
0: Não foi lá a confusão, não. Foi na convenção.

0: do PL.
1: PL, do Bolsonaro.
0: Ela é afiliada do PL. Nós demos essa nota, inclusive.
2: Tem. Eu já dei ontem.
3: O calendário eleitoral se iniciou ontem, né? Todas as convenções, vai até agosto.
0: Começando do PL, começando do PSD, que foi lá na sede do Piratão, né?
3: Isso.
0: E a convenção do União Brasil, que vai ser agora sexta-feira, lá também.
1: É isso aí.
0: No galpão do Piratão.
1: Melo, coloquei uma situação aqui.
0: Certo.
1: Estou pedindo colaboração dos ambientalistas.
0: Certo.
1: É a questão do aningal e dos aturiais. Os aningais em frente à escola estadual é Antônio Barbosa. Aí na orla. Eu não tenho nada contra. Olha,
0: a vacaria do Barbosa foi onde eu passei minha infância.
1: Então,
0: minha adolescência.
1: Esse aningal cresceu e que está tirando a visibilidade para o rio. Agora, a aninga e os aturiais em frente o restaurante Cantinho Baiano.
0: Certo.
1: E o aningal em frente à escola estadual Antônio Barbosa.
0: Certo.
1: Como fazer se as duas são vegetações do rio?
0: Pois é.
1: Elas moram no rio, isso.
0: E retém areia, inclusive, vem. Você lembra que era uma praia ali, né?
1: Exatamente.
0: Ali naquela área do Barbosa, da Vacaria, como se chama, era uma praia, porque tinha os aturiás. A água vinha e deixava areia. Quando voltava, a areia ficava. Ficava uma praia bonita pra caramba.
1: Eu lembro.
0: Aí o Marcelo mandou cortar o aturiá pra mostrar o rio, claro. Aí pronto, acabou a praia. Agora precisa ver algumas coisas aí na orla, viu?
1: Como tratar?
0: Por exemplo, deixa eu levantar rapidinho uma bola aqui. Com relação àquela chamada Praça do Coco, justifica isso? Eu acho que não justifica a praça, porque de repente começa com coco, já não estava vendendo mais coco, era cachaça, era cerveja, aí vão ocupando a área de passeio público. Aí vem uma mesa, duas, três, quatro, aí esculhamba tudo. Então, se já tiraram para reformar, sob a alegação de que iriam reformar.
1: Já vai reformar.
0: Eu acho que não tem que fazer mais nada ali, pô, né? Não cabe, porque vai ocupando o espaço do passeio público, né? Eu acho que não cabe. Então, é um assunto que deveriam discutir com a sociedade. A sociedade quer ou não aquilo ali.
1: A sociedade tem que vir discutir.
0: Como é o caso daqueles bares que fizeram bem em frente ao antigo Macapá Hotel. Porra, aquilo é uma esculhambação. Eu teria tratou naquilo tudinho. Porque aquilo que tirou a visão do Rio Amazonas.
1: Olha, a cidade.
0: E é feio pra caramba aquilo ali.
1: A cidade.
0: Aí virou churrascaria de quinta categoria. Então, uma esculhambação total. Uma lixarada danada.
1: Cidade já vem afavelada há bastante tempo. Aqui eu não tenho nada contra, mas a economia informal, ela coloca onde bem entende.
0: Pois é, aí tu coloca a Praça do Coco, aí vem o vendedor de batatinha.
1: Cidade tá favelada.
0: Vem o vendedor de batatinha, vem o carrinho com não sei o que, aí tu não tem pra onde passar mais. O passeio público fica todo tomado. Acho que não cabe mais, né, de Praça do Coco.
1: Olha,
0: arranja outro local longe, fora dali, ali uma rua, uma passagem.
1: Olha, isso aqui não é puxação de saco.
0: Sim.
1: O Pedro da Lua já encontrou isso aí. Ele é o prefeito agora e ele tem que resolver essa situação. Olha, implantaram um camelódromo lá na Guaraci Nunes, meu
0: pois
1: amigo.
0: É.
1: Troço está dificultando o caminhar das pessoas, o trânsito emperrado. Está lá aquela situação lá,
0: certo.
1: Imoral, indecente. E quero dizer que o Pedro da Lua, quando assumiu a prefeitura, ele já encontrou aquilo lá.
0: Isso não surgiu agora, não.
1: Não,
0: não é coisa de agora.
1: Não é coisa de agora.
0: Não.
1: A cidade de Macapá.
0: É como eu disse, esse buraco não é do Pedro da Lua.
1: É claro.
0: Eu ocupo os buracos que estão surgindo agora, eu ocupo o asfalto. Asfalto de má qualidade,
1: claro,
0: porque
1: claro.
0: Com a chegada da chuva, asfalto e chuva
1: não se dão bem.
0: Nunca se falaram bem.
1: Nunca,
0: né?
1: Nunca se falaram.
0: Asfalto, chuva, asfalto de quinta categoria e vai embora. Tudo bem com o pau da Lua.
1: Outra coisa, Melo.
0: Não tem
1: o rádio
0: nenhuma. Agora a gente tem que dar um jeito de resolver o problema, que tá feio pra caramba.
1: Olha, é no rádio que a gente discute as coisas aqui. Eu estou chamando a atenção aqui da CETEMAC, do DETRAN, do BPTRAN, encontrar soluções para a saída da emperração do trânsito em Macapá. O território já acabou. Precisa de um viaduto, sei lá se é isso.
0: Eu ouvi você falando.
1: Olha, Melo, hoje é dia de feira. Essa rotatória em frente à feira do Buritizal é um inferno. É briga no braço, puxamento de faca, de revólver, é carro esbarrando um no outro, ninguém respeita o trânsito. Um troço horroroso, igual modo lá na JK, lá perto do antigo Unimed, lá, aquela rotatória lá. Gente, o território do Amapá já acabou.
0: É verdade.
1: Faz tempo.
0: E a cidade cresceu pra caramba.
1: Foi, cresceu muito.
0: Muito. Olha aqui, tô vendo aqui na capa do portal, né?
1: Manda ver.
0: Portal Diário do Amapá. Pulou aqui, ó. Cadê o...
4: Se liga no rádio.
0: Vendo aqui na capa do Diário do Amapá, do portal, PSD realiza convenção e oficializa pré-candidaturas no Amapá. Isso foi ontem.
1: Ontem, né?
0: Outra, uma bomba, viu? Jaime Nunes, empresário e ex-governador. Jaime Nunes aceita convite para suplência, primeira suplência de Aline Serrão ao Senado Federal.
1: Olha
0: isso. Aqui na capa do jornal Diário do Amapá. Outra que tá dando uma briga danada. Silvia Wainpim tem candidatura rejeitada pelo PL. O Carlos acabou de dar isso aí.
1: Acabou de falar agora.
0: Tá dando que procó danado. Tá.
1: Esquenta a eleição, hein, senhor Luiz?
0: Tá esquentando. Vai pegar fogo. Parquinho pega fogo.
1: Sim.
0: E a candidatura, a pré-candidatura de... Luciana Gurgel.
1: Sim.
0: Mulher do deputado Vinícius Gurgel. Foi confirmada ontem na convenção do PSD. Ela será a vice de Furlan na disputa pelo governo do estado.
1: Melo, essa situação do prefeito Furlan, essa questão desses julgamentos, enfim, quando será isso? Já tem alguma data?
0: Não. Marcada não.
1: Marcada não, né?
0: Não, mas...
1: Ele segue...
0: Tem que ocorrer logo, né?
1: Logo,
0: por conta do registro.
1: E da lei eleitoral.
0: Ele vai ter que registrar a candidatura dele. Não sei como é que fica esse negócio das certidões, né?
1: Sim.
0: Ele pode tirar uma certidão... positiva com efeito negativo, né? Eu acho que pode. Não sei, o Carlos, que é advogado, pode
1: falar isso.
0: Explicar melhor aí.
1: Não tá mais aqui. Então, olha, são assuntos.
0: Eu acho que emissão de certidão, acho que não impede, eu não sei, não conheço bem isso aí. Mas vem uma pessoa do Tribunal Regional Eleitoral aqui hoje.
1: Ah, então pode esclarecer.
0: Pode esclarecer direitinho.
1: Pode esclarecer. Aliás, tá no portal da Diário 90.9. São vários eventos políticos em função do calendário. Muita coisa que você não sabe, é só acessar para saber.
0: Isso.
1: Eu rolei aqui muita coisa, e o que eu não falei aqui, o seu Luiz vai falar agora no Luiz Melo Entrevista.
0: Muito bem. Vai, porque querezinho, já tá me chamando aqui.
1: Bom programa, seu Luiz.
5: Senhor Melo.
0: Porque quer.
1: Tempo fechado, seu Luiz.
5: Senhor Melo.
0: Oi.
5: Senhor Melo.
0: Opa.
5: Se não for assim, incomodar muito, o senhor pode me dizer qual é a abertura, aquela música que diz: hoje à noite vai, a cidade acorda, não desligue o rádio.
0: E depois?
5: Aí depois a trilha, né? Aí depois entra a filha, né?
0: Tocar no braço da vitrola. Gato. Rapaz, aqui. Tá. Juceli é o nome. Juceli Santo é o nome.
6: Juceli.
0: Desculpa, Juceli. Advogado atuante no direito eleitoral, direito público e direito criminal. Professora e procuradora do município de Laranjal do Jari. Ela tá vindo aqui para explicar sobre o que é
4: Ah, mas é uma grande fonte, né, pra gente

0: tirar dúvidas, né? Também falar de participação da mulher na política. Acho que tem muita coisa interessante pra gente abordar com essa especialista hoje aqui no programa.
1: Destrinchar.
2: A mulher, historicamente, tem sofrido em todos os sentidos com a sociedade machista que se sucede gerações pós gerações. Muito bem. É um dos nossos entrevistados de hoje, né?

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0: No relógio da Diário, 7:18.
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2: Bom dia. Há pessoas que passam pela vida deixando pegadas. Outras deixam apenas poeira. O tempo não mede o valor de uma existência. Quem mede são as atitudes. Um gesto de bondade vale mais que mil discursos. Uma palavra de esperança pode mudar o dia de alguém. Vivemos correndo atrás de tantas coisas e às vezes esquecemos daquilo que realmente permanece. O abraço sincero, a amizade verdadeira, a honestidade, o respeito. No fim das contas, ninguém será lembrado pelo tamanho da conta. Ninguém será lembrado pelo tamanho da conta bancária, mas sim pelo tamanho do bem que espalhou pelo caminho. Que o dia de hoje seja uma oportunidade para plantar boas palavras, cultivar bons encontros e deixar por onde passar uma marca que o tempo não consiga apagar, porque a vida passa, mas o tempo que fazemos fica. O tempo fica. Então, que o dia de hoje seja uma oportunidade para plantar boas palavras, cultivar bons encontros.

metros e deixar por onde passar uma marca que o tempo não consiga apagar.

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1: No relógio da Diário, 7:20. Eu disse 7:20.
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0: 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Relógio, relógio tic-taqueando. 7:22 na Diário FM. 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
0: 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E o café já está no bule. Olha o cheiro dele por aqui. Olha o café.
2: Olha o café, olha o café, olha o café. Pra homem e pra mulher. Barato eu sei que é, só não toma quem não quer. Bom dia, Luiz Melo. Aqui tá o Agenor, vulgo Macapá, que vende café aqui da beira do Gapé, o cafeteiro. Pode passar aqui, 5:40 da manhã, que ele já tá.
0: Dá um cheiro de café por aqui. Café já está na mesa. É não, Damião? Como é que tá o café aí, né?
3: Bora tomar café. É isso aí, bora que interessa.
4: O café tá aqui.
5: Tô vendo. O Toninho chegou na minha casa e prometeu vir aqui comigo tomar um café aqui na hora da negócio lá. E rapidinho aí, sempre eu faço meu café aqui na lenha, ouvindo sabe quem? O maior comunicador de rádio é o Luiz Melo Entrevista. O radinho tá bem aqui, Melo, ó. Ouvindo aqui, me ouvindo aqui.
0: Tô vendo, tô vendo.
5: Fazendo um cafezinho daqui na lenha. Eu espero que chegue lá no seu ouvido. E vem aqui tomar um café comigo aqui na lenha. Bela entrevista.
0: Tenho prometido, né, Damião? Admito, tenho falhado pra caramba.
6: Eu sou o seu porta-voz.
0: Aliás, eu tenho falhado. Eu tenho, inclusive, que me policiar mais. E outro dia, aquela garotinha me chamou a atenção. E às vezes a gente, na empolgação aqui do programa, acaba soltando aí um palavrão, né?
7: Tem um
0: e a garotada tá escutando a gente.
8: É um palavrinho, né, velho?
0: Não é um bom exemplo, né?
7: Tem aí o...
0: Como é o nome da garotinha?
8: A Olga.
0: A Olga. A Olga. Puxão de orelha da Olga aí.
9: Oi, Luiz Melo.
0: Oi, Olga.
9: Eu vi sua esposa hoje, sabia?
0: Ah.
9: E meu nome é Olga. Tenho 7 anos, eu sou fã do seu programa. Eu vejo ele todos os dias e às vezes você fala coisa feia. Às vezes você fala palavrão, senhor. Você tem que parar com isso, meu filho.
0: Pois é.
9: Tá bom, tchau.
0: Ah, Olga, obrigado pelo puxão de orelha, viu? Prometo que vou me policiar.
6: Cidade acorde mais um dia começa.
0: Um pouco mais, né? É como eu falei, às vezes na empolgação, tal, o programa é tão dinâmico, aqui, aí vai, solta um palavrãozinho aí, a garotada tá reagindo.

0: Só caripão, hein? Cadê o Juscelino? Juscelino!
1: Alô, Melo, bom dia!
0: Olá, Juscelino!
1: Meu nome é Juscelino, é maranhense. Trabalho com pão, a minha agenda é ambulante na rua. Olha, eu grito, olha o pão caseiro quentinho, olha o pão caseiro. O cliente chega comigo, meu patrão é o seguinte, ah, porque eu não quero, porque tá caro, vem minha cara. Quis pôr pra cinco, aí eu dou um pão a mais. Eu pago pra meu patrão esse pão, mas eu dou um pão a mais. Aí quando for amanhã ele já vem e compra de novo. Olha o pão caseiro quentinho, olha o pão caseiro. Um abraço, Melo, muito abraço, um bom dia. Um bom programa pra você, tá?
0: Obrigado, José. José é um cara generoso, né? Eu tenho dito aqui, não basta só bater no peito, sou generoso, nada disso. Generosidade é uma virtude, mas é preciso praticar a generosidade. É preciso ser generoso como Juscelino ali. É isso mesmo, Cleber?
2: Sem dúvida, gentileza,
0: você é desse tipo aí, generoso.
2: Eu acho que sim, né? Tanto, troca de energia, acho que sim.
0: Bruno também, o Ferrarito disse que me contaram, era generoso pra caramba. Quando o cara filmar um aniversário assim, liga pra ele, ele vai. Quanto é? Não, de graça.
3: O Kleber é gentil.
0: 0800.
3: Ontem na saída, ele vinha passando, eu abri a porta pra ele lá embaixo.
0: Pra quem? Desceu,
3: ele abriu a porta pra mim, o Kleber.
2: Foi troca de gentileza.
0: Gentileza gera gentileza.
2: É isso, não tem jeito.
3: Lá ele.
0: Sou o seu porta-voz. Vamos olhar lá no céu, Bruno?
4: Podemos.
0: Vamos olhar lá no céu.
4: Eu tô ouvindo o barulho de chuva, Melo.
0: Ferrari, vamos olhar lá no céu aí. Como é que tá o tempo aí? Dá pra...
4: Isso aí é lá na...
0: Daqui a pouquinho tem uma previsão oficial.
4: É na Orla de Macapá. É,
3: chuvicando.
4: Lá naquele... Eu esqueci o nome, Kleber. É amigo do Melo. Mescouto, né?
2: Ah, Ercílio Mescouto.
4: Ercílio Mescouto.
0: Ercílio da Luz Mescouto.
2: Terminal hidroviário.
4: Terminal hidroviário, exatamente.
0: Bonito pro sinal.
4: Garoa, Luz Melo. Nesse momento, por lá, olha.
0: Chuva fina.
4: É, chuva, como dizem os paulistas, né? Chuva fina é garoa.
0: Garoando, né? Paulista que gosta.
4: Aqui no centro, Ferrari, aqui na esquina do poder. Tá por aqui, pista molhada, viu? Cuidado.
0: Nossa,
4: aí.
0: Isso aí não é a esquina do poder, não.
4: Não, tô falando pra ele trazer pra cá, pra esquina do poder, como diz o nosso amigo.
0: Poder! Aí, o tempo tava vindo lá de casa e percebi, tá fechado, viu?
2: Tá.
0: Tava.
2: Tempo fechado, é.
0: Fechado, né?
2: Lado.
0: Sinal de chuva.
4: Sinal de chuva, não.
0: Previsão de chuva.
2: Olha aí.
4: Perpétuo socorro.
0: Aí é perpétuo socorro, né?
2: Chuvicando.
0: Já olha como tá o tempo.
4: Tempo fechadíssimo, olha.
0: Fechado. Olha só, nuvens negras. Olha como tá o Rio Amazonas.
4: Olha como tá lá no fundo. Ah,
2: imagina.
0: Agitado,
2: ó. Encarar uma viagem agora, né?
4: Agitado.
3: Ah, pra ali já tá.
2: Ah, vai limpar. Olha.
4: Pra ali
2: vai
4: tá limpar. Meio clareando já. Só esse inverno que não quer ir embora, né? De jeito nenhum.
2: Eu fui falar outro dia aqui. O dia tava feio. Aí o Irassu ligou pra cá e disse: depende do ponto de vista. Nós do agro precisamos dessa chuva.
4: Exatamente. Quem é do agro.
2: A chuva é bem-vinda.
4: A chuva,
2: né?
4: É bem-vinda a todo momento, né? Todo momento.
0: O pessoal tá pedindo pastel aí.
4: Mas no grito ou sem grito?
0: É, com grito. Acho que a criançada gosta com grito, mas depois que quer praticar, acaba se dando mal, né? Cadê a pasteleira? Tá aí, ô Ferrari?
5: Olha o pastel!
0: Agora, eu recomendo. Não tenta imitar a pasteleira, porque dá problema na garganta, porque ela treinou pra caramba pra dar esse grito aí, né? Vai pra rua, né? Mas se quiser.
2: É.
5: Olha o pastel! Ai, da garganta!
0: Se liga no rádio! Falei! Falei!
4: Se meta nunca nisso!
0: Não se meta nunca, nunca nisso! Pessoal, um dia já deu, já mostrou as caras, um dia já levou.

0: Mandou! A cidade já está de pé e pedindo passagem. Eita, gente saindo do trabalho. A vontade danada de chegar em casa, né? Gente indo pro trabalho. Com medo de não assinar o ponto na hora certa e ter o ponto cortado. Hoje não tem mais ponto, né? Tem relógio. Eu cortei muito ponto do Penha, lá no Baza. Meu colega, muito amigo.
1: Tinha hora que chegava não... e tu falou, não bateu de
2: não
1: cara.
2: Não bateu de cara.
0: Do Lavoisier, Gantus, Camilo. Já nos deixaram, os dois. Era meu colega de...
1: De Baza.
0: De Baza.
1: Ah, de bar.
0: Deu mais um.
1: Ah, sim.
0: Atrás da igreja de São José, do Meneleu. Bar do Meneleu.
1: Aí o Melo estacionava na frente da igreja.
0: Pra disfarçar. Aí a Zilana passava lá com a minha mulher, com a Ana, e dizia, ó, papai tá rezando.
1: O Biel pequenininho, oi, vou voltar na igreja.
2: Tinha um barzinho também ali perto do Mercado Central, que o nome do bar era Escritório.
1: Pronto.
0: É, tô no escritório. Onde é que você tá? Tô no escritório.
1: Mentindo não tá, né?
0: É, legal, né? Escritório. Brasileiro, eu continuo, né, dizendo, pessoal, falar disso, que a melhor obra pública é uma criança feliz. Educai as crianças hoje em dia e não será preciso punir os adultos amanhã. Aliás, haveria mais paz e alegria no mundo se os homens voltassem a ser meninos. Na frase de Fernando Sabino, jornalista e escritor mineiro, dono de humor cativante, deixou um epitáfio, já falei aqui, né? Muito conhecido e pessoal em sua lápide no cemitério de São João Batista, no Rio de Janeiro. Diz o seguinte, aqui jaz Fernando Sabino, que nasceu homem e morreu menino. Mas contudo, porém, todavia, entretanto, é hora de ligar o rádio para ouvir notícia.
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0: 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Porque é hora de fazer a roda girar. Como dizia o velho guerreiro Abelardo Barbosa,
1: está com tudo e não tá prosa.
0: Terezinha!
4: Aí o bacalhau aí, olha o bacalhau! Aí vem o rei, aí vem o rei da juventude.
0: E não era o Roberto Carlos. Então, girando. Aliás, o Chacrinha começou na Tupi.
1: Rádio Tupi.
0: A Tupi, que na TV Tupi, foi a primeira televisão da América Latina. Má administrada, fechou, né? O Silvio Santos começou por lá também. Horário comprado, como se diz, né? Eu não admito conversar sobre isso, mas vocês vendem horários. Pô, isso aqui é na taberna, porra. Desculpa, Olga.
1: Desculpa, Olga.
0: Olga, desculpa. Vazou aqui, desculpa. Vende horário, tua rádio vende horário. Isso aqui é na taberna, isso aqui é uma emissora de rádio. Que vem de cultura, vem de informação. Aliás, passa informação, não vem de informação.
1: Conteúdo.
0: Então. Fazendo a roda girar no resumão da segunda-feira.
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5: Segunda 20. PSD realiza convenção para formalização de candidatos.
3: Legenda comunica a escolha de Antônio Furlan para governador do estado.

0: Luciana Gurgel para vice-governadora. Raíssa Furlan e Lucas Barreto para o Senado fecham chapa majoritária.
1: O governo do Amapá transfere simbolicamente sede administrativa para Mazagão Velho. Até 28 de julho, os atos oficiais do Executivo Estadual serão assinados no Palácio Rio Mutuacá, durante a programação da festa.

0: local e reforçou medidas para minimizar os impactos das fortes chuvas.
1: Candidatura de Silvia Wayampi é barrada pela Justiça Eleitoral e ex-deputada acusa Furlan de traição. Declarações feitas durante a convenção do PL foram compartilhadas nas redes sociais e ganharam repercussão.
0: Secretaria de Mineração assume coordenação dos novos distritos mineiros no Amapá. Semin será peça-chave na articulação com órgãos do meio ambiente e fiscalização para garantir agilidade e legalidade aos projetos.
2: Amapá garante emissão de 238 carteiras de identidade nacional para internos do IAPEM. Ação conjunta entre IAPEM e a Polícia Científica do Amapá foca na regularização documental como passo essencial para a reinserção social.
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5: Bom dia, minha equipe maravilhosa. Olha a hora. Bora levantar. Bora te lavar os olhos.
6: Bora.
5: Pra escutar o Luiz Melo Entrevista. Bora. É o melhor programa de todas as manhãs.
6: Se espreguiçar.
5: Pra notícia fresquinha pra nós. Bom dia, bom dia, bom dia. Vamos que vamos, que esse programa é maravilhoso. Olha a hora.
6: Tá certo, dona Jerusa. Agora deixa eu lhe pedir uma coisa. Eu tenho que dar milho pra minhas galinhas lá. A senhora precisa segurar os seus cachorros lá. Já tá assim, essas galinhas. Mauro já soltou lá. Pra dar milho pra galinha, só segura os seus cachorros aí. Viu, dona Jerusa?
5: Bom dia, velho. Não é pra colocar essa galinha cacarejando.
6: Tem que colocar,
5: dona. Meus cachorros ficam tudo doidos.
6: Segure os seus cachorros tudo aí. Pelo menos enquanto eu dou milho pra minhas galinhas.
5: Viu? Não coloca essa galinha não, velho. Tá bom?
6: Segure os seus cachorros aí também, né, dona Jerusa? Mauro, já segurou aí, segurou a cachorrada. Dá milho pras galinhas aí, agora com detalhe, viu, Mauro? A situação tá feia, né? A gente sabe disso. Parcimônia nos condimentos, viu? Dá milho pras galinhas aí. Isso, agora parcimônia nos condimentos, que a situação tá braba, tá feia, viu?
7: Que a crise tá pegando.
6: E muito. Tá pegando muito. Tem nego suando pelos cotovelos. Nego chamando para urubu meu louro. Pra cachorro meu cacho. E nego dando rasteira em cobra. Pô. Vê se pode.
8: Tem gente latindo no quintal pra economizar cachorro, meu.
6: Tem nego se fazendo de catedral na frente pra negociar o bordel nos fundos. É demais, né? Tem gente disputando corrida com a sombra. Tem gente vendendo café pra comprar a janta, porque o almoço já era.
8: Tem gente que acorda meio dia só pra não almoçar.
6: É.
8: E dorme antes das 6 só pra não ter
6: que
8: jantar.
6: Você tem feito isso? Porque a situação tá feia.
7: A situação tá feia.
6: A crise mesmo com a indústria lá funcionando.
8: Entendeu? Lavando roupa pra caramba.
6: Você tá vendo a situação, tá vendo?
7: A crise tá pegando.
6: Mas vamos embora! Vamos embora!
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6: Olha hoje, pessoal, terça-feira! Terçou pra mim, terçou pra você, terçou pra todos nós, terçou pra todo mundo, 21 de julho é do centésimo segundo, dia do calendário gregoriano, do centésimo terceiro dia, e anos bissextos. Faltam 163 dias. Bom, a minha vista começou a falhar, mas eu tô ficando velho. 163 dias para acabar o ano. E eu pergunto para o Bruno Ítalo, sentado aqui do lado de Deus Pai. O que se começa? O que se comemora no dia

0: de hoje, Bruno Ítalo. Bom dia, bom dia!
1: Bom dia, bom dia, Melo. Será assim, Melo? Não se preocupe, porque a minha também tá falhando e eu não tô tão velha.
0: É, mas... Tá caminhando pra lá.
1: Tá caminhando. É, ela, né, 21 de julho,
0: a velhice te espera.
1: Viu? Com certeza, é inevitável.
0: Eu já vivo a velhice. E já brinco com ela todo dia.
1: Constantemente.
0: Mas tem levado vantagem, porque eu não tenho deixado ela penetrar por completo.
1: Ah, sim, tá certo.
0: Ela vem ou rechaço? Chega pra lá!
1: É isso aí.
0: Hoje eu não pude fazer esteira, pô. Não deu tempo. Eu tenho que amanhã ajeitar o relógio pra acordar um pouco mais cedo.
1: Fazer lá na varanda?
0: Esteira não deu. Esteira hoje não deu.
1: Tá certo.
0: São 15 minutos de esteira, pô. É tempo pra caramba. Aí eu fico pensando no Alisson, no Ferrarita, no Kleber, todos vocês. Será que estão indo pra lá?
1: Será que estão? Será que vão, né?
0: Pô, é, não, não sei se agora já terminar aqui. Será que vão, não? Tô pensando lá onde é o ponto. Vou cortar o ponto.
1: É isso aí, Mela. 21 de julho. Terçou, né? Se não, terçou terça-feira logo. Hoje comemora algumas coisas. A começar pela memória aos mortos da Marinha em guerra, hein? A Marinha do Brasil celebra a memória dos seus mortos em guerra em 21 de julho, data em que afundou, por fortuna do mar, a corveta Camacuan, em meio à Batalha do Atlântico na Segunda Guerra Mundial. O pequeno navio de guerra, originalmente concebido como navio mineiro, o menor dos três navios de guerra perdidos pela Marinha do Brasil naquele conflito, naufragou durante a operação de escolta ao comboio JT-18, vitimando 33 homens, hein? Hoje também é o Dia Nacional dos Garimpeiros, comemoração do Brasil, pela qual também se instituiu ao Estatuto dos Garimpeiros e se intitulou o bandeirante paulista Fernão Dias Paes Leme como patrono dos garimpeiros do Brasil. Para uma data comemorativa que já vinha de alguma forma sendo festejada desde 1973, com a finalidade de marcar a data da partida da bandeira do explorador de São Paulo, Fernão Dias, também conhecido como o Caçador de Esmeraldas, né? Portanto, Dia Nacional dos Garimpeiros. Parabéns a todos os garimpeiros que atuam também aqui de forma legalizada. Abraço pro meu amigo Josué Wills, toda sua família, seu pai, enfim, que tem esse trabalho, né, de garimpo. Muito bem, dia do dançarino de salão. Isso é Ferrari?
0: Ferrarito? João
1: também. João.
0: Dançarino profissional.
1: É, o João também.
0: É lá no Bolero.
1: É, na companhia lá. O
2: João é contratado pra isso.
1: É, rapaz, o João é um excelente Ferrari dançarino.
0: Também tá indo lá.
1: Ferrarito veio do balé, mas também.
0: É do balé, pô.
2: É a base.
1: É a base, né?
0: É isso, base.
1: Também, Kleber? Também dança o salãozinho, Kleber?
3: Não. Só engano.
1: Ah, tá.
0: Um faturamento extra, pô.
1: É, claro.
0: O nego suando pelos cotovelos, tu tá rejeitando uma dança assim?
1: O Alisson dança?
0: Pergunta pro João se ele rejeita.
1: Nada, olha.
0: Pergunta pro João.
1: Nada, pô. Tá. Tá doido, né?
0: Ele salva o fim de semana dele, pô.
1: Só assim.
0: Quatro. Como é que chama? Dama, né?
1: É, quatro damas.
0: Aí já tá pra salvar o fim de semana tranquilo. Dá, velho?
1: Dá.
0: Tá experiência, agora a experiência.
1: É isso aí, então, dia do dançarino de salão. Hoje também é dia nacional do Marmitex. É aquela comida
0: rápida. É, o do JNE de 5 andares.
1: Cinco, é o carrinho de mão.
0: Não é Marmitex, é Marmitão.
2: Lá do assado.
0: Que não é o ex-prefeito de Mazagão, pai do Mário Neto.
1: Isso, exatamente.
0: Meu amigo, foi meu amigo, por sinal.
1: É, o Ney vai com carrinho de mão, Melo, lá.
0: Carrinho de mão com 5 marmitões. No plural.
1: Considerado, né?
0: Ou mamitãos.
1: Marmitãos.
0: Tem que ver aí se é marmitões ou mamitãos.
1: É isso aí. Então, Dia Nacional do Marmitex. Olha, nasce em Vilnius, na Rússia, o pintor e gravador Zar Siegel, em 21 de julho de 1889. Foi um escultor e pintor lituano que viveu parte de sua vida entre países da Europa e até mesmo aqui no Brasil. É considerado um dos principais representantes da arte moderna brasileira, principalmente nos campos da pintura e gravura. Também atuou como cenógrafo, figurinista e ilustrador. Também nascimento de Ernest Miller Hemingway, em 21 de julho de 1899, em Oak Park, nas proximidades de Chicago, nos Estados Unidos. Ele que foi escritor e jornalista norte-americano, o mais famoso de sua época. Trabalhou como correspondente de guerra em Madrid durante a Guerra Civil Espanhola. Esta experiência inspirou uma de suas maiores obras, Por Quem os Sinos Dobram. Ao fim da Segunda Guerra Mundial, se instalou em Cuba. Sua vida foi repleta de aventuras e escândalos, e suas obras se tornaram conhecidas e admiradas mundialmente. Ele ganhou o Prêmio Nobel de Literatura em 54, hein? cometeu suicídio em 2 de julho de 1961 em Kentucky.

0: da Who nos Estados Unidos. Também hoje é a morte do cantor Tony Bennett, em Nova York, em 21 de julho de 2023, aos 96 anos de idade, hein? Considerado uma lenda do pop e do jazz americano.
1: Uma boa trilha já.
0: Prosas e versos. Pequenas reflexões. Ou melhor, grandes reflexões. Olha, ele com uma carreira de 8 décadas, né? Que se iniciou em 1949. O seu primeiro grande sucesso foi em 1951. Mesmo com Alzheimer, desde 2016, ele continuou se apresentando. Nasceu em Nova York,
1: essa
0: né?
1: Essa música é muito linda.
0: Muito. Ele nasceu em Nova York em 3 de agosto de 1926. Filho de um dono de uma mercearia, imigrado da Itália, e de uma costureira. Ele conseguiu popularizar o jazz no mundo todo, hein?
1: Ouviu um pouquinho aí?

0: isso aí, viu? Isso aí é a maior, mais alta elegância e garbo da música, hein? E hoje também, Luiz Melo, é dia de São Lourenço do Brizi. É com você.
1: Olha cá, com os meus minutos de sabedoria, eu digo o seguinte: jamais, jamais engane os outros, jamais, jamais, jamais engane os outros para não ser enganado. Seja sempre verdadeiro, não minta. Não minta para que sua consciência permaneça tranquila e seu sono seja calmo. Fuja do remorso e não prepare para si mesmo um futuro doloroso, pois nada torna uma pessoa tão infeliz quanto o sentir que ninguém mais confia nela. Seja sempre verdadeiro e há de angariar muitos amigos leais e sinceros. Portanto, jamais engane os outros para não ser enganado.
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0: E o tempo já passa, passa, passa como sempre. Veloz, veloz como ninguém. No relógio da Diário, 7h50 é a hora da hora.
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4: Olha só, Luca Melo, a previsão para hoje: sol com algumas nuvens, chove rápido durante o dia e a noite. A probabilidade de chuva é bem alta, 85%. Chuvas de até 10 milímetros, isso é muita coisa, viu? É, ventos na casa de 16 km por hora, de leste para nordeste, a incidência de raios UV também muito alta para hoje. A umidade relativa do ar, aqui nessas bandas da Amazônia, sempre muito alta, varia entre 79% até 94%. O sol nasceu hoje às 6h27 da manhã e vai se pôr às 18h34.
2: E a temperatura
4: mínima de 24, a máxima chega a 28 graus Celsius.

0: 7751, eu disse 7751, é a hora da hora.
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0: E nem o sol, nem a chuva. E não adianta reclamar, ela não vai passar assim tão rápido. Não reclame do céu, não reclame da lua e muito menos de São Pedro. Nem o sol, nem a chuva, nenhum nem outro cobre melhor a cidade do que eles.
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4: Oi, Luiz Mendes, seu Gabriel. Eu escuto o seu programa de manhã. Amanhã eu consigo canco. Pocuê, no Cate Repoque, é na rua.
0: É isso mesmo, campeão, no Cate Repoque, é na rua. E é pra lá que nós vamos agora. E lá estão eles, ó, lá estão eles. Na tela, telinha, telona, e cada um deles com uma missão a cumprir. Começando por Olívio Fernandes, cadê você, Olívio?
5: Olívio Fernandes, dá hora aí pra nós, cababum.
6: Na virada do ponteiro do relógio, 7h53, Melo, bom dia.
0: De cara, 7h53, chovendo aí fora.
6: Chovendo, olha a imagem aqui, chovendo, da tela. Ó, tá chovendo aqui. Zona Sul da capital Macapá. Chuva caindo agora, engrossou mais, viu, Melo? Todo local coberto aqui pra ver se não escuta a chuva. É, exatamente, como diz José Augusto, chuva de verão. É. E aqui na Rivaldo Veras com a sétima de Sorgós, trânsito tranquilo para quem vem aí do bairro Universidade, Zerão, a própria Fazendinha aqui, que corta esse trecho para encurtar a distância. E cuidado aos motoristas, pelo menos por aqui os semáforos estão funcionando, pista molhada, faróis acesos, são imagens ao vivo que a gente está mostrando para você aqui, olha, para quem está acompanhando o Luiz Bela entrevista aqui, o pessoal que está vindo aí da Universidade de Adjacências, aqui na sétima com a Ivaldo Veras, na zona sul de Macapá, muita chuva caindo para cá. E aí, vamos para outro ponto da cidade, repórter Elson Sami. Ô Sami, o teu setor está chovendo? Bom dia, onde por onde, Sami?
7: Fala, Olívio Fernandes, bom dia para você, bom dia para todo mundo. Tá chovendo, viu, Olívio? Mas chovendo muito e chove forte.
0: Aí,
7: alô, Luiz Melo, bom dia!
0: Bom dia, bom dia, Elson Sommer!
7: Ô, Luiz Melo, hoje eu iria começar aqui do bairro Bolé Azul as nossas imagens, gravei agora há pouco, filmamos antes de cair esse temporal que tá caindo aqui na zona norte de Macapá. Tava assim, ó, o céu tava completamente nublado, mas deu para gravar, deu para filmar aí essas imagens.
0: As imagens estão aí, ó.
7: É, estamos mostrando aqui da passarela que fica em frente ao bairro Boné Azul, na zona norte de Macapá. Mas aí o tempo fechou rapidamente. E agora, Luiz Melo, não sei se a gente consegue mostrar para cá, mas ó, tive que dar um jeito aqui improvisado dentro do carro mesmo para a gente poder passar as informações. Agora sim, o Ferrari, divide a tela aí, porque aparentemente o trânsito estava tranquilo, mas agora os motoristas, claro, precisam ter aquela atenção especial, aquela atenção redobrada, dirigir por si, pelos outros também. Os faróis todos ligados, dá para a gente acompanhar. Estou bem aqui na rua Nanindeua, que fica bem na lateral aqui da BR, no início no comecinho daqui da BR, para quem tá chegando de fato aqui, passando pelos bairros Infraera, vai passar lá na frente, lá pelo São Lázaro, vai pegar ali o Pacoval e vai embora para o centro de Macapá. Ou de repente, para quem vai pegar ali a conversão pro lado esquerdo e vai para a Zona Leste, né? Perpétuo Socorro, Cidade Nova, esses bairros que ficam já na região leste aqui da nossa capital. Mas por enquanto, tudo tranquilo, tudo suave nessa manhã de terça-feira, mas volto a dizer, chove e chove.

0: Chove muito nesse momento na Zona Norte, Macapá. Nós gravamos essas imagens aí um pouco mais cedo, antes desse temporal cair. E daqui a pouco, na segunda participação, eu volto falando sobre uma ação de saúde, uma ação de odontologia que está sendo realizado lá no Bailique, Luiz Melo, e a gente traz informações. E agora, eu vou para outro ponto da cidade com o repórter mazaganense, Rodrigo Silva. Vem daí, Rodrigo. Onde por onde? Bom dia.
1: Rodrigo Silva. Opa, bom dia pra você, Elson Samer, bom dia, Melo.
2: Bom dia, Rodrigo, alegria, alegria, alegria.
1: Alegria, alegria, alegria, Melo, muita água, muita chuva aqui na capital amapaense, mas Melo, a gente chega falando de...
2: E não é tempo
1: de...
2: dela mais, né?
1: É, não é o tempo dela, ela tá vindo sem ser convidada, viu, Melo? Ela já usou e abusou no inverno. É, já usou e abusou no período dela, no inverno. Fez um estrago aí, muitas ruas aí da cidade, porque água e asfalto não combinam, não se misturam literalmente. E agora no verão, na época do sol, ela quer continuar aparecendo aí. Aí não dá, né, ô dona Chuva? Dá uma facilitada aí, vamos devagar.
2: Não adianta reclamar, não adianta apelar pra São Pedro, pra Lua, isso, pro céu, não vai passar.
1: Vamos devagar com andor, que o santo,
2: santo é de barro.
1: É de barro. Marmelo, bora falar de eleições 2026.
2: Bora.
1: Nosso sistema de área de comunicação já acompanhando, fazendo aí a cobertura das convenções partidárias. Ontem, dia 20 de julho, abriu-se o período das convenções partidárias, período esse que se estende até o dia 5 de agosto, e vários partidos realizaram ontem já suas respectivas convenções. Caso do PL, o Partido Liberal, Podemos, o Novo e o PSD, que apresentou candidatura própria ao governo do estado. Aliás, que é a terceira vez que o PSD lança candidatura ao governo do estado, a primeira em 2014, com Lucas Barreto, que foi candidato ao governo do estado em 2014, 2022, com o empresário Jaime Nunes, e agora em 2026, pela terceira vez, portanto, o PSD terá candidatura própria ao governo do estado. Ontem foi homologado o nome do ex-prefeito de Macapá, Antônio Furlan, ao cargo de governador. Ele terá como sua candidata a vice-governadora pelo Partido Liberal PL, a ex-deputada estadual Luciana Gugel. Ao Senado também foram apresentados os nomes aí, dois candidatos, até então pré-candidatos, agora oficializados como candidatos: Lucas Barreto, candidato à reeleição, que encerrará mandato dia 1º de fevereiro de 2027, mas concorre aí a um novo mandato, a mais um período de 8 anos no Senado Federal. Terá como companheira de chapa a médica Raíssa Furlan, que já foi candidata nas eleições de 2022, na ocasião foi derrotada pelo senador Davi Alcolumbre. Também foram apresentados os diversos nomes para candidaturas a deputada estadual, também a deputado federal. Nós conversamos, nós ouvimos aí, nós separamos uma parte do discurso aí da candidata Raíssa Furlan, candidata ao Senado, que falou em mudança, né? E apresentou aí os nomes dos partidos, o arco de alianças de partidos para concorrer nas eleições do próximo dia 4 de outubro. Vamos ouvir o que disse aí a candidata ao Senado, que teve seu nome homologado pelo Podemos, Raíssa Furlan.
3: Que o nosso povo quer um tempo novo para o nosso estado. E é por isso que nós estamos aqui. Eu queria fazer um agradecimento especial aos partidos que estão conosco: PSD, Podemos, PL, o Partido Novo. Muito obrigada mesmo pela parceria. Muito obrigada a todos vocês por acreditarem. Aqui são os nossos candidatos da mudança.

0: Também separamos aí uma parte, um trecho do discurso da candidata a vice-governadora, ex-deputada Luciana Gugel, que agradeceu o convite e a oportunidade de poder estar aí compondo uma chapa para as eleições majoritárias ao lado do ex-prefeito de Macapá, Antônio Furlan.
1: Minha lealdade, o meu trabalho, com o meu respeito e com a minha dedicação a esta missão que me foi dada. Tenho certeza que juntos vamos continuar construindo uma Macapá cada vez melhor. O senhor já mostrou que é capaz na nossa capital e eu tenho certeza que vai fazer isso nos 4 anos do nosso estado.
0: O senador Lucas Barreto falou do que espera aí dessa campanha, da sua expectativa, e mais uma vez está disputando um pleito majoritário, disputando aí, portanto, a sua recondução ao Senado Federal.
2: O PSD tem uma aliança que era política e agora é eleitoral com Podemos, Novo e PL, e nós estaremos juntos hoje homologando os nossos nomes, né, do prefeitão para governo, da doutora Raíssa para o Senado, e o nosso nome também, junto com a chapa de estadual, federal, desses 4 partidos.
0: Então, o que o senhor espera desse pleito, desse processo eleitoral, que a população também pode aguardar com expectativa?
2: A expectativa a população já sabe, né, ataque para todo lado que nós viemos sofrendo aí todo esse tempo, mas é a voz do povo, é o povo que decide. E o povo sabe, sente, vê o que lhe veio como benefício e com certeza saberá diferenciar quem merece ser eleito ou não.
0: E ouvimos por fim também o candidato a governador pelo PSD, ex-prefeito de Macapá, Antônio Furlan, que falou de sua expectativa e do atual cenário aí para a disputa das eleições ao governo do estado.
3: Hoje começa o futuro. O PSD faz a sua convenção, homologa o nosso nome ao governo do estado, homologa o nome do senador Lucas Barreto ao Senado e também os nomes de estadual e federal. Nós vamos vir com chapa completa, tanto para estadual quanto para federal. Na ocasião, nós recebemos também as indicações dos partidos que compõem a base. O Partido Podemos indicou o nome de Raíssa Furlan a uma das vagas do Senado e o Partido Liberal indicou o nome de Luciana Gugel como vice-governadora. Estes partidos, somados também ao Partido Novo, também tem chapa de estadual e de federal.
0: Como é que o senhor avalia a pré-campanha e qual é a sua expectativa para todo o processo eleitoral dentro do que prevê, do que constitui a legislação?
3: A expectativa é a melhor possível. Essa candidatura, ela nasce do anseio popular que quer que esse modelo de gestão que transformou Macapá seja levado também para todo o estado, naturalmente potencializado na capital, haja vista que o governo do estado tem recursos muito maiores, tem um orçamento muito maior. Então, estou muito feliz de estar aqui hoje, de ter chegado a uma condição de candidato ao governo do estado, uma trajetória de vida que foi construída, tanto no período de deputado estadual, quanto agora nesses 5 anos e 2 meses à frente da prefeitura de Macapá.
0: Foi possível visitar todos os municípios nessa jornada inicial, na pré-campanha?
3: Na verdade, como deputado estadual, eu já havia conhecido todos os municípios. Naturalmente, enquanto você está à frente de uma capital, você tem pouca disponibilidade de tempo. Mas agora, nesse interim, passei em todos os municípios, conversei com a população, ouvi muitas contribuições para o plano de governo. O que mais a gente ouve é o seguinte: prefeitão, a gente quer levar o modelo de gestão que deu certo em Macapá para todo o estado do Amapá.
0: Aí, portanto, palavras do candidato ao governo do estado, já depois de ter seu nome homologado aí na convenção ontem, que aconteceu na orla da cidade, no ginásio do Santo Inês, no Piratão, na orla da cidade de Macapá, que reuniu aí as militâncias dos partidos que compõem aí, portanto, esse arco de aliança, o Podemos, também o PL e o Partido Novo, que integrarão, portanto, essa coligação assim que ela for oficializada, assim que ela for confirmada. Então, Melo, de ontem até dia 5 de agosto, muitas convenções partidárias estarão sendo realizadas, as convenções por partidos,

0: e também para as candidaturas aí ao cargo de governo do estado, ao cargo de governador, ao cargo de senador, deputados federais, deputados estaduais e também participando da conjuntura nas alianças em nível nacional, uma vez que as eleições presidenciais também estarão aí em evidência, estarão sendo evidenciadas ao longo de todo esse processo eleitoral. Melo, muita chuva na capital mapaense e daqui a pouquinho a gente volta de outro ponto da cidade, das ruas e com as ruas, o assunto Festa de Santiago, ontem a transferência da sede do Poder Executivo Estadual para o Palácio Rio Mutuacá, com a presença do governador em exercício, Jaime Ferreira, mas eu trago todos os detalhes daqui a pouquinho na nossa próxima participação. Combinado, Melo?
1: Combinado, Rodrigo, mesmo porque agora nós vamos às águas da galera. Então, buzina comigo, Tarciso.
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1: Tarciso Franco, vai, garotinho.
3: Olá, Melo, muito bom dia. Olá, torcedor, já estou na área, se derrubar é pênalti. Uma partida hoje da sequência 19ª rodada do Brasileirão. Na Arena MRV, o Atlético Mineiro recebe a visita do Bahia. Um dos principais jornais da Inglaterra detona o craque argentino Lionel Messi após a final da Copa do Mundo, o classificando como petulante e vergonhoso. E o Flamengo segue otimista, corre atrás para contratar o jogador argentino Thiago Almada, ex-Botafogo. Tudo isso e muito mais eu destaco daqui a pouco neste programa. Tá combinado, seu Luiz?
1: Combinado, seu Tarciso. Você volta já, sempre que quiser e puder, viu?
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5: Foragido da Justiça do Pará é localizado em Mazagão Novo. Homem tinha mandado de prisão em aberto e foi capturado durante operação no município. 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
1: E o tempo já passa como sempre, veloz como ninguém. 8:09, eu disse 8:09, é a hora da hora.
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1: Chamada de capa.
8: Bom dia, Macapá, terça-feira, 21 de julho de 2026. Vamos aos destaques agora do portal diariodamapá.com.br. Política. Presidente do TEJAP assume cargo de governador do Amapá em exercício. Esportes. Atleta amapaense conquista 2 medalhas de prata em estreia internacional do Parasul-Americano. Cidades. Governo do Amapá transfere simbolicamente sede administrativa para Mazagão Velho. Política. Candidatura de Silvia Wayampi é barrada pela Justiça Eleitoral e ex-deputada acusa Furlan de traição. E ainda política. Jaime Nunes aceita convite e assume primeira suplência de Aline na disputa ao Senado. Convenção do PSD oficializa chapa majoritária e consolida aliança para eleições de 2026. 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
0: Afinal de contas, líder é líder, então segue, segue, segue o líder. 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
4: O homem que não cultiva o hábito de pensar desperdiça um dos maiores prazeres da vida. Ele não consegue aproveitar o máximo.

0: Olha, primeiro a diário. 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Depois as outras. Nessa ordem. Se acostume. Pelo relógio da Diário. 8:13 é a hora da hora.
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4: Ok. Iniciadas inspeções judiciais nas centrais de violência doméstica de Macapá. A Corregedoria da Justiça do Estado do Amapá iniciou ontem, de forma online, o ciclo de inspeções judiciais 2026. Nesta etapa, foram inspecionadas as centrais de violência doméstica e familiar contra a mulher da comarca de Macapá. As atividades seguem até sexta-feira, dia 24. A inspeção tem como objetivo principal acompanhar o trabalho desenvolvido pelas unidades jurisdicionais, avaliar rotinas, identificar boas práticas e orientar melhorias com o propósito de fortalecer a prestação jurisdicional e assegurar atendimentos cada vez mais eficientes à sociedade. E atenção! Após tentativa de fuga, dupla em moto é capturada pela PM. Foragido da Justiça do Pará, é localizado em Mazagão Velho. Aliás, perdão, em Mazagão Novo.
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4: Nossa atiradora de elite, Ellen Costa, está na linha de tiros. Avançar!
5: Dois homens foram presos no bairro Araxá, na zona sul de Macapá, após uma tentativa de fuga da polícia militar. Com a dupla foram apreendidas drogas, balança de precisão e uma motocicleta. A ação aconteceu durante patrulhamento de rotina. Os militares avistaram os dois indivíduos em uma moto em atitude suspeita. Ao notar a presença da viatura, o piloto do veículo acelerou e o carona dispensou um objeto no chão. A equipe fez o acompanhamento e conseguiu interceptar a dupla algumas ruas depois. No local onde o material foi jogado, os PMs encontraram as porções de entorpecentes e os demais objetos comumente usados para embalar a droga. Durante a checagem, foram constatados que um dos homens, já possuía antecedentes criminais. A moto utilizada também foi apreendida para averiguação. Os dois foram conduzidos à delegacia de polícia e autuados em flagrante. Eles devem responder por

0: por tráfico de drogas e associação para o tráfico. A PM informou que as ações de patrulhamento no Araxá e bairros vizinhos seguem intensificadas para coibir o comércio de drogas naquela região. A população pode colaborar com denúncias anônimas pelo telefone 190. E olha, o Batalhão de Policiamento Rural da Polícia Militar localizou e prendeu um homem foragido da Justiça do Estado do Pará em Mazagão Novo, interior aqui do Amapá. O suspeito foi abordado durante uma operação de rotina. Em consulta aos sistemas de segurança, os policiais constataram que havia um mandado de prisão em aberto expedido pelo Poder Judiciário paraense contra o mesmo. Após a confirmação da ordem judicial, o foragido recebeu voz de prisão e foi conduzido para a delegacia do município para os procedimentos legais. Ele ficou à disposição da justiça para ser recambiado ao Pará e cumprir a pena determinada pelo tribunal. O BPRU destacou que a ação faz parte do trabalho de patrulhamento e fiscalização nos distritos e áreas rurais do Amapá, com foco na identificação de foragidos e na prevenção de crimes. A polícia não informou qual crime que motivou o mandado de prisão contra o suspeito. E olha, na noite de ontem, uma equipe do 11º Batalhão da Polícia Militar do Amapá realizava incursões em uma área de pontes no bairro Santarém, na cidade de Laranjal do Jari, quando visualizou um indivíduo em atitude suspeita. Ao perceber a aproximação da equipe policial, ele arremessou uma bolsa no lago e tentou empreender fuga. Rapidamente, os policiais conseguiram abordar o elemento e recuperar o objeto e constataram que dentro havia porções de crack e maconha. Foi dada a voz de prisão ao indivíduo, que tem 20 anos de idade. Ele foi apresentado em flagrante na delegacia do município. No total, foram apreendidas 54 porções de substâncias entorpecentes. São essas informações de hoje, Douglas. Eu vou ficando por aqui, desejando bom dia a todos.
1: Ok, Alan Costa, muito bom dia. Obrigado.
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1: Segue inscrições para Banco de Mulheres Juristas e Pesquisadoras. Criado pela Comissão de Participação Feminina do TEJAP, o Banco de Mulheres Juristas e Pesquisadoras segue com inscrições abertas para reunir em um só espaço pesquisas, currículos, obras técnicas e literárias produzidas por mulheres amapaenses. Historicamente, as mulheres tiveram acesso tardio a direitos como ensino básico, voto e autonomia. Mesmo com os avanços da medida que as mulheres ocupam espaços de poder em universidades. Por isso, o Banco de Mulheres Juristas e Pesquisadoras, criado pelo TEJAP em 28 de maio deste ano, surge como uma oportunidade de visibilidade e valorização histórica para todas aquelas que lutaram pelo acesso a direitos antes mesmo da criação de políticas públicas. A juíza Elaine Cantuária está à frente da Comissão de Participação Feminina do Tribunal de Justiça. Amapá tem 577 mil pessoas aptas a votar dia 4 de outubro. O Tribunal Superior Eleitoral divulgou ontem os dados consolidados do eleitorado apto a votar nas eleições de 2026 em todo o Brasil. A partir dessas informações, foi revelado que o Amapá chega, no atual processo eleitivo, com 577.534 pessoas aptas a votar, em comparação com o levantamento utilizado nas eleições municipais de 2024, quando o Estado contabilizava 571.248 eleitores, houve um acréscimo de apenas 6.286 novos alistamentos, o que representa crescimento de aproximadamente apenas 1,10% do eleitorado amapaense. Douglas Lima, para o programa Luiz Melo Entrevista. Bom dia.
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0: guitarra de acertar a hora. 8:21. Eu disse 8:21. É a hora da hora. Aí está o Derico. Esse é o saxofone inconfundível. Já anunciando a presença da nossa primeira entrevistada de hoje, a advogada Jussiele Sanches. Já com os cotovelos sobre a nossa bancada de entrevista. Ela é advogada atuante no direito eleitoral, direito público e direito criminal. Professora e procuradora do município de Vitória do Jari. Bom dia, doutora.
1: Bom dia.
0: Prazer em recebê-la. Como é que está esse bate-rebate com essa tal macharada que continua discriminando a mulherada?
1: Primeiramente, é um prazer estar com vocês. Está em voga essa questão da violência institucional da mulher, o espaço da mulher. Agradecer a vocês, primeiramente, por essa entrevista. A você, Luiz Melo, ao Kleber Barbosa e os demais membros desta bancada. Dizer que esse tema e o espaço, inclusive, que foi me dado é agraciar a todas as mulheres. Então, nesta manhã, é aquele abraço a todas as que possam se sentir representadas por esta voz que vai ecoar hoje aqui na rádio.
2: Muito bem, então daqui a pouco, né? Portanto, tem esse bate-papo aqui esclarecedor e atualizado, né? Com a doutora Jussiele Sanches, uma operadora do direito e que é engajada também nessa causa da mulher. E a gente vai abrir aqui um fórum aqui. Você pode mandar sua mensagem 999-72-1141. É o WhatsApp da produção do Luiz Melo Entrevista. Já, aqui no Luiz Melo.
0: 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E atenção. Suba.
3: De subir.
0: Nade.
3: De nadar.
0: Corra.
3: De correr.
0: Pedale.
3: De pedalar.
0: Quem aconselha é o triatleta João Krieger. Aí ele na tela. Ó, pedalando, nadando, checando a temperatura do corpo. Nadando, correndo. Olha aí, João Krieger. 73 anos no costado, mas com barriga sarada e abdômen tonificado. 73 anos, repito, vividos e supostamente bem vividos. Então, mexa-se!
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2: Hoje eu começo destacando que 3 professores de judô do Amapá estão no Japão participando do tradicional curso de verão Kodokan, lá em Tóquio. É o Antônio Viana, o Gleison Lopes e o Marcos Guedes, que desembarcaram no país no último dia 10 e permanecem até o dia 30 de julho na instituição que é considerada o berço mundial do judô. Durante a programação, os treinadores eles participam de algumas aulas e intercâmbios com judocas de vários países, aprofundando os conhecimentos técnicos e também os princípios que fazem parte da filosofia da modalidade. E a expectativa é que toda essa experiência adquirida pelos 3 professores sejam compartilhadas com os atletas, com os professores e os projetos sociais no retorno aqui para o Amapá, o que fortalece ainda mais o desenvolvimento do judô no nosso estado. Parabéns e boa sorte aí para a estadia dos 3 judocas, para os 3 professores que estão lá no Japão.
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2: E o kickbox também celebra uma importante conquista. Eu conto todos os detalhes para você agora. O amapaense Yarley Castilho foi convocado oficialmente para defender

0: a seleção brasileira no Campeonato Pan-Americano de Kickbox 2026. E essa competição ela vai ser realizada entre os dias 12 e 16 de agosto no Chile. E olha, mas para chegar até o Chile e participar de mais uma grande competição internacional, o atleta amapaense precisa da sua ajuda e da sua colaboração. Nesse vídeo agora, ele explica sobre todas as conquistas, sobre os próximos desafios e também te convida para que você possa adquirir uma rifa que está sendo vendida para justamente arrecadar os recursos que serão custeados durante as competições. Confere aí.
1: Foram 20 anos de tatame para chegar numa frase onde eu me emociono muito em dizer: eu vou representar a seleção brasileira de kickbox no Pan-Americano no Chile em agosto. Meu nome é Yarley Castillo e eu era apenas uma criança quando eu pisei no tatame do karatê pela primeira vez, com o sonho de viver de luta. E hoje sou faixa preta, professor e atleta da seleção brasileira de kickbox. E esse caminho me trouxe até aqui. Campeão Norte-Nordeste, campeão da Copa do Brasil, campeão do Pan Cup e, esse ano de 2026, campeão brasileiro de kickbox, que me tornou o primeiro colocado no ranking nacional. Ano passado eu fui até o Peru defender a bandeira do Brasil, fui campeão sul-americano de kickbox e esse ano está chegando um novo desafio, o campeonato pan-americano que acontecerá no Chile. E hoje estou pedindo a sua ajuda, vou vestir de novo a camisa da seleção brasileira, levando comigo a bandeira do Amapá e do Brasil. Mas para atravessar essa distância, eu preciso de você. Estou fazendo uma rifa no valor de R$20 para custear a viagem. Para você acessar a rifa, o link está fixado nos meus comentários ou na minha biografia.
0: Os! Essa será a primeira participação do atleta em um campeonato pan-americano representando o Brasil. E é mais um passo importante aí na carreira do lutador, que tem grandes possibilidades de ser, quem sabe, despontar aí como um dos principais atletas do kickboxing brasileiro e vai estar representando o nosso Brasil, em especial o nosso Amapá. E olha, apesar dessa convocação, a gente volta a dizer que o Yarley, ele tem alguns desafios fora aí dos tatames. E ele estará representando o Brasil através das suas redes sociais. Vai lá no Instagram oficial do Yarley para você ter acesso aí a essa rifa e poder participar e poder colaborar. 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Forte abraço para todo mundo, tchau.
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4: 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Relógio tic-taqueando. 8h29, eu disse 8h29, é a hora da hora.
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0: E no relógio da Diário. 8h34, eu disse 8h34, é a hora da hora.
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4: Muito bem, Luiz Melo, como você mesmo já fez a apresentação, a gente está recebendo aqui no programa a advogada Jussiele Sanches, uma destacada profissional, né, uma operadora do direito, tem se dedicado muito também à causa da mulher, né, em pleno século XXI, isso ainda está pautando a nós profissionais da imprensa, todo mundo tem que se apropriar cada vez mais de informações a respeito disso. O chato é quando a gente vê um caso que se atribui a pobre da cultura, né? Coloca na costa da cultura. Ah, é uma questão cultural. Vinda do interior, do estado, onde a senhora também atua. Isso é mais presente também, doutora Jussiele? Bom dia.
5: Bom dia, sim, com certeza. E antes de falar qualquer coisa sobre a mulher, tem um livro muito célebre da Simone Beauvoir, que ela trata muito sobre essa questão. Ela diz assim: nunca se esqueça que basta uma crise política, econômica ou religiosa para que os direitos das mulheres sejam questionados. Esses direitos não são permanentes. Você terá que manter-se vigilante durante toda a sua vida.
4: Caramba.
5: Ou seja, a mulher, ela mesmo com alguns cargos, estando atuando em algumas áreas do direito, professor, em qualquer área, ela tem que estar vigilante para que seus direitos não sejam suprimidos em favor de outro, né, outro gênero.
4: Pois é. E aqui, ó, a mulher historicamente sofre, né, em todos os sentidos, com a sociedade machista que se sucede gerações após gerações. Como é que isso

0: vai mudar, hein?
1: Para a gente analisar essa realidade, a gente tem que sair um pouco do achismos e analisarmos hoje os dados que nós temos nesse momento eleitoral e que são dados do IBGE. Nós, mulheres, nós somos 52% do eleitorado, ou seja, nós somos a maioria do eleitorado brasileiro. Mas ainda assim, nós apenas estamos em 18%.

0: dificuldade, dar credibilidade, né, para que ela possa chegar ao poder. Então, não é só uma questão, como você falou, sociocultural. É uma estrutura do machismo para que essa mulher não chegue no poder. E é importante a mulher do poder para que ela possa também ter uma voz para ecoar sobre as políticas públicas voltadas não só para a mulher, mas para a infância, em todas as horas dos idosos, né? Com outro olhar, o olhar feminino.
1: Bom, já a gente volta para essa temática política, que é muito atual. Estamos num período, um ano de eleições, mas ainda nesse contraste nacional, dados do IBGE, também se entabula que as mulheres exercem cargos iguais, mas com remunerações diferentes. Elas ganham menos ainda.
0: Essa é uma triste realidade ainda. E não só isso, né? Há uma grande demanda de assédio moral sobre a mulher. Não é falta de capacidade, nem de conhecimento, mas, como eu já disse, há uma estrutura que ainda bloqueia essa mulher para que ela não possa brilhar tanto como ela já atua hoje. E com todas essas leis, ainda nós temos dificuldade para desenvolver e brilhar mais ainda.
1: Na política foi criada a questão da cota de gênero, comumente tratada como cota da mulher, cota feminina, quando na verdade, segundo o que a gente conseguiu apurar, a cota de gênero significa, se criarem um partido da mulher, esse partido vai ter que reservar 30% para o gênero masculino.
0: Sim,
1: é
0: também
1: assim que diz a lei.
0: Sim, também. É uma cota destinada a gênero, né? Mas como historicamente a mulher ela tem maior prejuízo por conta da sua participação na política, essa cota ela beneficia a mulher e faz com que essa disputa por essas cadeiras, né, legislativa, no executivo, ela possa realmente contemplá-las. Mas tem um detalhe nisso tudo, né, que esses 30% também tem aquela questão do dinheiro, do financiamento.
1: O chamado fundo partidário.
0: Justamente. E é aí que a justiça eleitoral ela está de olho, porque o que acontece? A mulher ela participa como se fosse aquela candidata laranja. Eu mesma, há muitos anos atrás, eu já fui candidata a uma época e foi justamente para esse convite, para cobrir aquela cota dos 30%. E a mulher, não se tinham leis daquela época, foi uns 20 anos atrás, para que realmente tivesse participação no fundo eleitoral, para que ela tivesse movimento nas suas redes sociais. E tem mulheres que chegam a zerar as urnas porque ela mesma abre mão de não fazer campanha ou não tem apoio, né, por conta do partido ou da própria comunidade.
1: Ou quando não zera, mas uma votação
0: inexpressiva
1: que aí é só para inglês ver.
0: Isso. Esse tema, ele é tão forte e está em voga que já foi questionado com denúncias na ONU. E o Brasil, no ano 2021, ele começou a trabalhar essa questão da lei para que a mulher realmente não tivesse apenas só os 30%, mas todo o Ministério Público começar a investigar se realmente a destinação efetiva do valor do dinheiro do financiamento foi direcionada a essa mulher, se ela tem movimento nas redes sociais sobre essa questão da votação. Então, uma mulher que não teve apoio ou foi uma candidata laranja, como nós podemos dizer, ela derruba toda a DRAP. Ou seja, todos os candidatos, inclusive aqueles que foram mais votados, serão prejudicados. Né? Prejudicados não, serão punidos, vamos dizer, porque prejudicados são, todos serão prejudicados, né? Homens e as mulheres.
1: Quando a senhora falou sobre violência institucional, como é que funciona? Isso é o machismo institucional também?
0: Esse é um tema bem delicado. Eu, como advogada no estado do Amapá, eu presenciei e vivi uma situação muito constrangedora com relação a essa questão da violência da mulher, não só em casa, né, mas institucional. Eu tive um caso que a mulher pediu socorro na delegacia da mulher para

0: chamou os policiais e ela foi direcionada para a delegacia da mulher. E por uma manobra, vamos dizer, da defesa do marido, ela saiu presa de lá.
1: A vítima que denunciou saiu presa.
0: Foi presa. E no dia da audiência de custódia, olha, veja como é emblemático, né? A juíza, não era um juiz, era uma juíza, na delegacia da mulher daqui do nosso estado, nós temos uma diretora mulher. Então, há essa falta de observância para que realmente a mulher ela seja amparada e essa violência institucional ela seja combatida. Por isso que eu digo que a importância de mesmo nós termos mulheres combativas nas causas femininas, não basta isso. Nós precisamos realmente termos sororidade uma com as outras, analisar que esse momento eleitoral é uma oportunidade de não só... A questão do machismo, eu posso dizer que isso é muito relativo, né? Temos homens mais atenciosos que as próprias mulheres. Então, é uma questão... Nós devemos trabalhar para que a mulher tenha espaço realmente, mas que em todos os espaços da sociedade, efetivamente e atualmente, porque esse caso ele é atual, né? Foi ano passado, né? Em plena Semana das Mães, quando ela foi presa. E a própria mulher não ter esse cuidado uma com a outra, né? A mulher, ela cuida da casa, cuida do marido, né? E ainda tem tempo para estudar, ainda tem tempo para
1: cuidar da carreira,
0: né? E é importante que as mulheres sejam ouvidas e também se abracem nesse momento. A gente pode fazer uma reparação histórica no ano 2026.
1: É isso, olha que a gente está conversando aqui com a doutora Jussiele Sanches, que é advogada, né, dedicada aí ao direito eleitoral, direito público, direito criminal, é procuradora também no município de Vitória do Jari, lá no sul do estado, e aquela região também que padece historicamente de enfrentamento e precisa fortalecer ainda mais a causa lá no sul do estado também, né?
0: Sim, todo o Brasil e no nosso Amapá, no município onde eu estou atuando também, não é diferente. Onde feminicídio é muito alto, né? A mulher, por ser mulher, ser vítima de violência das mais atrocidades formas possíveis, e sofre vários tipos de violência, patrimonial, a física, a moral. E essa questão moral, hoje nós percebemos que o nosso estado ela ainda é muito forte, né? Quando a mulher ela não consegue tirar essa mulher do espaço de uma forma, vamos dizer, na disputa por capacidade, atinge-se logo a questão moral dessa mulher. Então, infelizmente, esse é muito grave ainda, muito atual e necessário. Diz que esse momento eu fiquei muito feliz de ter vindo aqui para a gente falar um pouco sobre a importância da mulher em todos os espaços. E nada melhor do que agora esse momento eleitoral para que a gente possa reformular, né, os espaços de poder para que a mulher possa ter vez e voz.
1: Muito se fala, né, sobre as crianças serem excelentes agentes multiplicadores de qualquer campanha de conscientização. Quem nunca levou um puxão de orelha do filho, da filha, da neta no carro, por exemplo, por não estar usando o cinto, por jogar uma embalagem de alguma coisa pela janela? Isso podia e deve estar sendo trabalhado também no ambiente escolar?
0: Com certeza. A conscientização, né, ela é uma forma de prevenção de todo tipo de violência. Hoje, nós percebemos nas escolas o nível de violência que se tem contra os próprios colegas, contra professores, eu também sou professora. Uhum. E é na infância, né? É na infância que se faz todo esse trabalho para que a gente possa evitar na fase adulta, essas violências, principalmente contra a mulher.
1: Ah, estão perguntando sua rede social, se ela interage bem com as redes sociais, as pessoas podem entrar em contato, tirar dúvidas, fala pra gente.
0: Sim, pode sim. Eu posso deixar até meu contato aqui, né, para qualquer esclarecimento.
1: Por favor.
0: O telefone é 96 984.

0: 3595-9696. E eu não sei se a gente está chegando na parte final já da entrevista, mas também mandar aquele abraço para o meu esposo Rômulo, que tem sido um grande apoiador do meu trabalho, admirador. Também tenho uma admiração por ele. E dizer que a mulher vai muito longe, viu? E com o apoio dos nossos pares, dos homens, de outras mulheres, nós vamos muito mais. Nós iremos muito mais.
1: Então tá aqui, 984359696. Ou na rede social, Jusceli, com Y, Sanches. Jusceli Sanches.
2: O voto ainda é obrigatório, né?
0: Sim. A não ser já depois, quando tem aquela idade, né?
2: Começa aos 16?
0: Sim.
2: E vai até os 70?
1: 16 até o antes dos 18 é facultativo, assim como acima dos 70 anos,
0: isso,
1: né?
0: Isso.
1: Aí é obrigatório
2: aos 18 facultativo?
1: De 16 até antes de completar 18 é voto facultativo para o jovem, né? O adolescente aí. Aí a partir dos 18 é obrigatório.
2: 70 para cima é facultativo também. Se quiser, vota, senão não é obrigado.
1: Não é obrigado.
0: Agradecer, né? Por esse momento, por esse espaço.
2: Muito obrigado.
0: Você que estou à disposição para que a gente possa, em outro momento, falar mais sobre esse momento eleitoral e também sobre a violência institucional e também familiar contra a mulher.
1: Mantenha a gente informado, então, respeitando também desse caso concreto aí.
0: Certo.
1: Obrigado,
0: certeza.
1: Hein?
0: Agradeço.
1: Bom dia.
0: Bom dia.
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2: Levantada pela quilha do tempo, que ainda tem tempo que passa, tempo que voa. 8h48, eu disse 8h48, é a hora da hora.
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2: Bomba, bomba. Empresário e ex-vice-governador Jaime Nunes aceita compor como primeiro suplente na chapa de Aline Serrão para o Senado Federal em outubro. Ao confirmar a participação no projeto, Jaime Nunes destacou a confiança na pré-candidata e afirmou que a decisão representa seu retorno ao debate político após a eleição de 2022. Abre aspas, Aline me devolveu a vontade de acreditar na política, declarou o empresário. Na eleição ao governo em 2022, Jaime Nunes emplacou segundo lugar, com 176 mil votos, 42,58% dos votos válidos, muito bem votado.
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1: Fronteira, com foco na promoção de negócios e no fortalecimento da integração regional. O Serviço de Apoio às Micro e Pequenas Empresas do Amapá, o SEBRAE, Governo do Estado e instituições apoiadoras organizam a terceira Feira Internacional de Oiapoque. O evento será realizado no Estádio Municipal João Natividade, o Natizão, no período de 30 de julho a 2 de agosto, das 17 às 23 horas.
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5: Olha, a Prefeitura de Macapá debate projeto da valorização da memória afro-indígena na Praça Barão do Rio Branco. A Prefeitura realizou nesta segunda uma reunião na sede do Executivo Municipal para debater propostas de valorização da memória afro-indígena no projeto de revitalização da Praça Barão. Durante o encontro, foram discutidas a importância do sítio arqueológico do Amapá e da presença negra na formação histórica do município, aspectos que, segundo o grupo de trabalho, não haviam sido contemplados no projeto de revitalização iniciado na gestão anterior. A proposta apresentada prevê a musealização da praça com a implantação de elementos que demarquem a presença ancestral da população afro-indígena no cenário, ou melhor, no centro de Macapá. Entre as sugestões estão a instalação de uma janela arqueológica, ações de paisagismo, referências simbólicas como o cachimbo, além de frases do ladrão de Marabaixo e de poetas negros do Amapá, conduzindo os visitantes pela história.
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2: Esclarecimento. Vereador Manuel Pombo.

0: Laranjal do Jari. Em vídeo, durante viagem na BR-156, mostra trecho entre Matapi e Vila Nova em condições de tráfego. Diferente do lamaçal mostrado em meios de comunicação, e explica que aquilo era desvio feito pelo exército para não prejudicar obras de asfaltamento da rodovia. Vamos ouvir o pombo aí.
1: Aí com a forte chuva causou aquele dano no desvio. Portanto, já está liberado a parte da BR, foi obstruído lá o desvio. Está tudo normal, você que queira ir lá e ver Laranjal do Jari, toma banho na Cachoeira de Santo Antônio.
2: A área que estava encarregada era aquela área de lá, lateral, ó. Só olhando aqui, vendo que não é na BR, a BR é aqui. E ali era o desvio que estava trafegado, foi um desvio feito novo pelo exército, né? E tá lá, já tá interditado e foi liberada a 156, trajeto normal, tá? Esse aqui, ó, pronto. Acabou a história aqui, cara.
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4: Obras. Olha, as obras de revitalização do estádio Milton de Souza Correia Uzerão avançam para a etapa final. A expectativa é que o principal palco do futebol amapaense seja entregue à população em aproximadamente 45 dias. A reforma contempla a instalação de um novo gramado, placar eletrônico, modernização dos vestiários, melhorias estruturais e colocação de novos assentos nas arquibancadas.
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5: Olha, da Lua assina ordem de serviço para obras na Avenida Mendonça Furtado, hein? É, o prefeito de Macapá, Pedro da Lua, assinou na manhã desta segunda-feira, dia 20, a ordem de serviço para o início das obras de infraestrutura na Avenida Mendonça Furtado, ali no trecho entre Rua Marcelo Cândia e a Rua Leopoldo Machado. É, a intervenção contempla serviços de implantação viária, drenagem profunda e superficial, construção de calçadas acessíveis e pavimentação asfáltica, beneficiando um percurso de aproximadamente 1,3 quilômetros. Durante a assinatura, o prefeito Pedro da Lua destacou que a obra faz parte do conjunto de investimentos realizados pela gestão para melhorar a infraestrutura urbana da capital. Moradores da rua Mendonça Furtado agradecem.
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0: Credenciais. Luciana Gurgel, que se tornará candidata a vice-governadora, foi confirmada ontem, né, na convenção do PSD. Então, que se tornará candidata a vice-governadora em chapa do ex-prefeito Furlan, mulher do deputado Vinícius Gurgel. Ela já foi parlamentar estadual por duas vezes. É ex-secretária municipal de assistência social na gestão do ex-prefeito Furlan, bacharela em direito e pós-graduada em auditoria. Repito, a pré-candidatura dela como vice na chapa de Furlan foi confirmada ontem, durante a convenção do PSD, no ginásio que fica às margens do Rio Amazonas, ali no Araxá, né? Araxá.
5: É, não, Inês, no ginásio Santa Inês. Santa Inês.
6: Ei, você aí, já tem notícia na tela.
0: Ora. 8h55, eu disse 8h55, é a hora da hora.
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4: Muito bem, Luiz Melo, olha, com grande sucesso, né, na coluna Conexão Margem Equatorial. E coloca realmente a Rádio Diário FM no debate nacional sobre o mercado de energia, petróleo e gás natural. A nossa correspondente no Rio de Janeiro, jornalista Márcia André Almeida, tem comandado essas verdadeiras sabatinas, são aulas com especialistas de renome realmente, seja do meio acadêmico, seja do mercado do petróleo, e tem sempre, toda semana, um entrevistado muito especial, como a gente vai acompanhar agora aqui no Luiz Melo Entrevista.
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1: Olá, ouvintes da Rádio Diário, e é você que nos acompanha pelas redes sociais. Conexão Margem Equatorial começando agora para falar de um tema super importante, um tema que parece que conflita um pouco com esse momento nosso aí de exploração, de possível exploração de petróleo na foz do Amazonas, mas um tema necessário, que é a questão da transição energética e todas as questões ambientais que estão associadas a isso. Então, o planeta vive, né, um momento onde nós todos estamos com uma espécie de corrida contra o tempo para tentar frear os impactos das mudanças climáticas. E essa urgência tem colocado a engenharia e a ciência no centro de um debate que se tornou global, né? Afinal, perguntas muito importantes surgem nesse contexto, né? Como avançar na agenda da transição energética, reduzindo drasticamente as emissões, sem abrir mão da soberania e da segurança energética, né, de um país em crescimento como o nosso? E ainda, é possível equilibrar o abastecimento de um mercado de massa com fontes limpas e economicamente viáveis? São tantas perguntas, né? E para nos ajudar nessa reflexão, conosco aqui no estúdio, recebemos Jaqueline Mariano. A Jaqueline é engenheira química, é doutora em planejamento energético e vai conversar um pouco com a gente sobre como as novas tecnologias de descarbonização e o futuro dos combustíveis está sendo discutido nesse momento. Jaqueline, seja bem-vinda ao Conexão Margem Equatorial.
2: Márcia, muito obrigada em primeiro lugar aí pelo convite. Estou muito feliz em poder falar para o querido público do estado do Amapá, né, que está aí.
1: Que você já conhece.
2: Exatamente. Tivemos o prazer de dar um curso lá em outubro do ano passado e estamos vendo aí uma grande possibilidade de o Amapá despontar como um dos grandes beneficiários de um futuro que se desenha para a indústria de petróleo na margem equatorial confrontante, né, a vários estados: Amapá, Piauí, Maranhão, Rio Grande do Norte. Estamos aí na torcida para que esses recursos não sejam apenas descobertos, mas sejam desenvolvidos e se transformem em rendas do petróleo, para que essas rendas do petróleo alcancem o povo de toda a região norte.
1: Jaqueline, a gente está aguardando boas notícias, né? Prometeram para agosto, né, notícias sobre esses estudos. Estamos todos aqui nessa expectativa. Enquanto isso, vamos explorando aqui outros temas. Atualmente, Jaqueline, muito se discute sobre a necessidade de reduzir a intensidade, né, de carbono dos combustíveis fósseis, de forma a se permitir, né, a continuidade da utilização dos derivados do petróleo, mas também se busca a redução das emissões dos gases do efeito estufa. Essa reflexão já traz uma contradição para mim. Então, a minha pergunta é muito complexo redesenhar a especificação dos combustíveis tradicionais de modo a reduzir, né, as emissões, sem prejudicar a infraestrutura industrial que existe, as frotas de veículos leves e pesados?
2: Então, Márcia, essa é uma questão que, no meu ponto de vista, ela tem respostas que já foram, inclusive, dadas por programas do governo brasileiro, muitos deles muito antigos, né, como o Proálcool, que nasce em 1975. Depois a gente tem o Programa Nacional de Biodiesel, que, se eu não me engano, é de 2002 ou 2003. E a tendência mundial é justamente acompanhar esse movimento que o Brasil fez, né? Você colocar os assim chamados combustíveis drop-in dentro da matriz de oferta de combustíveis líquidos. O que significa isso? São combustíveis que, como o biodiesel e como o etanol anidro, eles podem ser adicionados a mistura, né? Podem compor uma mistura com os combustíveis fósseis que eles substituem, né? Respectivamente a gasolina e o diesel fóssil, e eles vão entrar, digamos assim, nessa cadeia de suprimento sem que haja necessidade de você fazer alterações nos motores, né? As alterações que eram necessárias já foram feitas, e sem a necessidade de você mexer também em infraestrutura, né? Uma outra fonte de energia que também desponta no Brasil hoje é o biometano, que também entra, né? Ele pode ser produzido a partir

0: partir de em aterros sanitários, né, a partir das reações químicas de decomposição do lixo, e ele pode entrar, por exemplo, num gasoduto, né? Claro que essas especificações de qualidade, elas vão ter que ser determinadas pela Agência Nacional do Petróleo, que tem uma superintendência totalmente dedicada ao assunto, que define as especificações de qualidade, tanto para os combustíveis que são produzidos no Brasil, quanto para os combustíveis que são importados. E essa mistura, né, que hoje, estava até conversando há pouco com um colega, o CNPE, por exemplo, autorizou a adição de 32% de etanol na gasolina, e você tem uma mistura que já hoje a gente tem um veículo com motor flex que consegue queimar qualquer proporção de álcool, qualquer proporção de gasolina, e com o diesel e o biodiesel a mesma coisa, ok?
1: Então estamos avançando nisso.
0: Eu acho que mais do que avançando, eu acho que nós somos pioneiros. Essa é a tendência mundial, né? O mundo copia os programas brasileiros, essa é a verdade. Nós somos um grande caso de sucesso para o mundo inteiro.
1: Era essa a próxima pergunta minha para você, porque nós somos referência nisso, né?
0: Sim, somos referência. Inclusive na definição de especificações de qualidade, porque essas misturas entre combustíveis fósseis e combustíveis, biocombustíveis, elas precisam ser, ter uma especificação de qualidade que garanta que você não vai prejudicar o equipamento que é o usuário final desse combustível, seja um caminhão, seja um veículo leve, seja uma motocicleta. Entende?
1: Entendo. Pensando nessa, né, nessa ideia do Brasil ser um pioneiro, né, na questão de biocombustíveis, qual é a tua análise do ritmo dessa transição? Você acha que o conhecimento que a gente está produzindo nas universidades, você que também teve muito tempo em universidade, né, fazendo pesquisa, dando aula, você acha que o que está sendo desenvolvido lá está chegando no tempo que o planeta precisa?
0: Olha, Márcia, eu vou preferir colocar a minha reflexão de uma outra forma para você. Eu não ousaria dizer que estamos, vamos chegar a tempo ou não. E a gente vai explorar mais esse assunto mais para o final. E aí você vai entender o motivo de eu estar me colocando dessa forma. O que eu acredito é que nós estamos muito bem. O Brasil hoje tem uma oferta, da oferta interna de energia, da oferta total interna de energia. Em 2024, a gente teve 50% de oferta de energia renovável e 50% de energia fóssil. Isso é recorde no mundo, né? Então, eu acho que nós vamos muito bem. A oferta de álcool e a oferta de biodiesel e a oferta de produtos derivados da cana, porque você hoje tem cogeração de energia elétrica com bagaço de cana, elas são responsáveis por talvez a metade desses 50%. Não tem o número aqui, mas é muita coisa, é muito expressivo. Então, eu acho que nós estamos indo muito bem. Eu acho que o grande problema de mudanças climáticas, de emissão de gases de efeito estufa hoje no Brasil, não é o setor de energia, né? Isso eu nem acho, isso são dados, né? É a questão da mudança do uso da terra, é a questão do desmatamento. Mas é claro que isso não nos impede de buscarmos o aprimoramento de um setor de energia, de aumentar a nossa oferta de energia renovável, né? A grande questão, no meu entendimento, é como a gente vai fazer isso. Nós vamos fazer isso apoiando o desenvolvimento socioeconômico, ou nós vamos fazer isso brigando com o desenvolvimento socioeconômico? Eu não acho que as coisas precisem correr de forma concorrente, mas sim de forma paralela. Essa é a minha opinião, né? Eu trabalho na indústria de petróleo tem, acho que, 26 anos, e é uma indústria pela qual eu sou completamente apaixonada, é uma indústria que induz desenvolvimento tecnológico em todas as áreas, é uma indústria dinâmica, é uma indústria que gera empregos, paga impostos, paga as participações governamentais, enfim, é tudo de bom para o Brasil, né? O que nós temos hoje em termos de desenvolvimento do país é em grande parte devido a essa indústria.
1: Para a gente fechar essa conversa com chave de ouro.
0: Perfeito.
1: A gente está falando de soberania nacional, de transição energética, e não dá para falar aqui dessa nova fronteira de exploração, dessa possibilidade que o país está diante, né, de explorar petróleo de forma muito potente na Foz do Amazonas e todos os cuidados que isso tem que ter. E aí?

0: ação de forma que a gente consiga assegurar, né, que esse meio ambiente tão precioso para a gente vai estar aí, a Amazônia, todas essas preocupações que os ambientalistas têm. Você, como um profissional de planejamento também, você acha que dá para planejar essa exploração na margem?
1: A primeira coisa que eu acho que é importante a gente notar é que a indústria do petróleo, ela, como ela é uma indústria que no início, né, lá começa, a história começa lá em 1850. Então, no início você tinha uma atuação das empresas petroleiras em muitos países de maneira muito desastrada, né, muito ambientalmente irresponsável. Se a gente pegar alguns países da África, a gente pode dar bons, maus exemplos. Por exemplo, a Nigéria, por exemplo, o Congo, para falar alguns. Mas o que que acontece? No momento em que essa indústria, ela se desenvolve mesmo aqui no Brasil, a consciência ambiental do governo já está muito consolidada. Então, você tem lá nos anos 2000, quando há aquele acidente com a refinaria Duque de Caxias no Rio, logo depois a gente tem o acidente com a refinaria do Paraná no Rio Iguaçu, depois, eu acho que era Rio Iguaçu, né? Depois você tem o afundamento da P-36, ali, aquele momento no tempo, ele é um marco, ele transforma a indústria de petróleo brasileira. Sim. Né? Hoje a Petrobras, ela é considerada a empresa mais importante em termos de desenvolvimento tecnológico para produção de óleo em águas profundas. Né? Você hoje perfura 2 quilômetros de camada de sal para alcançar um reservatório que está sob uma camada de sal. Né? Então, eu acho que a Petrobras hoje, e ela está capitaneando este processo, hoje perfura um poço de natureza exploratória na bacia da Foz do Amazonas, né? Ela está capitaneando todo esse processo de uma maneira ambientalmente muito responsável e muito competente. Né? Então, eu acho que isso pode ser feito sim. E acredito que a empresa tem toda a condição de fazê-lo. E ao dar esse bom exemplo, quem vier depois vai copiá-la. Porque a gente não está falando de empresas pequenas ou empresas novas. Se você pegar a margem equatorial no Suriname, na Guiana Francesa, você tem a Shell operando, você tem a ExxonMobil, você tem a Total, você tem a Hess. Você tem empresas de ponta que estão lá produzindo e produzindo muito óleo, né? Se a gente tivesse uma corrida do ouro hoje, a margem equatorial é, digamos assim, a menina dos olhos de qualquer empresa que queira, sim, explorar novas fronteiras. Eu acho que nós somos capazes de tirar esse óleo do subsolo de maneira ambientalmente responsável. Eu acho mesmo. Eu acredito que hoje, inclusive pela atuação responsável dos órgãos ambientais competentes, isso está sendo cobrado. A sociedade está demonstrando a sua preocupação, está de olho nisso, e as empresas sabem disso. No meu entendimento, esse grupo de empresas, hoje, a Petrobras é a única que está perfurando no Brasil lá, mas ok. Hoje você tem um modelo geológico que é compatível com o modelo geológico que permitiu as descobertas nos países vizinhos, tá? Coisa que você não tinha na década de 80, porque as perfurações lá, você tem perfuração nos anos 80, que não achou nada. Os poços deram secos, né? Então, hoje eu acho que essa indústria tem toda a capacidade de produzir de forma segura, como já está produzindo nos nossos vizinhos, ok? Okay. Então, não sei se estou sendo muito otimista, mas esse é o meu ponto de vista.
0: Mas a gente gosta de pessoas otimistas nessa bancada. Bom, eu conversei aqui com a engenheira química, doutora em planejamento energético, com ênfase em meio ambiente, Jaqueline Mariano, que também é especialista em regulação da ANP, que nos trouxe aí uma visão esclarecedora, né, e tão fundamental sobre o desenvolvimento científico, a soberania. Como esses dois elementos podem caminhar juntos, né? Para que a gente possa responder aí aos nossos desafios climáticos. Jaque, posso chamar assim,
1: com
0: né?
1: Com certeza.
0: Prazer ter você aqui com a gente.
1: Eu que agradeço, tô super feliz e espero que a minha fala tenha trazido aí uma contribuição para que o povo do Amapá possa olhar para essa indústria com menos preconceito, né? De uma forma mais objetiva e mais realista.
0: É isso aí. Então eu fico por aqui, Margem, Conexão Margem Equatorial fica

0: por aqui, mas na próxima semana eu estarei de volta aqui com mais informações, mais temas interessantes para você ficar por dentro de tudo sobre essa questão do petróleo, como isso afeta toda essa região. Até a próxima semana.
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2: Ora, ora, ora, ora, ora. 9:12. Eu disse 9:12, hora do apoio, apoio cultural, porco. Porco é pássaro que não come na voa. Se não come na voa, acaba no buraco.
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1: Tempo, tempo, tempo, tempo, tempo, tempo não para. 9918, eu disse 9918, a hora da hora.
2: Bora, vambora, vambora. Tá na hora, tá na hora.
1: Bora, bora, bora, vambora. E pra quem está acordando agora, aconselho a se amarrar o body. Botar as babas de molho e não embarcar em canoa furada. É prevenir, gente. Prevenir pra não remediar. Por quê? Por quê? Segundo Zé Sarney, macaco velho, meu filho, não pule galho seco.
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1: 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Rodrigo Silva.
5: Opa, de volta Luiz Melo, no programa Luiz Melo Entrevista, destacando a festa de São Tiago. Ontem, pelo quarto ano consecutivo, o governo do Amapá transferiu simbolicamente a sede administrativa para Mazagão Velho. E assim, até o dia 28 de julho, os atos oficiais do Executivo Estadual serão assinados no Palácio Rio Mutuacá, durante a programação da festa de São Tiago. Ontem, na qualidade de governador em exercício do Estado do Amapá, o presidente do Tribunal de Justiça do Amapá, desembargador Jaime Ferreira, teve a oportunidade já de sancionar pelo menos 3 importantes leis, já como parte aí dos primeiros atos, o que marca aí, portanto, essa transferência simbólica da sede administrativa do governo do estado para Mazagão Velho. E ele falou com a nossa reportagem, com a reportagem do Luiz Melo Entrevista, sobre exatamente o que representa esse momento, hein, governador em exercício?
6: Dia muito importante, né? Muito importante para Mazagão Velho, para Mazagão, para o estado, para o Amapá, para a cultura e para todos aqueles que conhecem um pouco mais desse estado, né? A sabedoria do governador em trazer para cá a administração nesse

0: período é de muita importância porque reforça as nossas bases culturais, reforça tudo aquilo que nós temos de mais caro, que é a cultura, que é a união de um povo, e o Amapá precisa disso para crescer, né? Então foi uma honra poder estar substituindo o governador nesse momento e vir a Mazagão ver essa bela página da história sendo escrita.
1: Um momento muito oportuno, o senhor que é produtor rural também, esteve aqui participando da cavalgada. Como foi sentir de perto, junto com a Cavalaria de Santiago, esse momento?
0: É importantíssimo a gente ver, né, como ser humano, para quem conhece um pouquinho da história da humanidade, sabe que as terras e os mundos foram conquistados sob o lombo dos cavalos, que são grandes amigos dos humanos, e poder participar dessa cavalgada que representa o poder daqueles que conquistam, o poder daqueles que vêm administrar uma nova região, trazendo para cá os seus administradores, né? É isso que demonstra essa cavalgada, a proteção de Santiago. Nós pudemos mostrar a essa cidade que a cultura deve permanecer. E permanecendo da forma que vão fazer daqui a pouco, com as crianças trabalhando toda essa cultura, começando do início e levando isso para todo o nosso estado.
2: Aí, portanto, palavras do governador em exercício, ele que ficará até meio-dia de hoje no exercício do governo do estado, e ontem teve essa oportunidade de participar junto com a comunidade de Mazagão Velho, autoridades locais e o público que prestigia a festa de São Tiago, que continua até o dia 28 de julho na bicentenária e histórica Vila de Mazagão Velho. 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Entrevista, até amanhã, Melo!
3: Até amanhã, Rodrigo! Agora é a vez dele! Sonsomer, cadê você, Sonsomer?
4: Tô por aqui, Melo. Bom dia mais uma vez pra você e pra todos que estão acompanhando, falando do Bailique, do arquipélago do Bailique, que tá recebendo atendimentos odontológicos especializados através do governo do estado. Durante 5 dias, a população de lá do Bailique recebe consultas, restaurações, extrações, limpezas, cirurgias e outros procedimentos especializados por meio da Coordenação Estadual de Saúde Bucal, em parceria com o Instituto Barco Sorriso e a empresa Neodente. E a gente traz aqui as informações e as palavras da Amanda Cabral, ela que é gerente de Coordenação Estadual de Saúde Bucal e que fala sobre essas ações no arquipélago do Bailique e essa parceria entre essa ONG e também o governo do estado. Vamos acompanhar. Diga aí, Amanda, bom dia.
5: Nós estamos aqui no Bailique, junto com o Barco Sorriso, uma realização do governo do estado, em parceria com essa ONG, trazendo serviços e atendimento de saúde e de cidadania. Nós estamos aqui ofertando cidadania e saúde. Serviços de cidadania, nós temos parceria com o Superfácil das Águas, eles estão fazendo a entrega da carteira de identidade que já havia sido realizada antes e a emissão do cartão do SUS. Em parceria com a Secretaria de Saúde, nós estamos ofertando serviços de psicologia, de farmácia, de enfermagem. A Superintendência de Vigilância Sanitária também está aqui presente com o serviço de imunização. Estamos também ofertando serviços odontológicos. Então, para você que precisa de qualquer tipo de atendimento, nós estamos aqui e te convidamos a participar. Basta você apresentar seu RG, cartão do SUS ou comprovante de residência também para dar suporte e preencher melhor sua ficha. Nós contamos com você, vem para cá, prestigie a nossa ação e aproveite tudo que nós temos aqui. Olá, eu sou a Amanda, gerente de núcleo
4: muito
5: da
4: bem,
5: Coordenação
4: muito bem, muito bem. Aí, portanto, a Amanda Cabral, que é gerente da Coordenação Estadual de Saúde Bucal, falando, Melo, justamente sobre essa parceria com a Secretaria Estadual de Saúde, a equipe do Superfácil também está presente, fazendo a entrega das carteiras de identidade que foram solicitadas e agora fazendo já a entrega. E quem se apresenta também é a dona Iraci Dias, que é moradora da Vila Progresso, também do Bailique, que fala sobre poder participar e poder receber esse tipo de atendimento, não é isso, dona Iraci?
6: Sou Iraci Dias das Neves, eu sou moradora daqui da Vila Progresso, da comunidade, sou funcionária da escola, eu estou também recebendo atendimento do estado, né? Que veio para ajudar o povo da comunidade, do Bailique, né? Do Bailique inteiro, né? O povo está sendo atendido, os atendimentos sendo bom, maravilhoso, né? Graças a Deus.

0: as equipes são muito ansiosas e foi uma ação que veio melhorar bastante o povo do Bailique, né, beneficiar, porque é difícil a gente ir em Macapá fazer um gasto imenso enquanto vem aqui na comunidade, né, para a gente favorecer, né, a nossa vida do povo ribeirinho.
1: Muito bem, então, portanto, tá aí as palavras da dona Iraci Dias, que é moradora da Vila Progresso, lá no Bailique, falando sobre essa ação de atendimento pelos próximos 5 dias. São diversos atendimentos e diversas ações que são realizadas lá no arquipélago do Bailique. Sempre em nome da JL Multimarcas, 3 lojas, Muca, Pepe de Socorro e também no Bairro das Pedrinhas. 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Eu volto a qualquer momento com outras informações. Até mais. Luiz Belo!
2: Obrigado, Elson Sommer! Obrigado, Rodrigo! Até amanhã!
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4: Recém-chegado da Guiana Francesa é executado na Zona Sul de Macapá. Polícia Civil investiga a motivação do crime. Vítima tinha voltado ao Brasil há poucos dias e foi morta com múltiplos disparos. Viu essa?
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2: 9:28. Eu disse 9:28. E como nada mais foi dito, nem perguntado. Então, lamento muito informar, mas é hora de baixar a cortina do show, porque tudo que a Luiz Melo entrevista dura pouco, muito pouco mesmo. Mas amanhã vai ser outro dia, Deus quis, Deus quer, e assim será. Obrigado, TV Marco Zero. Obrigado por acolher nosso conteúdo jornalístico de hoje, com menos palavras inúteis e mais ações. Porque quem tem palavras, mas não tem conteúdo, é como um político. Sobe no palanque, discursa pra caramba, mas não tem obras. Fala bonito, mas não tem obras. Obrigado, TV Marco Zero.
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7: Luiz Melo, tá na hora de chamar o netinho.
2: Ok, ok, meninas. Vocês venceram. Essa tá levando mesquita. Então, chamando o elétrico Bele Bele. Netinho.
8: Seu lindo.
7: Netinho, seu lindo.
2: Ah, então que tal um sorriso aberto, Netinho? Sorria, porque você dormiu alegre, dormiu feliz, de bem com a vida. A vida é boa, Netinho. Sim. A vida merece ser vivida com presença, gratidão, amor. Tudo é real, tudo está certo. Portanto, Netinho, gargalhe, Netinho. Isso, gargalhe à toa, gargalhe à vontade, gargalhe até cair de costa. Mas continua gargalhando, de pé ou caído de costa, gargalhe. Gargalhe pra não ter que viver 100 anos de solidão, como no imaginário do colombiano Gabriel Garcia Marques. Portanto, gargalhe. Esteja sempre risonho.
8: Contente.
2: Esperançoso.
8: Por quê?
2: Porque Deus acaba viu, Netinho? Deus acaba de te dar um abençoado novo dia.
8: E...
2: pra terminar.
8: Mas sem acabar, né?
2: Mas acabando. Vamos embora?
8: Vamos então.
2: Tchau.
8: Tchau.
2: Obrigado, Macapá. Viu, Macapá? Saiba que eu preciso sempre. Eu preciso sempre respirar o ar que te rodeia.

0: Obrigado, Macapá.
1: Tchau.
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2: 9:32. 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

0: dia, bom dia, bom dia, bom dia pra você também, minha queridona.
1: Bom dia, meu amigo Netinho e todos os ouvintes da Manhã da Diário. Estou ligadinha no seu programa. Ralando, porque eu nasci linda e não rica.
0: Juntos a partir agora na programação da Diário FM, tô aqui na GWM Betral, estacionamento do Macapá Shopping. Ó, a dica é a seguinte: a entrada pela Taíde Tape, tá bom? Na primeira cancela, você dá bem de frente com a concessionária, estamos aqui e por aqui nós iremos a partir agora na programação da Diário FM 90.9. 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A partir agora, estamos no ar. E vamos juntos na programação da sua Diário FM 90.9 com o nosso programa Manhã da Diário, hein? Sempre, mas sempre ligado em você.
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0: Nessa terça-feira, 21 de julho, me encontro aqui na GWM Petral e estacionamento do Macapá Shopping. Entrada aqui pela Taíde Esteve, tá vendo? Estamos por aqui a partir de agora e por aqui nós iremos pelo menos até 12h30. É sempre muito, muito bom ter você aqui na programação da nossa Diária FM 90.9. Olha, hoje é dia de Acerte o Nome. 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Hoje também tem sequência premiada, mais uma sequência rolando daqui a pouquinho para você poder brincar com a gente na sexta-feira, quem sabe faturar R$150. Então você fica esperto para você ir participando, para você interagindo, para você mandando seu áudio, para você ir participando com a gente na nossa programação nessa manhã de terça-feira. Tô vindo pra galera que tá ligada aqui com a gente, tá bom? Participe aí, tô aqui na GWM Betral e daqui a pouquinho vou estar batendo papo com os nossos embaixadoras, né? Vai estar por aqui e vão estar falando muito sobre as novidades e os carros. Temos carros à pronta entrega aqui na GWM Betral E, tá bom? Então fique esperto por aí que tem muita informação durante o nosso programa de hoje, tá legal? Ó, som secreto, hein? Você já conseguiu identificar aqui? Som secreto é esse? Você quer brincar comigo? Hashtag som secreto, 9 faltando pras 10.
1: Que som secreto é esse?

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0: Cris e a cor é o cinza.
1: Touro, assuntos familiares podem ser resolvidos hoje, ainda mais se agir de maneira mais sensível, ouvir sua intuição e deixar os atritos de lado. Sua dedicação será notada hoje. Vale concentrar o foco que precisa fazer, porque tudo indica

0: com pessoas em geral. O número hoje é o 14, a cor lilás.
1: Câncer, se depender das estrelas, você começa o dia com ótimas energias para as finanças. Pode receber aumento de uma nova proposta de emprego ou até mesmo fechar um negócio lucrativo. Abra o olho. A convivência com o pessoal de casa segue protegida e a relação com os parentes fica ainda melhor. Número 38, cor azul.
0: E daqui a pouco a gente volta com mais previsões para o seu horóscopo aqui no Bom Astral. Para quem é leão, virgem, libra e escorpião.
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a Shop, entrada aqui pela Ataíde Tape, também bem na entrada, primeira cancela, entrou, você já vai encontrar a Betral E, que é GWM, tá legal? Tô por aqui, daqui a pouquinho tem as nossas embaixadoras falando um pouquinho sobre os carros, carros a pronta entrega, você encontra por aqui, tá legal? Então fique esperto, fique na sintonia, até meio dia e 30, estamos por aqui naquelas 3 horas mágicas do rádio, tocando sempre tudo que é bom, e já tem uma galera super bacana, ligadaça aqui com a gente, meu amigo Fred Júnior tá curtindo, a Elisângela, minha amiga Elizabeth Pantoja, Josiane Trindade, hoje aniversário da nossa amiga Elis

0: quarta-feira, meio de semana, tem mais, hein? Acabou. 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
0: agora.
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5: Para as últimas previsões para hoje, Kel.
6: Vamos lá, Cido, chegou a vez de Sagitário. Olha, Sagita, você começa o dia com seu jeitinho otimista no modo turbo e a sorte também sorri pro seu lado logo cedo. Passeio ou viagem, assim como o contato com amigos, tem tudo para animar seu dia, aproveita. O número hoje é o 9 e a cor magenta.
5: Capricórnio, você vai mostrar disposição e se dedicar no serviço e pode aproveitar amanhã para dar aquele gás em alguns projetos. As energias são para lá de favoráveis aos seus interesses. E fica mais fácil se destacar no ambiente de trabalho. Número 2, cor lilás.
6: Agora você, Aquário? Olha, Aquário, aposte no otimismo para contagiar os colegas com seu pique hoje. Agir em grupo pode ser a melhor pedida, mas mantenha a atenção no final do dia, já que há risco de se distrair com qualquer coisinha. O número hoje é o 12, a cor laranja.
5: E chegou a sua vez, Kelzinha. Peixes! Mergulhar no serviço e manter o foco logo cedo ajuda a dar conta de qualquer tarefa que pintar no trabalho.
6: Tá bom.
5: De quebra, há sinal de boas novas com...
6: Dinheiro!
5: Verdade. Dinheiro e sua situação, a sua intuição será fundamental para encontrar uma solução para tudo que cair no seu colo hoje.
6: Ai, dinheiro, depois de dinheiro não escutei mais nada.
5: É só o resto, né? Então, número 11, cor azul.
6: Então tá, essas foram as previsões de hoje pra você.
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0: 10:22, bom dia.
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0: 90.9, programa Moneda Diário, sempre, mas sempre ligado em você. Você vai participando com a gente, tá bom? 991-22-6978. Hoje eu tô aqui na GWM Betraue, daqui a pouquinho eu vou falar com a Aline, vou falar com a Maria Eduarda. Tem novidades, tô vendo muitas novidades aqui na GWM Betraue, tá bom? Então fica esperto, tem muita coisa pra gente começar a bater papo, tocar música até meio de 30 e você vai participando com a gente aqui no 991-22-6978. Agora, tô aqui com a rapaziada Sicredi. Pegar aqui o bom dia da minha amiga Joyce. Ei, Joyce, bom dia.
1: Bom dia, Netinho, obrigada, tudo bem?
0: Tava sumida, Joyce, eu gosto que você vem aqui, que sempre tem novidades.
1: Não, com certeza, Netinho, é muito trabalho, né? A gente tem que rodar aqui esse amapazão para levar o nome do Sicredi. Então, mas a gente tá de volta, a gente tá aqui.
0: E olha, você tá com uma amiga nova, a Luane, né?
1: Sim, trouxe a Luane.
0: Bom, gente, é só pra você entender, a Joyce é gerente da agência Macapá, que fica na FAB.
1: Na FAB com a General Rondon.
0: Pronto, de frente pro Palácio do Governo.
1: Isso.
0: Pronto. A Luane que tá aqui, que vai já falar comigo, ela é gerente da agência Amapá, que fica na
1: Procópio, isso, no prédio da Fé Comércio, no
0: Pronto,
1: anexo.
0: Aquele prédio bonito.
1: Isso.
0: É você que comanda todo aquele prédio?
1: É, opa.
0: Só comanda a agência mesmo,
1: agência.
0: Né?
1: Agência.
0: Ô Luane, ó, atenção, atenção, que a Luane tá por aqui. Bem, e a gente vai falar sobre o Plano Safra, né? O principal programa de crédito para agrônomo, né? Do Brasil, né, Luane? E eu queria que você falasse para mim sobre as linhas de financiamento, as condições diferenciadas, taxas, enfim, desse uma palavrinha do como é que funciona e quem consegue acessar o Plano Safra.
1: 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E hoje a gente está aí, o Plano Safra traz ajustes importantes, como atualização de taxas, limite de créditos e incentivos para as práticas sustentáveis, né? 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
0: E me diz uma coisa, além das linhas de crédito, o Sicredi também passa a oferecer o quê? 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
1: 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Além disso, a gente está com uma linha que é os derivativos, são os instrumentos financeiros. 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

0: a safra.
1: Aí. Então, aquele ouvinte que é da linha, que está ligado, Eloane, só uma pergunta, uma dúvida, que pode ter gerado também dúvida para quem está ligado com a gente. 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
1: E olha, e você que está ligado com a gente, Eloane, é bom passar, né, para tirar dúvida, pessoalmente, tomar um cafezinho, sim, bater um papo, ver como é que funciona mesmo, né?
0: Sim, sim. Então fica o convite, né, aos nossos futuros clientes e associados que já nos conhecem, para que eles possam vir tomar o café e nos conhecer, tá?
1: Bacana. Ô Joyce, vou fechar com você. A Luane tá chegando agora, né? Seja bem-vinda, Luane. A Joyce já é nossa amiga de muito. Quantos anos é, Joyce?
2: Vitinho, eu já tô aqui na região, vou fazer 2 anos.
1: 2 anos? Já. Mas é macapaense?
2: Não, eu sou de Belém.
1: De Belém, paraense. Muito bem. Pode fazer o convite pro pessoal chegar por lá, conhecer a linha de crédito. 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
1: Bacana. Luane, seja bem-vinda. Obrigado por ter vindo. Eu sempre digo pra Joyce vir, ela não vem. Tá vendo? Ela não vem, ela vem só de vez em quando. Quando quiser vir, quiser alguma novidade, pode vir. Tá vendo? O Sicredi sempre tem portas abertas aqui no programa Moneda Diária, tá?
0: Perfeito. Obrigada pelo convite. E fica aí o convite a todos, a você, Netinho, a visitar nossas agências e conhecer os nossos produtos.
1: Bom, Joyce, eu vou só falar por educação. Quando quiser vir, venha, tá vendo? Você nunca vem, mas fica o convite.
2: Não, Netinho, depois desse convite, vou vir toda semana agora.
1: Pode vir! Obrigado, gente.
2: Obrigada pelo espaço.
1: Bom dia pra você, bom resto de semana.
2: Obrigada.
1: Ó, 15 faltando pras 11. Vamos seguindo.

0: 10 minutinhos, faltando para as 11. Tô aqui com a nossa primeira embaixadora. Vai falar muito, muito, muito, muito sobre as novidades que tem aqui na GWM Betraue. Maria Eduarda, bom dia.
1: Bom dia, Netinho.
0: Tudo bem?
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1: 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Vamos no apoio cultural, volto já.
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1: 11 ponto.
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0: Bora lá colocar essa rapaziada bem pra mandar aquele alô maroto pra participar com a gente, pra interagir. E tem muita, mas muita mensagem.
2: Olha a mensagem, hein?
0: Bora lá, bora lá. Fala comigo. Bom dia, bom dia, bom dia.
3: Bom dia, Netinho. Tudo beleza? Hoje com preguiça ainda, deitado por aqui, tá o dia de hoje. E não posso deixar de mencionar, tive a oportunidade de conhecer a nossa amiga Lidiane Fernandes ontem. Netinho,
0: oi.
3: Ótima comida, recomendo e super recomendo o peixe, principalmente da Lidiane. Parabéns, Lidiane.
0: Boa, mais, fala comigo.
4: Bom dia, Netinho. Belê, belê, belê, belê, meu amigo. Aqui quem fala é o Maico da Souza aqui. Tô ligadinho no seu programa que é nota mil, meu amigão.
0: Fala, Maico.
4: Eu quero mandar um alô aqui pro meu amigo aqui, o Matheus, que tá ligadinho no seu programa. Meu amigo Harrison. E também meu amigo Jaime Acapulco, que estão na rota hoje aí. Netinho,
0: oi.
4: Eu quero que tu coloque aquela música lá, Netinho, da bicicletinha lá. Eu nunca mais escutei aquela música que você,
0: na hora,
4: você coloca aí, Netinho. Falou, Netinho. Somos nós, Netinho.
0: Valeu.
5: Salve, salve, meu lindo Netinho. Aqui é Cléo do Novo Brixão, acordando, mora desta. Vamos que vamos, estou de férias.
0: Ah, tá.
5: Daqui a pouco querendo ir para o Mazagão, mas tá chovendo muito. Vamos que vamos, Tessou. Beijo, beijo, bom trabalho para você, amigo. Tudo de bom.
0: Vai para Mazagão, mulher. Vai
6: bom lá. Dia, bom dia, meu amigo Netinho. Bom dia, galera que tá curtindo Manhã da Diário, que é sempre ligada em você. 21 de julho, dia de comemorar a vida da nossa querida amiga chamada Elis Regina. Opa! Mulher maravilhosa, batalhadora. Que Deus te abençoe, minha amiga, te dê muitos anos de vida e que você seja sempre essa pessoa especial. Vamos que vamos, meu amigo Netinho. Bora. Obrigado.
0: Já vou ativar já o megafone, hein? Tem alô no megafone, hein?
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0: Fala comigo, bom dia!
7: Bom dia, bom dia, bom dia. Belê, belê.
0: Belê, belê.
7: Bom aqui dia. É Elizabeth Pontório, falando diretamente da JP Comércios e Variedades. Avenida Mãe Luzia. Laguinho. Passando para desejar a minha amiga Elis Regina, mais uma primavera. Tudo de bom para você, amiga. Papai do céu te abençoe. Hoje, amanhã e sempre. Feliz aniversário. Elizabeth Pantoja.
0: Valeu, Elizabeth. Oi, Elizabeth, qualquer dia desse eu vou meter um fiado aí, hein? Mas vou pagar. Vou só...
8: Dia muito mais que especial. Quero aí um parabéns no megafone para minha amiga Elis Regina Brito. Através do rádio, conheci essa pessoa incrível, maravilhosa, parceira. Então, só tenho a agradecer a Deus pela sua vida, amiga. Sucesso sempre, saúde e felicidade. Feliz aniversário aqui da sua amiga Elô Oliveira, do bairro Nova Esperança. Mas estou ativada aqui no Praia 2. Bom dia aí a todos.
9: Bora, Netinho, olha que climão gostoso, terça-feira, esse clima maravilhoso, umidade relativa do ar aqui no meio do mundo, top! Nós aqui na panificadora trabalhando aqui no bairro.

0: do trecho, esquina do pão. É nós, menino.
1: Bom dia, Netinho. Vamos que vamos. Pessoal, Marco, 1918, na escuta,
2: galera. Tio Thiago Nardi. E aí, meu amigo, como você tá? Avante, tô palestra, bem. Tamo tô junto.
3: Bem. Tô bem, tô bem. Tô bem, Thiagão. Um abraço pra você. WhatsApp
4: da galera. Dia, bom dia, Netinho.
3: Bom dia.
4: Tô ligadinho aqui no nosso Manhã da Diário. Diretamente do Renascer 1. Pra esse programa maravilhoso que é o nosso Manhã da Diário. Uma feliz terça-feira aí pra você, meu querido.
3: Valeu.
4: E pra todos que estão na escuta. Ok, Netinho?
5: Bom dia, meu belebele, Tessou e nós tá como? Ligadinha no Manhã da Diária, mas ralando. Diretamente do restaurante Cantinho da Lidiane, hoje passando aqui para parabenizar a minha querida amiga Elis Regina pela passagem do seu aniversário. Hoje é seu aniversário, mas quem ganhou o presente pela sua amizade foi eu. Amiga, feliz aniversário. Te desejo tudo de bom, muitas bênçãos para você, que o Papai do Céu derrame chuvas de bênçãos sobre você, que você possa comemorar essa data por muitos e muitos anos. Feliz aniversário, amiga, Idiane Fernandes.
6: Ó, você sabe quando você é uma pessoa querida? Quando os amigos mandam mensagem, dão os parabéns para você, né? Isso é a melhor coisa que tem, né? O melhor reconhecimento é isso, né? Pô, bacana. Ele, calma que ainda tem mais mensagem, já. O megafone tá ativado, hein? Deixa eu tentar zerar aqui essas mensagens agora, vai. Fala comigo.
7: Da galera. Salve, salve, Netinho. Salve. Adriano Augusto, ligado na Manhã da Diário. Um salve a todos aí na escuta da 90.9. Bom trabalho, querido. Netinho.
3: Valeu.
7: Vamos pra cima.
3: Bora!
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3: Fala, meu amigo Cabeça Branca!
9: Olá, meu amigo Netinho. Belebele, meu brother. Carlos Paiva na escuta, meu amigão. Desejo a todos nós uma abençoada terça-feira, meu irmãozinho, tudo na paz. Tô ligado, na escuta do melhor da manhã, Amapaense.
3: Valeu,
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10: Fala, meu amigo Netinho, locutor da alegria. Bom dia pra você e bom dia pros ouvintes ligados no programa Manhã na Diário. Tô ligado no programa Tessou, aqui quem fala é o Jonathan Mello, ou de onde do bairro Novo Horizonte. Zona Norte, Macapá, diretamente da Rodovia de Curiaú, na loja Yasmin, materiais de condução. Tamo junto e misturado, Netinho e ouvintes. Pé frio, sou um pouco, eu sou um pouco, mas depois vai passar essa fase, voltarei a ser pé quente. Não darei palpite do Flamengo, claro, eu sei que amanhã tem Mengão, né? Mas não vou falar nada, né? Pra não dar ruim de novo, né? Tamo junto e misturado, Manhã da Diário, sempre ligado em você.
3: Valeu meu amigo, olha, Ronaldo Costa tá ligado com a gente, grande Ronaldão, um grande abraço pra você. O Pedro Henrique também tá ligado aqui com a gente, na sintonia da 90.9, o Carlos Júnior, Irã Ribeiro, a Valéria, o Federico, Márcia Gabriela, Ana Cleia, Eliana Neri, meu amigo William Brasila, na sua panificadora Nova União, de Garapé da Fortaleza, taxista ou negociador, Márcia Silva, Rosinete Rocha, tem uma turma super bacana, minha amiga Elisângela também tá ligado, Kelly Bacelar, minha amiga Marta lá do Zerão, valeu rapaziada, ó, daqui a pouquinho tem mais.
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3: Deixa eu ativar aqui e mandar um alô. Não poderia deixar de passar em branco, né? Afinal de contas, quem faz aniversário, que manda mensagem pra gente, a gente manda aquele alô no megafone. Hoje é um ouvinte bacana demais, tá sempre ligada com a gente. Muitas mensagens aqui pra nossa amiga Liz Regina.

aniversário dele, hein? Tô sabendo que ela vai fechar um restaurante lá em Santana e vai convidar. Se ela vai convidar todo mundo, se ela vai convidar as pessoas mais próximas. Importante que ela...

0: convide, né? Me convide, Eli. Não esqueça de nós, hein? Abraço, Eli. Tudo de bom. Felicidades. Muitos anos de vida pra você sempre, tá bom? Vambora, bora lá, vamos nessa, galera. 991-22-6978. Aqui do meu lado esquerdo, minha amiga Aline, embaixadora. Aline, bom dia, tudo bem?
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0: 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Ó, vamos seguindo, rapaziada. 11:30 aqui na programação da 90.9. Tá chegando Conta Tudo agora.

0: Bastante, segunda-feira é dia de descansar.
1: Que isso?
0: Ah, não?
1: Segunda-feira é dia de trabalhar.
0: Confundi?
1: E hoje é terça,
0: ai,
1: né, filho?
0: Ai, ai, terça-feira é tudo de bom. Não, a minha segunda-feira foi arrastada, Jesus Cristo.
1: Tem que fofocar agora.
0: Ah, conta pra gente aí, Kel.
1: Tem que fofocar porque o Conta Tudo é assim, né, Cido? Fofoca boa, alegria e diversão.
0: Graças a Deus que a gente tá muito bem. Terça-feira, bora fofocar. Qual é a primeira de hoje?
1: Olha, Ticiane Pinheiro, gente, viajou com a filha Rafa Justus pra Santorini, na Grécia, pra comemorar o aniversário de 17 anos da jovem.
0: Ah, que vida chata, hein?
1: Pois, você comemorou seu aniversário aonde? Sim?
0: Eu?
1: O último.
0: Carpinho do Norte. Era o domingo. Minha mulher falou assim, ó, tira toda essa grama daqui, por favor.
1: Eita,
0: então,
1: Cido.
0: Foi assim.
1: Ó, a mãe e a filha estão hospedadas num resort de luxo na ilha, né? Numa suíte com piscina privativa.
0: É.
1: Né? A Rafa foi surpreendida quando chegou no hotel com uma recepção bonita, balões, bolo de aniversário, champanhe, coisa chique, né?
0: Olha, eu tô visualizando tudo aí. Ô, vida chata, hein, Kel?
1: Ah, eu achei também, monótono,
0: mas,
1: gente.
0: Mas olha,
1: que legal mesmo é uma coxinha, um risole, um quibe frito ali.
0: Com a rapaziada,
1: ou
0: queijinho na brasa.
1: É,
0: ali.
1: Uma geladinha.
0: Oh, meu Deus do céu.
1: Isso que é bom.
0: É.
1: Santorini, na Grécia.
0: Ah, por favor, né?
1: A gente tá muito invejoso, né?
0: Tá vazando?
1: Acho que tá dando pra perceber.
0: Então,
1: vamos seguir aqui, vai.
0: Não pensei que tava vazando, tava chateado. Que é?

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0: 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Finalizando por aqui o nosso milkshake.
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0: E chegamos ao momento de quem ama, cuida, Kel.
6: Eita, terça-feira boa pra trazer resumão da novela. Vamos
0: verdade,
6: lá, gente.
0: O que rola hoje?
6: A Adriana vai descobrir que o Ademir tem uma relação com a Sueli.
0: Ah, é?
6: Vai descobrir que ele pula cerca assim?
0: Ixi.
6: Pois é, já é uma carta na manga pra Adriana, né? Ó, a Sueli, aliás, a Bruna vai se negar a ir ao hospital, ela vai passar mal ali. O Pedro vai lembrar a esposa sobre as recomendações do médico. Parece que ela vai ter algum...

0: uma doença autoimune, um negócio assim. Bom, o Ademir vai demitir a Sueli e a Adriana vai aproveitar pra oferecer ajuda à secretária. Tá tudo se organizando pra vingança dela vingar. Bom, a Adriana vai contar a Maurício que descobriu a relação do Ademir com outras mulheres. E o Edson vai convencer a Carmita de fazer um empréstimo no banco pra ele. Olha o B.O.
1: Só encrenca, hein?
0: Nossa. A Ingrid vai dizer a Pilar que gostaria de assumir a presidência da joalheria, né? Vai colocar a filha lá, será? Não sei, vamos ver os desdobramentos da Pilar já já. E a Nancy vai observar o interesse de Joel pela Adriana. Inclusive, a Pilar vai avisar o Ademir que ela e Ulisses querem colocar a Ingrid na presidência. E Silvana vai procurar o escritório do Pedro pra defender o Thiago. Já Gilda vai contar ao Thiago, né, sobre a intenção da família de retirá-lo do cargo. E a Sueli vai procurar a Adriana, disposta a contar tudo o que sabe sobre o Ademir.
1: Mas, ó, que terça-feira, hein?
0: Vai ser bom, né? Vai ser
1: bem carregado, hein?
0: Uhum.
1: Ó, bom, acabou a Copa, passou a temporada, começa a sobrar tempo na TV, né?
0: Ah, com certeza.
1: Aí vai ter coisa pra caramba. Bom, o que rola hoje? Pão de música.
0: Bora. Conta!

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1: Drops do Pet chegando com uma curiosidade que todo tutor de gato precisa observar pelo menos uma vez. O gato está tranquilo na janela quando de repente avista um pássaro e começa a mexer rapidamente a mandíbula, produzindo um som curioso, quase como um bater de dentes. Esse comportamento é conhecido como chattering e está fortemente ligado ao instinto de caça. A explicação exata ainda é discutida, mas especialistas acreditam que esse som pode estar relacionado à excitação diante de uma possível presa, à frustração por não conseguir alcançá-la ou até à preparação instintiva para o ataque. O mais curioso é que mesmo um gato que nunca precisou caçar para sobreviver, continua carregando esse comportamento. É a natureza felina aparecendo em plena sala de casa.
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2: 11 faltando pro meio-dia.
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1: 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Vamos começar a detonar essas músicas dessa terça-feira. Anota tudo direitinho, meio-dia e dois. Começou.
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0: sequência premiada, hein? Anotou direitinho aí? Tudo de boa? Tudo na paz? Fechamos aí a sequência premiada dessa terça-feira também, terça-feira 21 de julho. Fica esperto, seu cadastro lá no site monedadiário.com.br. Amanhã tem mais.
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0: Ó, meu amigo Vitor tá por aqui. Eu já falei com duas embaixadoras. Agora tem o embaixador Vitor. E aí, cara? Pô, nós estamos no mesmo embalo. Eu sei que você não almoçou. Bom dia, boa tarde. E aí, cara, tudo bem?
2: Bom dia, Netinho. Tudo bem, meu amigo? Rapaz, é bom demais estar aqui com o senhor, viu?
0: Pô, é bom demais. Rapaz, fazia tempo, hein? Tu tava entrando no horário que eu tava saindo e você tava chegando. Ainda bem que você chegou cedo pra gente falar um pouquinho, hein? 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
2: Olha, se vier alguma carta, tu que cuida, viu?
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0: pra essa inauguração top que vai ser lá. E eu quero ver vocês também, nossos ouvintes, que compareçam, né?
1: Vai comparecer, a gente vai estar por lá fazendo muito barulho. Ó, seguinte, galera, eu vou no Apoio Cultural, volto, convido, a gente dá mais uma pincelada por aqui, tá? E pra gente fechar a nossa transmissão, beleza?
0: Beleza.
1: Pro almoço?
0: Eu seguro aqui.
1: Pronto, então fica aí, fica aí. Ó, galerinha, vou rapidinho no Apoio Cultural e volto já, meio-dia aí. Meio-dia 18 já, hein, aqui na programação da sua Diária FM 90.9.
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0: 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Hein, Dani? 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Um abraço. Ó, a Aline, embaixadora, a Maria Eduarda. E você? Tem mais quem?
1: Thaís
0: Brasil, que entra tarde.
1: Isso, exatamente.
0: E a Dani por aqui organizando tudo. Perfeito. Só que falta de respeito, ela puxa a nossa orelha.
1: Exatamente.
0: Valeu, um abraço.
1: Abraço, Netinho.
0: Valeu. Galera, um abraço pra todo mundo. Na cola, tem Vem Que Tem com Rodrigo Silva e Elson Senna. Abraço pra todos vocês. Sempre prazerzaço estar fazendo nosso horário aqui. Sempre depois de uma entrevista, a gente chega com o nosso programa.

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1: De volta amanhã. 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

0: Hoje é terça-feira de feira. Eu já começo mandando um abraço a todos os meus amigos feirantes. Pessoal que tá vindo aí de diversas comunidades. Que coloca os seus produtos no caminhão e vem de ônibus ar-condicionado, aquela centralzinha de ar bacana, pegando aquela frescura. Pessoal que vem no carro particular, no carro próprio. Mas eu quero mandar um abraço a todos lá na Feira do Jardim Felicidade, na feira aqui do Perpétuo Socorro, lá no Mercado do Pescado. Mandar uma boa tarde também aos amigos lá na Feira do Buritizal, no Pacoval, em Santana, enfim, todos os municípios. A todos os nossos amigos feirantes, afinal de contas, hoje é terça-feira de feira. E um abraço aí a todos vocês que levam e que trazem aqueles produtos de primeiríssima qualidade nas mesas dos amapaenses. Hoje é dia 21 de julho de 2026. No clima aí das programações, de férias, é o mês do verão, mas a chuva parece que não quer aberar não, meu patrão. É chuva para mais de metro, foi muita chuva ontem, foi chuva no domingo. Hoje pela manhã não começou diferente, mas agora parece que deu uma melhorada no tempo. Dá para colocar aí, Alisson, as imagens? Olha aí, olha. O tempo tá melhorando um pouquinho, o riozão Amazonas tranquilo. Essa aí é a imagem do P-Help, lá do Perpétuo Socorro. Aparentemente tranquilo, um ventinhozinho rondando por lá. Uma maresia tranquila, não é da graúda, né? É da miúda. É a maresia.
1: Beleza.
0: Dá pra dar aquela remada bacana, dá pra pegar o rabeta e tentar atravessar aí essa Bahia zona. Imagens da FAB, lá na esquina do poder, de um lado o judiciário e do outro executivo, o Palácio Setentrião. E agora o Palácio do Tribunal de Justiça do Amapá. Só lembrando que as decisões hoje do Executivo Estadual não são no Palácio do Setentrião, são no Palácio Rio Mutuacá até o dia 28 de julho, porque ontem houve a transferência simbólica lá para a Vila de Mazagão Velho, que está no clima também da festa de São Tiago. Daqui a pouquinho a gente vai falar também aqui no programa. Vem que tem! Então, 21 de julho de 2026, na técnica está ele, o Alisson Brito! E aí, o Alisson? Amanhã tem Mengão, né?
2: Sim!
0: Vamos ganhar amanhã?
2: Sim!
0: De três pra frente?
2: Sim!
0: Flamengo tá com tudo?
2: Sim!
0: Vai ser campeão?
2: Sim!
0: Maravilha! Sim. E o Vasco? E o Vasco?
3: Vai não! Ele não vai não!
0: A apresentação é minha! Fala, tia Maria, fala, tia Maria. Que problema, fala, tia Maria. Fala, tia Maria.
1: É cabeça de balão?
0: Balão. E dele? Vai falar do Sammy também, não?
1: Ei, já podia da Xuxa.
0: E aí, Sammy, boa tarde, Sammy.
4: Olá, Rodrigo Silva, boa tarde pra você. Exatamente, olha, começando a semana, boa tarde pra você, boa tarde, meu parceiro Alisson Brito. Alô, tia Maria, hoje ela veio com a corda toda. Um abraço especial pra quem tá aí do outro lado, são 12 horas e 37 minutos. A partir de agora, tá começando o Vem Que Tem, no seu horário de almoço, aqui direto da Curiolano Jucá 456, no centro de Macapá, direto do Sistema Diário de Comunicação. A você que está nos ouvindo através da 90.9, a você que já está acompanhando também através do áudio e do vídeo na nossa transmissão do Facebook, muitíssimo obrigado pela sua audiência. 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

0: maravilha, o Alisson, de volta aqui nas ondas da Diário FM 90,9, abraçando a galera que já está ligada aqui no Vem Que Tem. Meu amigo Ralfo Richene, grande Ralfo, um abraço, Ralfo. Tá ligado aqui acompanhando a nossa programação. Você falou com ele hoje pessoalmente ou por mensagem?
1: Pessoalmente, falei com ele lá, fui dar um abraço nele.
0: Já deixou teu autógrafo
1: lá? Minha amiga Manu já, fui lá deixar meu autógrafo. Ele tava pedindo, fazia dias já que tava precisando do meu autógrafo. Fui lá.
0: Não tem nada de perseguição, não. Porque ele é cobrado e ele cobra da gente.
1: Que bom.
0: É. Um abraço. Eu achava que no começo era perseguição dele, mas não é perseguição.
1: Não, né?
0: Ele não persegue ninguém. Ele é um cara do bem, um cara bacana. Gente
1: boa, menino bom, menino
0: temos
1: bom.
0: Temos que levá-lo pra um lanchezinho, né?
1: Exatamente.
0: O cara vacilo,
1: gente. É o menino de ouro, né, Rodrigo?
0: É verdade, ele gosta de um peixe, rapaz.
1: É mesmo,
0: Ele gosta de um peixe.
1: Outro dia a gente foi aqui no nosso vizinho aqui do lado aqui, o restaurante aqui do lado aqui.
0: Foi.
1: Outro dia a gente foi lá. Realmente o peixe é bom, viu?
0: Ele gosta do peixe, né?
1: É verdade.
0: É.
1: Abraço pro Ralf, abraço pra Manu. Quem mais? A Lohane, Matheus. Um abraço também pra a Bruninha, minha amiga Bruninha. Aquele abraço especial verdade. Pra Bruna também.
0: Meu amigo Ney, rapaz.
1: Galera aí toda.
0: Menino Ney.
1: Acompanhando aí a nossa programação. Ei, Ney. Bora pra Calçoene, Ney.
0: É. 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
2: Tu entendeu,
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Estamos de volta aqui, são 12 horas e 46 minutos, 12 e 46, o nosso Vem Que Tem. Olha, um abraço especial para você que tá mandando a sua mensagem aqui. A Marta do Zerão tá nos acompanhando. A Luci Silva. Olha, Luci, agora há pouco eu levei um puxão de orelha aqui do Rodrigo Silva, que eu tava te mandando aqui. Eu tava perguntando sobre a JL, viu, Rodrigo Silva? Ganhadora da semana passada. JL Multimarcas, vai lá buscar o prêmio dela essa semana. Esses dias agora já está liberado, já tava passando por ela aqui todas as informações. A Marta do Zerão também acompanhando. Salve, amigos, estou escutando, Vem Que Tem. Sou a Cléo do Novo Buritizal. Quero participar das promoções de sexta-feira. É a Cléo Silva. Valeu, obrigado pela mensagem. Quem também tá acompanhando aqui a nossa programação, a Mariane, lá do Macapá. Meu amigo Ronaldinho, tá lá no Renascer, tá voltando pra casa agora e tá ouvindo aqui a nossa programação. Olha, um abraço todo especial aqui a Jéssica Rodrigues, meu amigo Thiago, esse casal maravilhoso que também tá nos dando uma carona bem bacana e que ouve a programação da 90.9, em especial o nosso Vem Que Tem. Alô, Jéssica Rodrigues, alô, Thiago Puerto, aquele abraço especial pra vocês, tudo de bom aí! 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

0: maravilha, maravilha. Estamos de 12 horas e mais 49 minutos. A hora certa pra você que tá ligado, acompanhando aqui o programa Vem Que Tem. Abraçando meu amigo Irandir Ferreira, grande Didi, presidente do Inorte, ação que muda o mundo. Um abraço aí a toda a rapaziada do Inorte. Alô, meu amigo Didi, amanhã tem o nosso Mengão, amanhã, Didi. Flamengo e Chapecoense. Casa cheia amanhã para Flamengo e Chapecoense na volta aí do Campeonato Brasileiro. Voltou semana passada já, né, Sam?
1: Isso.
0: Já voltou com alguns jogos aí na semana passada.
1: Pra variar, lembrar que o Vasco voltou a jogar depois de 40 e poucos dias, né? E adivinha, Rodrigo, você sabe o que aconteceu?
0: Ah.
1: Perdemos.
0: Perderam, né?
1: Enfim, vamos falar do Flamengo aí de volta.
0: Ah,
1: aqui.
0: Pois é, o Flamengo já jogou aí na... Jogou em Portugal, venceu todos os amistosos que disputou. Tá brigando pela liderança do Campeonato Brasileiro. Tem um jogo a menos, mas o Palmeiras é o líder.
1: E vai ser campeão.
0: Mas ainda tem todo o segundo turno. Tá classificado para as oitavas de final da Copa Libertadores da América. É, vai jogar contra o Cruzeiro, né? Então, vai jogar aí Campeonato Brasileiro, vai jogar Copa Libertadores da América, Copa do Brasil não quis.
1: Ah, porque... Copa do Brasil vocês não estão, né?
0: Não, não quis mais, porque vai ficar muito. Vai ficar muito complicado.
1: Não, tudo bem, sem problema. Vocês não estão na Copa
0: muito
1: do Brasil.
0: Apertado o calendário.
1: Mas deixa pra... preciso ganhar todos os campeonatos.
0: Deixa pro time, pra outros times que queiram aí, tal, tudinho. Pra dar oportunidade pra outros. Não pode querer ganhar tudo.
1: Ah, tá.
0: Contrato renovado com a Lubrax, não foi isso, Alisson?
1: É.
0: Renovado com a Lubrax. Alguém falou hoje lá na... Acho que foi o Elielson que me falou. Mas renovou um contrato milionário aí com a Lubrax.
1: É mesmo?
0: É. Quer contratar o Thiago Almada?
1: Vai atravessar o caminho do River Plate.
0: Quer contratar o Thiago mesmo. Almada. Tem dinheiro, né, mano? Quem tem dinheiro é outro patamar, né?
1: É mesmo, é.
0: Quem tem sócio torcedor, quem tem aí fornecedor de material esportivo como Adidas, quem tem aí a Lubrax como patrocinadora, o Cruzeiro.
1: Na Copa do Brasil
0: deixa o pessoal aí, mediano. Flamengo, pelo segundo ano consecutivo, abriu mão aí da...
1: Na Copa do Brasil?
0: Da Copa do Brasil.
1: Ah, tá.
0: Não quis.
1: O Vasco joga contra o Fluminense, viu?
0: Na Copa do Brasil.
1: E olha que a gente é capenga. Perdeu agora na volta da Copa do Campeonato Brasileiro.
0: Quem ganhou ano passado?
1: O
0: Flamengo
1: abraço,
0: não foi pra final.
1: Um abraço especial pra todos os nossos primos. Você sabe quem é o nosso primo rico,
0: quem
1: Rodrigo?
0: É? Quem é?
1: É o Palmeiras.
0: Palmeiras, né?
1: Ou seja, o Palmeiras vai ser campeão brasileiro. Entendeu?
0: Entendi.
1: Entendeu? Mas já, aquela maré de azar já passou, Rodrigo? Dos palpites e tal, acertou na final, então tá de boa, né?
0: A questão toda é que eu sou...
1: Só acreditar em você,
0: olha só,
1: né?
0: Eu torci pro Brasil. Eu torci pelo Brasil.
1: Agora mexer com ele.
0: Eu torci pelo Brasil. E os quatro jogos que eu acompanhei do Brasil, no Brasil não perdeu nenhum.
1: Bora, Netinho.
0: O quinto que eu não cobri, o Brasil perdeu.
1: Meu amigo Netinho,
0: já vim assistir aqui no Brasil, o quinto jogo.
1: Aí não deu certo.
0: Aí eu torci pra seleções.
1: Não, mas então era pra gente ter ficado lá, cara, que tinha dado certo, tava dando certo.
0: Eu torci pra seleções africanas que nem sempre são favoritas. Torci pra Costa do Marfim,
1: perdeu.
0: Torci pra Senegal,
1: perdeu.
0: Torci pro Marrocos,
1: perdeu.
0: Torci pra República Democrática do Congo.
1: Perdeu.
0: São seleções medianas. Então não tem. Não é a questão.
1: Aí, lógico, né?
0: Aí no jogo contra da Espanha com a França, eu fui de França. Quem se classificou?
1: A Espanha.
0: E quem foi campeã do mundo?
1: A Espanha.
0: Perdeu pra campeã do mundo. Então essa teoria não.
1: É igual o Brasil. Eu fiquei mordido porque o Brasil perdeu pra Noruega. E a Noruega vai lá e é eliminada no final. Porque ele tinha
0: mas o Brasil perdeu. O Brasil perdeu.
1: Tipo, tá, viu, macho?
0: O Brasil perdeu. Foi falta de sorte. Aquele dia, os deuses.
1: Ainda dói, né?
0: Aquele dia, os deuses do futebol não estavam conosco. O cara me perde um pênalti daquele lá.
1: Pipoqueiro,
0: O problema todo é o seguinte: o Joca hoje, ele foi cirúrgico hoje.
1: O Joca.
0: Ao final do programa.

0: programa do Jotanei, quando ele falou que nós brasileiros, e é verdade, nós temos o complexo de vira-latas. Ele quis dizer cachorro piquinês, mas piquinês é de raça. É de vira-lata mesmo, porque os caras valorizam o Neymar lá na Espanha e a gente aqui não valoriza
1: o cara. Só critica, verdade.
0: Só critica, não vê que em 2014, não vê que em 2013, quando o Brasil foi campeão da última Copa das Confederações, que foi realizada inclusive contra a Espanha, quando a Espanha era o melhor futebol do mundo, o cara...
1: arrebentou.
0: Deu um título para a seleção brasileira. Que o cara deu a única medalha. Ele foi o líder da única medalha de ouro que nós temos. O cara é o maior artilheiro da história da seleção brasileira. Só ele conseguiu ultrapassar o nosso mito, o nosso rei do futebol, Pelé.
1: Só que o detalhe é o seguinte, Rodrigo. Aí entra também aquela questão da tal questão política. Muitas coisas envolvendo política. E hoje o futebol, infelizmente, tem
0: esse detalhe também.
1: Eu tenho muitos exemplos, viu, Rodrigo? Bem próximos de mim, pessoas próximas de mim, que eles veem dessa forma. Ah, porque o cara tem um lado político, eu não gosto dele porque ele tem um lado político, e que não tem nada a ver. A questão do futebol é futebol, política é política. Mas infelizmente as pessoas acabaram misturando essas coisas.
0: O meu lado, lado político não é o mesmo lado do Neymar. Eu não vou dizer pra onde é a minha tendência, que é que não venha ao caso aqui.
1: Com certeza.
0: Mas o meu lado.
1: Mas tu reconhece.
0: Não é o mesmo lado. Jogador, né? O lado que o Neymar já adotou na questão política não é o meu. Eu sou avesso à questão política em relação a ele. Mas não apaga. Lá quando eu tava na convocação da seleção brasileira, me perguntaram, você acha que o Neymar deve ir para a Copa do Mundo? Eu falei, se ele tiver em condições de jogar a Copa do Mundo, como ele se preparou, ele veio pro Santos, ele sempre deixou claro que quer disputar uma Copa do Mundo, por que não levar o cara? O cara pode fazer a diferença. Outra questão que eu vi nessa eliminação do Brasil foi em relação ao Ancelotti. O cara, 4 dias antes... O cara tava sendo endeusado, idolatrado, que ele era o técnico, tarará, que ele tinha feito as mudanças certas. Aí 4 dias depois, quando deu errado, o cara já não prestava. É isso que acaba com o trabalho. Essa falta de confiança. É um povo desconfiado que... A gente tem que acreditar no trabalho. O cara é multicampeão, ele não precisa provar nada pra ninguém. O cara trabalhou um ano apenas. Né? Um ano apenas, ele foi... Ele não veio pra cá porque ele quis, não. Foram os dirigentes da CBF que foram atrás dele.
1: Insistiram.
0: Fizeram propostas e pagam um salário alto. Aí o cara ganha o maior salário do futebol mundial como técnico. Né? Ganha mais de 5 milhões de reais. É porque a nossa moeda aqui, ela tem um valor inferior ao que ele ganha lá, meu amigo. O salário dele é em euros. Então,
1: só pra você ter uma ideia, né?
0: Então, pra trazer um técnico do porte do Ancelotti, vai ter que meter a mão no bolso.
1: Mas eu...
0: Agora deixa o cara trabalhar o ciclo dele, meu patrão. A gente teve o Tite 2 ciclos, 2 Copas do Mundo.
1: Não conseguimos nada.
0: A gente aguentou. Aí a gente não vai aguentar o Ancelotti, cara experimentado, experiente, que conhece aí, que acompanha a modernidade, a globalização que o futebol tem hoje. O futebol hoje, ele é global. Acabou esse negócio de dizer que o Brasil é o país do futebol. Não existe mais isso. As outras seleções estão preparadas. Então o Brasil pode perder para a Noruega como perdeu. O Brasil pode perder para uma Bélgica como perdeu. O Brasil pode perder para uma Croácia como perdeu. E não é só o Brasil que perde, não. A Itália está quantas Copas do Mundo fora aí?
1: 3.
0: 3 Copas do Mundo que não disputa. Então a gente tem que acabar com esse complexo de vira-latas. Bora torcer para que o time tenha uma evolução.
1: Já tá
0: mais que comprovado. O povo brasileiro ama o futebol.
1: Um exemplo bem claro, cara, é os jogadores da Espanha que foram campeões e dedicando o título ao Neymar. Os caras foram campeões do mundo, cara. E eles poderiam muito bem exaltar outros jogadores locais também, que a Espanha tem grandes ex-jogadores também, mas eles fazem questão de falar sobre o Neymar, o Lamine Yamal falando sobre isso na entrevista lá no pós-título dele. Espero que o Neymar esteja vendo isso aqui, que é pra ele. Teve outros jogadores também que fizeram uma série de homenagens. Então os caras lá fora, eles reconhecem, eles exaltam, né, o que o Neymar representa pro futebol mundial. Mas aqui dentro, aqui no Brasil em especial, aí sim é completamente dividido, tem pessoas que gostam, outros não. Tem muitos jornalistas aí que acabam querendo surfar em cima dessa onda, querem desmerecer sempre, querem derrubar sempre, mas vamos ver o que vai acontecer. Ele voltou pro Santos agora, tá treinando lá. Vamos ver se vai pro jogo. Eu espero que ele esteja no jogo de Belém agora, viu, Rodrigo? Contra o Clube do Remo pela Copa do Brasil.

0: Eu tô torcendo para que ele venha para esse jogo aí. Mas voltou a treinar. Vamos ver se leva a sério. E quem sabe ele pode pensar duas vezes em ainda querer manter esse ciclo dentro da seleção. Será que vai? Ainda tem condições de repente, jogar uma Copa do Mundo? Vai estar com 38 anos lá.
1: O Messi tá com quantos anos?
0: É 39?
1: É, 39. Não teve o tanto de lesões que o Neymar teve, né?
0: Tem isso também.
1: Aquela questão, ele tem que fazer dentro de campo. Se ele for jogar o futebol que ele jogou nesse último ciclo, é melhor nem levar. Agora, se ele melhorar e fizer por onde merecer, tem sim. Hoje, é compreensível, você tendo um bom desempenho físico, a parte física, você consegue. Você vê aí em grande estilo o Fábio, goleiro, defendendo, jogando muita bola. Você viu o Messi jogando 90 minutos e mais uma prorrogação inteira sem ser substituído. O Cristiano Ronaldo também. Mas requer muita dedicação. Você tem aquele aplicativo Flash Score?
0: Flash Score,
1: não. É aquele que é aplicativo de futebol que aparece e tal, tudinho?
0: Eu tenho o 365, né?
1: Isso, pois é. Mas esses aplicativos, eles dão uma panorâmica do jogo. Vamos lá. O jogo do... Eu vou voltar nesse assunto, porque o que acontece é o seguinte. Eu digo que o Brasil perdeu aquele jogo, mas não diz o que foi a partida. E eu consigo provar com argumentos suficientes. Primeiro, o Brasil perdeu um pênalti. Um pênalti é mais de meio gol quando você tem uma chance de fazer o gol de pênalti. Agora você precisa confirmar, fazendo o gol. Nós perdemos um pênalti. Que se faz naquele momento o gol de pênalti, o jogo seria uma outra realidade.
0: Mas muito diferente.
1: Seria uma outra realidade. Se você me disser, nós erramos... na nossa escolha para quem bateu o pênalti, nós erramos. Era pro Vinícius Júnior bater aquele pênalti.
0: Com certeza. Mas era para ele ter chamado a responsabilidade, né?
1: Mas olha, o Brasil, no que pese ter 34% apenas de posse de bola, mas o Brasil criou 14 finalizações, sendo que 4 foram no gol e teve 5 chances claras de gol. Já a Noruega teve 9 contra 5 e só 3 chances claras de gol. O Brasil teve 5. A média de oportunidades criadas pelo Brasil faz com que o Brasil tivesse 2,62% de chances de gol. Ou seja, para o Brasil ter feito quase 3 gols no jogo, só fez 1. Já a Noruega, 1,06. O Brasil foi muito superior. O Brasil perdeu para a Bélgica jogando melhor. O Brasil jogou, perdeu para a Croácia também jogando melhor. Mas o futebol tem suas nuances. Futebol, nem sempre o melhor ganha. Às vezes, tem times que jogam por uma bola, como a Argentina tentou jogar.
0: A Argentina foi o jogo, esse jogo agora final foi assim.
1: A Argentina tentou jogar por uma bola, não veio a bola. E a Espanha massacrou, dominou, mas só fez um gol. E se vai pra pênalti
0: foi
1: o jogo?
0: Na verdade,
1: e se vai pra pênalti o jogo e a Argentina ganha? Como é que ficaria? Ia condizer com o que foi o jogo? Não ia.
0: Com certeza não.
1: O jogo foi muito, a Espanha dominou, foi muito superior. Dominou aí. Então, a CBF, a Confederação Brasileira de Futebol, os dirigentes, eles têm que se entender. Pelo que se percebe, na CBF, é cobra engolindo cobra, meu
0: pai. Ali é, mano.
1: É cobra engolindo cobra. Os caras têm que dar sequência a um trabalho, um querendo derrubar o outro, é vice-presidente puxando o tapete do outro já. Então, enquanto existir esse tipo de situação, não vai ter como dar sequência ao trabalho. O que é que tem que fazer agora é valorizar a prata da casa, prestigiar as categorias de base, que é de onde surge. Tá aí, esse técnico de La Fuente, ele era o técnico da seleção olímpica.
0: Começou lá.
1: Trabalhou desde o sub-17.
0: Exatamente.
1: Até o principal. O Flamengo fez isso, sabe com quem? Com o Felipe Luiz. Começou no sub-17, foi campeão. Depois foi pro sub-20, foi campeão. Do sub-20, ele foi pro
0: principal.
1: Pro principal. Lionel Scaloni na Argentina, a mesma coisa. Então tem que copiar aquilo que é bom, aquilo que dá certo, tem que ser copiado.
0: Aqui, mas o detalhe é o seguinte, Rodrigo, mas tem que ter alguma coisa, ou então tá acontecendo alguma coisa, porque se a gente for olhar, se a gente for analisar, a CBF até tentou

0: tentou fazer esse teste, né? O Ramon Menezes, né? Que é ídolo no Vasco da Gama. Foi ali treinador do Sub-17, se eu não me engano. Foi treinador do Sub-20. E depois ele até chegou a assumir a seleção brasileira principal. Mas infelizmente esse sucesso não se repetiu aqui no futebol brasileiro. Mas tem outros grandes treinadores que de repente podem ganhar, podem surgir aí como ter essa oportunidade para quem sabe reviver essa fórmula da Espanha e tantos outros técnicos que tu acabou de citar aqui. Agora, Rodrigo, o pessoal tá mandando mensagem aqui dizendo o seguinte: o Neymar precisa ir pro Flamengo para brilhar e voltar a ter um bom futebol. Tu como flamenguista, Rodrigo, você concorda? Olha, o Jean Castro tá dizendo aqui, ó, Neymar tem que ir pro Flamengo que vai brilhar novamente.
1: Não, acho que ele tem que continuar no Santos. Não, ele jogou no Santos.
0: Tem que continuar
1: no Santos. O clube que o projetou aí, projetou sua carreira. O Santos tem um bom time, tá renovando também, investindo na base. Então ele tem que ser o diferencial.
0: Ele tinha que ir para um time realmente que ele pudesse ser
1: de fato, protagonista. Quer que eu te cite um exemplo?
0: Se tivesse jogadores ao redor dele também.
1: Quer que eu te cite um exemplo?
0: Isso é ruim demais.
1: Um caso de sucesso é o Di Maria no Rosário Central. O Rosário Central vinha mal das pernas. O Di Maria chegou lá. Rosário Central fez uma das melhores campanhas da primeira fase da Copa Libertadores. Vai bem no Campeonato Argentino. É um jogador que está sendo diferencial. Por que o Neymar não pode ser diferencial? Porque o Neymar não está jogando. Fica mais tempo no departamento médico do que joga. Agora, o craque é o que faz a diferença. Você viu o que o Mbappé fez?
0: Santos, não sei não.
1: Você viu o que o Mbappé fez no jogo contra a seleção da Inglaterra no segundo tempo?
0: Mas a seleção da França é boa.
1: Ele chamou a responsabilidade pra ele. Ele fez gols, deu assistência.
0: Agora esse time do Santos aí não tem condições. Eu também sou a favor que o Neymar pudesse buscar um time, mas um time que seja protagonista, que tenha jogadores não à altura, mas que tenham jogadores qualificados, que tenham um elenco qualificado para que
1: de repente ele
0: possa fazer a diferença.
1: Manda ele pro Vasco,
0: mano, lá ele vai piorar. Aí que ele vai se aposentar lá, mano. Tô te falando, sendo bem sincero.
1: Olha, mandar um abraço ao meu primo Magrão Bastos, grande Magrão, tá ligado, acompanhando, voltando aí do município de Mazagão, agora já na Zona Norte. Ele, a patroa dele, a Dona Elisete, ao Ravi, a Geise, a todos aí que estão ligados, a Ravi e Geise. O pessoal tá ligado aqui, acompanhando a nossa programação. Meu amigo Geu da Mapuera, um abraço, Geu, grande Geu de Andro, lá da Mapuera, meu parceiro, tá ligado aqui acompanhando a nossa programação. Vem aí, Egeu Pizza Hub, hein? Tá vindo aí. Egeu, tô te esperando, vem logo aqui conosco. 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Vem aqui com a gente, Egeu, já tô anunciando desde a semana passada a tua vinda aqui ao programa Vem Que Tem. O meu amigo Geu ficou de vir conosco aqui ao programa Vem Que Tem, dar umas dicas bacanas. Ele tava lá numa feira, rapaz, show de bola, da melhor qualidade. 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Meu amigo Robson, meu parceiro de Oiapoque, tá chegando, hein, Robson? Um abraço aí pro amigo Robson, que trabalha na Secult, Secretaria de Estado da Cultura. Um abraço, Robson. Ele tá dizendo aqui pra mim: rapaz, tu és muito fã do Vasco. A zaga da França é fraca. A França tem um meio bom e ataque bom, mas a zaga é fraca, é? Eu gosto do Pamecano. É que ele, o Pamecano, joga muito, é um zagueiraço.
0: Da França?
1: Da França. Ele tá dizendo que a zaga da França é fraca, né?
0: Qualificada.
1: É. Um abraço aí pro meu amigo Robson e a toda a galera da Secult, que tá aí no clima da festa de São Tiago. A Kátia Ruiz Seco, um abraço aí pra ela também, tá ligada, acompanhando. Valeu, Kátia! Minha amiga Elis Regina, tá de aniversário. Um abraço aí pra minha amiga Elis Regina. Feliz aniversário aí pra você, Elis. Tudo de bom aí pra você, querida. Que Deus lhe abençoe grandemente e que ele continue abençoando sua vida cada vez mais. 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
1: 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Thank you.

0: Muito bem, são 13 horas e 10 minutos, 13 e 10. Olha, manda sua mensagem aí para o 984-35-3121 e o 981-02-4043. Sexta-feira, hein? 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Inclusive, aproveitar aqui para mandar um abraço aí ao Marinaldo Machado, bom afuaense, município de Afuá, que tá em festa. Ei, mês de férias, Festival do Camarão, alegria e muita diversão. É isso mesmo, um abraço pro Marinaldo, um abraço para todos os afuaenses que residem aqui no Amapá e que certamente nesse período, nesse mês de julho, vão lá para curtir aí o tradicional Festival do Camarão. 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

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Menos é mais, grupo Menos é Mais. Eita, terça-feira. Olha, ontem tivemos Arraial lá na festa de São Tiago. Ontem estive lá em Mazagão Velho, na solenidade de transferência aí.

0: da sede do Poder Executivo Estadual para o Palácio Rio Mutuacá, evento que acontece pelo quarto ano consecutivo, lá na histórica Vila de Mazagão Velho, celebrando aí os 249 anos da Festa de Santiago. Inclusive, o desembargador Jaime Ferreira, presidente do Tribunal de Justiça do Amapá, estava na ocasião como governador em exercício e já fez alguns atos importantes, como sancionou aí diversas leis que foram aprovadas pelo Legislativo Estadual e que devem ser sancionadas pelo governador, como aconteceram leis importantes. E uma dessas leis, viu, Elson Sami? Foi tornando de utilidade pública o Instituto Forte Abraço.
1: Exatamente.
0: Inclusive, não viu meu amigo Marcel por lá, rapaz? Será que o Marcel foi convidado lá para ir lá? Agora a entidade dele é de utilidade pública. Tá com moral o homem, né?
1: Com certeza.
0: Utilidade pública. E o Instituto Forte Abraço, inclusive, fiz referência lá, né, ao trabalho na Corrida de São Tiago, que foi organizada lá. Foi uma corrida bem movimentada, né, Sam?
1: Foi, deu muita,
0: esteve lá, né?
1: Deu muita gente, viu, Rodrigo?
0: Domingo,
1: mais uma vez foi domingo.
0: E haja chuva, né? Muita chuva.
1: Apesar de muita chuva em Macapá, Mazagão, uma boa parte do nosso estado com muita chuva no domingo, mas a galera não arredou o pé, participou realmente, e o evento foi organizado pelo Instituto Forte Abraço, que tem à frente aí o presidente Marcel, e como você disse agora há pouco, trazendo essa informação aí também importante, isso. Rodrigo.
0: Pois é, e a comunidade toda mobilizada, pessoal aí fazendo o trabalho, o arraial, a novena de São Tiago, que acontece tradicionalmente. Esse evento é impressionante como a comunidade mantém, né? Vive essa expectativa, recebe bem a todos os turistas, todos os devotos de São Tiago, de São Jorge Guerreiro. Não é à toa que é um povo de cultura e fé, como diz aí meu amigo jornalista Gabriel Penha, né? Uma comunidade que transcende aí toda,
1: falei com ele também,
0: toda a sua parte cultural e logicamente mantém viva aí essa tradição. E que continua, né? Hoje tem arraial novamente. Ontem a Assembleia Legislativa esteve lá realizando o arraial, bem movimentado, né? Com convidados, com a presença aí de servidores e demais convidados que foram participar do arraial lá a cargo aí da Assembleia Legislativa do Estado do Amapá. Hoje 21 prossegue, amanhã dia 22 é a noitada do governo do Estado do Amapá e dia 23 o arraial fica a cargo da Prefeitura de Mazagão junto com a Câmara de Vereadores. Aí dia 24 eu e o Summer vamos nesse baile. E é bom que a gente nem precisa de máscaras, que é o baile das máscaras, né?
1: Muito bem.
0: O Elson Summer vai de Elson Summer e o Rodrigo Silva vai de Rodrigo Silva. É. Tá, nem precisa certo. De máscara, né?
2: É, mais bacana. É.
0: E essa música aí é o chiclete lá, que o Saúve de montão lá. Essa música. Tem a da Verônica dos Tambores também, essa aí é do Finés. Tem a da Verônica, que ela canta aí também, da Festa de Santiago. Mandar um abraço aí ao meu amigo Gavião, grande Gavião, rapaz, meu parceiro, o homem que tá lá produzindo aquelas caixas de marabás da melhor qualidade. Olha aí, essa aí, ó, Verônica dos Tambores, filha do mestre Jorge e da dona Flor. Canta aí, Verônica.

E esse ano, dia 25, vai cair no sábado, né? Olha só que maravilha, né? Vai cair no sábado, é. O pessoal já vai na sexta lá pro baile de máscaras. Já pernoita por lá e depois participa do ponto máximo do evento que acontece dia 25. Começa cedo com a alvorada de fogos. Depois tem a missa, próximo à capela de São Tiago. Da missa acontece a procissão, o círio que ganha ruas e avenidas de Mazagão Velho. É, depois tem lá o leilão, o tradicional leilão que acontece lá no barracão de São Tiago. E vamos ouvir o governador em exercício.

0: Uma forma de homenagear aí a todos os moradores, mantendo viva a tradição da festa de São Tiago, o desembargador Jaime Ferreira falou com a reportagem do Sistema Diário de Comunicação a respeito dessa manifestação e, é claro, desse gesto do governo do estado em transferir aí a sede do Poder Executivo para o Palácio Rio Mutuacá.
1: Um dia muito importante, né? Muito importante para Mazagão Velho, para Mazagão, para o estado, para o Amapá, para a cultura e para todos aqueles que conhecem um pouco mais desse estado, né? A sabedoria do governador em trazer para cá a administração nesse período é de muita importância, porque reforça as nossas bases culturais, reforça tudo aquilo que nós temos de mais caro, que é a cultura, que é a união de um povo, e o Amapá precisa disso para crescer, né? Então foi uma honra poder estar substituindo o governador nesse momento e vir a Mazagão ver essa bela página da história sendo escrita.
2: Um momento muito oportuno, o senhor que é produtor rural também, esteve aqui participando da cavalgada. Como foi sentir de perto, junto com a Cavalaria de Santiago, esse momento?
1: É importantíssimo a gente ver, né, como ser humano, para quem conhece um pouquinho da história da humanidade, sabe que as terras e os mundos foram conquistados sob o lombo dos cavalos, que são grandes amigos dos humanos, e poder participar dessa cavalgada que representa o poder daqueles que conquistam, o poder daqueles que vêm administrar uma nova região, trazendo para cá os seus administradores, né? É isso que demonstra essa cavalgada, a proteção de Santiago. Nós pudemos mostrar a essa cidade que a cultura deve permanecer, e permanecendo da forma que vão fazer daqui a pouco com as crianças, trabalhando toda essa cultura, começando do início e levando isso para todo o nosso estado.
0: Aí, portanto, o desembargador Jaime Ferreira, governador em exercício. Ele ia ficar até meio-dia hoje, o governador Clécio já estaria retornando de viagem no início da tarde para reassumir aí a sede do Poder Executivo, reassumir o governo do estado. Na ausência do governador Clécio, assumiu, portanto, aí o desembargador Jaime Ferreira. Então, olha, vá Mazagão Velho, pessoal, disse, o que é que tem no Mazagão Velho, meu amigo? É a cultura, é a tradição. E o mais importante, o que move quem participa da festa de São Tiago é a fé. É a fé, você faz o seu pedido, você vai lá. Quem gosta de rezar, tem a igreja, que retrata um pouco essa história. Quem quer saber um pouco mais de história, é só olhar lá o Rio Mutuacá e buscar entender como é que 136 famílias atravessam o Atlântico, passam por Belém e chegam aqui às margens do Rio Mutuacá e se consolidam na localidade de Mazagão Velho, que chama o município de Mazagão. Desde Marrocos, da Mazagão Africana, até aqui. É conhecimento, é cultura, é tradição.

0: esse cara aí, Rodrigo Silva. Vai para a expofeira, mano.
1: Faz o seguinte, mano. Me chama engradado logo de serviço.
0: Olha.
1: Ele tá puto, não teve nem beijo hoje.
0: É, tá vendo?
1: Não teve beijo quando não tem beijo no candote.
0: Ele falou assim: não, você vai colocar aquela vinheta lá.
1: Não, esse, hoje ele não quer. Ele tá tão. Ele tá com a gota hoje.
0: Era aquela vinheta lá mesmo?
1: Que ele não quis fazer transição.
0: Não?
1: Não. Ele entra aqui,
0: tá
1: não,
0: moado,
1: dá,
0: ele.
1: Não dá o beijo no cangote.
0: Aham. Ontem ele tava mais doce, né?
1: E mas... pra não meter a facada nele, ainda mostra o bolso sem dinheiro. Esse é o Netinho. É.
0: Tá lindo?
1: Esse é o João Bosco, Papaléu Paz, né? Tá isso?
0: Tá lindo? Tá lindo.
1: Não, não.
0: Não, né?
1: Tá lindo. Não, o João Bosco era o nosso eterno Rapa. Senador Papaléu. O teu é o quê?
0: Feliz,
1: qual é o teu nome, Neto? Completo, Netinho.
2: É. Quando eu tô liso, eu fico triste.
0: É mesmo, cara. É.
1: Tá liso, né?
0: Cara, liso, aqui.
1: Tá liso porque tu queres. Um cara desse, bonito de corpo, de rosto. Com os olhos desse aí.
2: Foi 20, cara.
1: Eu com os olhos desse que tu tens aí, com esse teu corpo, bonito, esbelto.
2: Ontem.
1: Nunca que eu fico liso, mano.
2: Ontem foi 20, não foi?
1: Hã?
2: Ontem foi dia 20, né?
1: Foi dia 20.
2: Rapaz, levou tudo.
1: Levou tudo,
2: levou tudo. IPVA, foi tudo. IPVA eu paguei atrasado, Rodrigo. Aí juro, enfim. Que liso, mano.
0: Eu fico muito preocupado quando o Netinho falou que ele. Que, quando o Netinho fala que ele atrasa alguma coisa, viu, o Rodrigo Silva? Eu fico preocupado porque eu tô achando que já tá em crise. Porque se se ele fala que ele atrasou, eu fico preocupado, porque nunca atrasa. Entendeu? Olha, olha.
2: Que isso? Dinheiro, amigo. Rapaz, eu tava triste hoje, Rodrigo. Por isso não teve transição.

0: Rodrigo.
1: Pois é, pô, porque já...
2: Triste. Triste por causa disso. Mas amanhã, como é que tu fala? Haverá de... Como é que tu disse?
1: Amanhã vai ser outro dia.
2: Como é que tu fala? Arará.
1: Amanhã arará. Não é eu que digo, é o Saci. O Paulo Saci. Silva que gosta de dizer. Como diria o Saci, amanhã arará a transição.
2: Pronto. É.
1: Até porque amanhã tem Mengão, né? Oh. Como diz o meu amigo Valdir Lima, amanhã tem Flamengo, minha vida, meu amor.
2: Amanhã?
1: É, a Valdir é a lenda. É.
2: Boa. Mas olha, ei, Rodrigo, a gente tá com saúde, né, mano?
1: Graças a Deus.
2: Então bora.
1: Tendo saúde e disposição... Já é diferente do Elcio Summer, né? O cara tá ganhando dinheiro. Tá.
2: Oh, meu Mas ele Deus nunca mais pagou. Rapaz, nem me lembro.
1: O Elcio Summer,
3: ele do café lá,
1: o Elcio Summer não termina a semana com menos de 5K.
2: Rodrigo. Cara, é assim, no Rodrigo. É,
1: livre,
2: quantos entendeu? Quantos anos eu te conheço?
3: Já temos uns quantos anos, né?
2: Eu vou fazer 15 anos de 15 casa. Anos eu te conheço casa. Pelo menos uns 10 ou 12.
3: É, 10, 12 mais ou menos. 13 anos.
2: Entre idas e vindas.
3: É, verdade.
2: Rodrigo, nunca na minha vida...
3: É, igual não. Não fala
2: nunca
3: isso.
2: Nunca na minha vida eu vi o Elcio Summer pagar alguma coisa pra mim. Não, tô falando pra mim.
1: Pra mim, já não, pra você não.
2: Nunca,
1: você já pagou pra ele?
3: Nem aqui no Sarney, quando a gente se encontrava aí pela manhã, você nunca mais foi lá no café, né, cara? Na verdade, eu de vez em quando eu ia no bolso do Netinho.
2: Cara, nunca.
1: Não, o Netinho já pagou.
2: O Rodrigo já pagou pra mim muita coisa.
1: O Netinho já pagou pra mim.
2: Mas o Summer nunca, velho.
1: É o único cara que me convida pra tomar café e autoriza eu pedir uma abacatada, porque é caro a abacatada.
3: Não, tranquilo. Vamos cumprir essa parada aí.
2: Preciso falar no ar que você pagou alguma coisa.
3: Não, tranquilo,
2: pra mim,
3: tranquilo. Tá fechado.
1: E eu tô feliz.
3: Eu só vejo o Wagner por
1: quê? Eu tô feliz porque você vai ao Rio de Janeiro. Vai torcer pelo Mengão lá no Maracanã,
2: tô querendo,
1: se Deus quiser.
2: Querendo. Bora ver se vai dar certo.
1: Você é pé quente.
3: Passou aquela fase ruim assim do Rodrigo já, agora tá de boa já?
2: Ah, o Rodrigo tá de boa, mano. Ah, graças a Deus. Né?
1: Eu tava torcendo. Não tem fase ruim. Eu tava torcendo contra a Argentina.
2: Pois é, mas tava difícil, Rodrigo. Tava difícil. Não sei se era por causa de ti ou se era por causa da Argentina.
1: Aí, por exemplo, assim, dos times que eu torci...
3: Tô pesado, Rodrigo.
1: Não, dos times que eu torci, o mais competitivo era a França, que tinha o melhor time da Copa, né?
2: Nessa reta final...
1: Mas aí a França perdeu pra quem? Foi eliminada pra quem, né?
2: A Espanha.
1: A Espanha quem é o atual campeã?
2: Bicampeã, né?
1: A Espanha, mano.
2: Mas olha, Rodrigo, eu tava nessa reta final torcendo pra Inglaterra, cara.
1: Era?
2: Era. Tava torcendo pra Inglaterra.
1: Não, eu torci pela Inglaterra só contra a Argentina. Não deu certo.
2: Não deu certo,
1: Mas né? perdeu por culpa do técnico, né?
2: Pois é.
1: É.
2: Mas é isso. Vocês estão bem, né?
1: Olha, mandaram uma mensagem aqui.
2: Que foi?
1: Tu
2: que
1: viajou foi? E deixou o Elcio nas barcas boas.
3: Isso é fato!
2: Isso é verdade!
1: Olha, o ouvinte tá dizendo
2: isso
1: aqui.
2: Isso é verdade!
1: Ele tá mandando.
2: Tá ligado, hein?
1: Cadê a risada do Juca?
2: Juca tá aqui?
3: É o seguinte:
1: vou ler aqui a mensagem, aí tu encerra com a risada do Juca, tá bom? Tu viajou e deixou o Elcio nas barcas boas.
3: É verdade, olha. Papai Rodrigo.
1: Aí, resultado disso, Summer toda semana livre. Isso tirando a pensão.
3: Deixou,
1: Summer. Isso tirando a pensão que ele dá lá pra Coronel.
3: Deixou.
1: A Coronel tem um percentual, né,
3: Summer? Tem.
1: Aí, tirando o percentual, o agenciamento lá da Coronel, ele fica com 5K no
2: bom. Olha, Rodrigo.
1: Tá rico, mano.
2: O meu amigo, doutor, né? Doutor Clóvis Júnior, tá me falando Júnior. Assim.
1: Um abraço pra ele.
2: Sabe quem é?
1: Um abraço, sim, do carnaval, né?
2: É do carnaval, falou que o Pirata Estilizado está homenageando o Mazagão, vai homenagear o Mazagão no próximo carnaval, né? Olha aí, ó.
1: Ele
2: samba de Verônica dos Tambores e Antônio Neto.
1: É, a Verônica é boa, ela fez um samba bonito lá pra Mangueira.
2: Foi, né?
1: E o pessoal reclamou que achava que era o dela que tinha que ir lá pra avenida, né? Ó,
2: então
1: o
2: Pirata Estilizado vai estar... Tá
1: se é samba da Verônica, meu patrão, o negócio é bom.
2: Ei, doutor,
1: eu vou sair, a minha escola, eu sou Piratas Estilizados.
2: Você é Pirata Estilizado?
1: Vou desfilar na Piratas Estilizados lá, vou pedir autorização lá da diretora Zilana. Pra deixar eu ir, porque vai homenagear Mazagã minha cidade, né, mano?
2: Tem que ir, né?
1: Tá lá, tem que ir.
2: Tem que ir, né?
1: Arruma um negócio pra gente aí, uma fantasia pra gente aí, tá? E me passa o valor depois, que eu não gosto de graça, não, eu pago.
3: Por que você tá rindo aí, mano? Por que essa risada aí, mano?
1: Ele pensa que eu vou no vácuo?
3: É, pô, eu não entendi também, eu tô querendo entender agora aqui.
1: Ei, papai, doutor Clóvis,
3: patrão, pai.
1: Dá uma agiliza isso aí pra gente, vê uma fantasia bacana. Eu vou sair, vou desfilar.
3: Tu não quer
2: Como destaque,
3: Rodrigo?
2: Como eu não vou viajar no carnaval?
1: Dá pra ir destaque,
2: mas como eu vou viajar no carnaval? Sim, né, vou gente? Contigo, então. Posso contigo?
1: Bora.
2: Pronto, doutor Clóvis.
1: Você... Bora, Sam. Não, o Sam tem que ficar.
3: Chá, lá. Pô,
1: se eu for sair, o Sam tem que trabalhar. Porque o Sam

0: Parceria aqui, meu patrão.
1: Cara, eu não vou conseguir viajar nem no Réveillon, nem no Carnaval.
2: Não.
1: Não.
2: Aí, não, agora eu fiquei preocupado. É o seguinte.
3: Ontem eu já vi.
2: Hora e 27. Agora eu fiquei preocupado de verdade.
4: É, igual vai pra tua casa, bicho.
2: É doido, Aretinho. Não fala isso aqui, não.
4: Não cansa, meu.
2: Pelo amor de Deus, até.
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0: 9,9 com o programa Vem Que Tem. Coloca o áudio aí do nosso querido Rony, lá do bar do Rony. Ei, Rony, manda boa aí, Rony.
1: Boa tarde, meu amigo Rodrigo. Boa tarde, meu amigo Elson Summer. Boa tarde,
2: fala, Rony.
1: Boa tarde, olá, tia Maria. Não pega no meu pé, tia Maria. Larga do meu pé. Só liguei pra mandar essa mensagem aqui pra você, meu amigo Rodrigo, que amanhã tem Mengão. Amanhã,
0: minha vida, meu amor.
1: Flamengo, aqui no Bar do Rony, às 21h30. Vamos assistir aqui no Bar do Rony. Então, todo mundo tá convidado. Bora, corre, Rodrigo. Olha, tia Maria.
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0: Alguma coisa a falar pra ele, tia Maria?
4: Por aí, me deixa.
0: Ah, vai deixar, é. Bora lá com o André Torres. Alô, Mazagão Velho. Fala, André.
5: Boa tarde, Rodrigo.
0: Boa
5: tarde, Summer. Boa tarde,
0: grande André Torres.
5: Do programa Vem Que Tem. É. Já estou na sintonia, amigo, como sempre aqui no Mazagão Velho.
0: Isso.
5: André Torres.
0: Grande André.
5: Eu gostaria de mandar meus alô, boa tarde, para Dona Jerusa e seu esposo Eliseu.
0: Isso.
5: Neide Santos e seu esposo no Campina Grande. Seu Tião e sua esposa Kéfica Ferraz. São Sebastião.
0: 10,
5: o seu Raimundão da Jurema nos Congostos. Seu 8, passarinho no Muca.
0: 7,
5: e para todos e sim, todas que estão na escuta do programa aqui, 4, do Mazagão Velho, no Mazagão 3, Novo, em todo o estado
0: 2,
5: do Amapá. Meu amigo, boa tarde.
0: Maravilha, André, deu certo, certinho, foi no tempo. 13 horas e mais 43 minutos. É o Vem Que Tem, em nome da Hipersaúde, Elson Sander.
2: Ô, Rodrigo Silva, já vou falar aqui da Hipersaúde, mas deixa eu mandar um abraço aqui pra Elis Regina, que é nosso ouvinte de todos os dias.
0: Faz aniversário
2: ouvinte
0: hoje.
2: Ouvinte da 90.9 e está realmente aniversariando. Elis Regina, aquele abraço especial, tudo de bom pra você.
0: Olha, mandar um abraço também pra Bena Nogueira, nosso ouvinte de todas as tardes. Tá ligada lá no município de Santana, grande Bena Nogueira. Um abraço pra minha mãezona, Dona Dolores, lá no município de Mazagão, lá no bairro da Olaria, na Presidente Vargas. É, boa tarde pra Paula, pro Fábio. É, quem mais? Pessoal que se liga aí no bairro da Curuzu. Carvão, alô Joelson. Meu amigo Adê, rapaz, um abraço. Ei, o Adê vai trazer aquela cachaça de mel pra gente.
2: É
0: aquela
2: mesmo,
0: cachaça com mel. Uma mistura lá, fica uma delícia.
2: O que a tia patrão Maria falaria sobre isso?
0: É.
4: Daqui a pouco a gente vai tomar uma gelada. Ah, mulher.
0: Não, tomar a cachaça do Adê.
2: É a cachaça.
0: Cachaça com mel. É, meu amigo Adê, só o Adê sabe preparar, rapaz. Pessoal do Carvão. Meu amigo Louro, um abraço aí pro meu amigo Louro. Ao ex-prefeito Antônio Elias, que também se liga e acompanha aqui sempre o nosso programa. Pessoal aí, Mazagão Velho, todo mundo que tá aí no clima da festa de São Tiago 2026.
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3: Maravilha, maravilha, maravilha, 13 horas e mais 46 minutos, 13 e 46, a hora certa para você ligado aqui no programa Vem Que Tem. 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Manda um abraço, meu amigo Marquinho, jogador, rapaz. Lá na Padre Júlio. Alô, Marquinho! Meu amigo Enágio, rapaz. Alô, Enágio, um abraço aí, meu amigo Enágio, que também se liga e acompanha aqui a nossa programação, essa turma da melhor qualidade. Deixa eu aproveitar e mandar um boa tarde também ao meu amigo Gino, profissional de categoria da Polícia Científica do Amapá. Um abraço aí, meu amigo Gino. Sempre que pode, se liga e acompanha aqui a nossa programação. Cara, sangue bom, gente da melhor qualidade. Um abraço, meu amigo Gino. Valeu, obrigado pela audiência aqui no Vem Que Tem.
0: Olha, Rodrigo, aproveitar também para mandar um abraço aqui todo especial a Gercilene, grande profissional da arbitragem amapaense de futsal, faz parte da Federação Amapaense de Futebol de Salão, que realiza, que desempenha um grande trabalho, já tem vários e muitos anos, sempre com muita competência, sempre com muita maestria. Ela tá ligada, acompanhando aqui a programação da 90.9, a Gercilene Machado. Aquele abraço especial, obrigado pela audiência.
3: Agora 13 horas e 48 minutos, apoio cultural. 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Porque pássaro que não come, não voa, né? 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Liso. 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É o GG que vai abrir a Expofeira 2026.

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2: É doido, mano. Aí se alta assim, lá na caixa da prega, na casa do.
0: Oi, mãe.
2: Do Alisson. Quem sabe essa daí que tá ao vivo aqui no Vem Que Tem! 13 horas e 58 minutos, 13h58! 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
0: Olha só, pra você que está ouvindo aí o programa, você que vai ser, que é pré-candidato às eleições agora de 2026, você que já teve o seu nome homologado, né, em convenção, as convenções que iniciaram ontem vão até o dia 5 de agosto, eu vou indicar pra você o melhor contador, meu patrão. O cara é contador dos melhores, dos bons. E ele é contador eleitoral. Está aguardando aí por você, olha. Você sabe que uma prestação de contas mal feitas pode resultar em inelegibilidade.

0: habilidade, perda de mandato, pode resultar até em operação da Polícia Federal. Então você tem que ter um contador bom, um cara que resolve. E esse cara é meu amigo Aleison Alex. Um abraço pra ele, grande Aleison Alex, o melhor contador do mundo. O que esse cara já me... já me livrou, mano, aí.
1: Realmente é grande.
0: Esse resolve.
2: É verdade.
0: Esse resolve. Um abraço, meu amigo Aleison. Então, ele é contador eleitoral, prestação de contas eleitoral é com ele, tá bom? Olha, eu vou dar essa dica pra você e nem vou te cobrar nada, tá? Eu vou passar o contato aqui do Aleison Alex, 98402-3700. Aí o juiz eleitoral, quando for julgar lá, só ele ver esse nome, ele vai dizer, não vou nem olhar. Aleison Alex, nome bonito, né, cara? Aleison Alex, tá doida?
3: Chuchu, beleza.
0: O cara é muito forte, meu patrão. Um abraço pra ele aí, pro meu amigo Aleison, o melhor contador do mundo e funcionário de categoria, servidor aí de categoria lá da CEDEL. Meu amigo Ney Oliveira mandou uma mensagem pra gente aí, o Alisson. Coloca aí meu amigo Ney Oliveira. Será que ele gostou do Samy cantando? Fala aí, Ney!
4: Fala, Rodrigo. Aproveitar aí o gás do Summer, né?
1: Ai,
4: tá com tudo, gás, moleque.
0: Rapaz, o homem tá ignorante.
4: Olha aí, final de semana tem feirão à vista.
0: Opa! Hein?
4: Feirão de fábrica Fiat Metral.
0: Maravilha.
4: Aguardem, tem coisa boa aí, meu irmão.
0: Se
4: abraço,
0: Ney...
4: Rodrigo.
0: Se o Ney falou, meu patrão, feirão, olha, Summer.
1: Ei, Ney, um abraço pra você. Menino Ney. O maior e melhor. Lá esse é o 10 e faixa da Betral.
0: Lá vamos nós quinta-feira.
1: Bora,
0: quinta-feira
1: bora?
0: Lá com meu amigo Ney Oliveira. Da fazer hora, lá o nosso Estúdio 2. Estúdio 2, viu, Ney? Só alinhar tudinho pra nós fazermos lá o Estúdio 2. O meu amigo Ney Oliveira, o cara que mais vende carros no estado do Amapá.
1: É paidego demais. 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
1: O menino Ney. Então, bacana. Tamo aí.
0: Vamos embora?
1: Bora.
0: Bora cantar pra subir, como diz meu amigo Armstrong. Vamos cantar pra subir. Obrigado, Alisson. Obrigado a todos os nossos parceiros. Tchau, tia Maria. 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
1: Muito bem, Rodrigo Silva, um abraço para todos aí, até amanhã, se Deus quiser, valeu, Alisson, tia Maria, todo mundo, e a gente volta a partir das 12h30 e agora tá chegando na sequência aí o Panda. Nosso Panda Underline Oficial Célio Santiago pra comandar aqui o show da Diário.
0: Mandar um abraço pro meu amigo Fabrício Lopes. Alô, Fabrício, torcedor do Vasco da Gama. Abraço, Fabrício.
1: Tchau, gente.
0: Tchau.

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0: 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E a hora certa.
1: Olá, pessoal. Agora 2:05.
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1: Opa, gente, salve, salve, boa tarde, gente. Estamos na área aqui na sua 90.9 Diário FM. Olha, do jeitinho que eu gosto, terça-feira maravilhosa pra essa galera incrível. Estamos na melhor, estamos na número 1, na number 1. É só participar. Vem com a gente. Diário FM.
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0: Opa, gente, salve, salve, muito boa tarde pra você ligado na sintonia da ZYS 453 90,9 Diário FM Macapá. Hoje, terça-feira maravilhosa, dia 21 de julho de 2026. Satisfação maravilhosa em ter você em nossa companhia a partir de agora para todo o Brasil e o mundo e também através da grande rede que é o nosso www.diariofmmacapá.com.br, o maior e melhor site atualizado para você, conteúdo digital 24 horas por dia para você online em qualquer parte do Brasil ou do mundo. E também através do nosso WhatsApp. Quer interagir com a gente? Vai lá, aproveita logo, manda recadinho através do 991-22-6978. 991-22-6978 é o nosso contato via WhatsApp para você ficar muito bem à vontade para mandar teu beijo, mandar teu cheiro, teu abraço para quem você quiser agora, tá bom? E também pode interagir nas nossas redes sociais, @showdadiariooficial no Facebook e Instagram. Facebook e Instagram, @showdadiariooficial. Agora, você quer me seguir também lá? Aproveita e me segue também nas redes sociais, @locutorpanda_oficial. @locutorpanda_oficial. 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Se liga, porque o nosso show da Diário tá no ar!
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0: Muito bem, quem tá aniversariando hoje é o nosso grande ícone da narração esportiva no Brasil, a voz mais icônica do esporte na televisão brasileira, também assopra as velhinhas hoje, Galvão!

0: Bueno, 76 anos, fazendo aniversário hoje. Galvão, viu? Também Endrick, 20 anos, jovem atacante brasileiro, uma das maiores revelações recentes no futebol, celebra 2 décadas de vida. Emanuele Araújo, 50 anos, a talentosíssima atriz e cantora, ex-vocalista da banda Eva, celebra uma marca histórica de 50 anos de vida. Amelinha, 76 anos, consagrada cantora e compositora, voz de grandes clássicos da MPB e da música nordestina. Também, olha, quem tá fazendo aniversário hoje, é a nossa querida, maravilhosa, ouvinte Elis Regina! Parabéns, Elis! Felicidades! Muitos anos de vida, gatona, pra você, viu? Que Deus ele possa abençoar grandemente a sua vida, da sua família, dos seus amigos e amigas, que seja tudo de bom e você possa aproveitar esse dia maravilhoso com muito alto astral, muito entusiasmo, energia positiva e, lógico, com muita fé no cara lá de cima por mais uma data, mais uma super primavera comemorada hoje. Feliz, grande beijo, viu, pra você, viu, tudo de bom. Muito obrigado pelo carinho e pela sua audiência. Se você conhece, assim que, igual a Elis Regina, alguém que esteja fazendo aniversário hoje, manda o um nomezinho pra cá, através do 991226978.
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0: Tema do dia. E o nosso tema do dia é o seguinte: tchan, tchan, tchan, tchan. A moleque, ei. Agora bora atiçar um pouco a turma aí. Bora atiçar um pouco a galera. Coisas do cotidiano que te tiram do sério. Nossa, que tema, hein? Putz grila. Coisas do cotidiano que te tiram do sério. Quero saber de você. O que é que o seu cotidiano do dia a dia, o que é que te tira do sério na final das contas, hein? Quero saber agora, pra você, nesse momento, através do 991226978.
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0: Nossa e a sua, Diário FM 90.9, Gustavo Lima. Balada, bala alojada. Agora pra você, agora 2:22.
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0: Pra você ligado por aqui da melhor sintonia, 991226978. Vai.
2: Boa tarde, Sérgio Santiago, Marlon e toda a galera aí do grupo. Caramba, tanto eu escuto também.
0: Beijo. Ai, ai, e aí, Martinha, grande beijão pra você. 991226978. Fala comigo agora, bebê.
3: Boa tarde, Pandão.
0: Boa.
3: Elizabeth Pantoja.
0: Oi, Elizabeth.
3: Beijão. Feliz aniversário pra minha amiga Elis Regina. O Pai do Céu te abençoe hoje e sempre. Tudo de bom pra você, amiga.
0: Bora pra cima. 991226978. Salve, amigo, gente, tô aqui ligada, meio enrolada, mas ouvindo. Bom trabalho pra você, beijos. Beijos, Cléo Silva, grande beijão pra você, tudo de bom. Muito obrigado pelo carinho, pela moral e pela audiência. Olha, quero mandar um grande abraço pra toda essa rapaziada maravilhosa. Boa tarde, Panda. Olha, mande um abraço para o Gabriel Belfort e Raimundo Nonato, aqui no Ramão União, Polo da Fazendinha. Coloca nós aí direitinho. Grande abraço pra você, Raimundo Nonato, e também para o grande Gabriel Belfort. Grande abraço pra vocês dois aí, tudo de bom, e todo mundo aí no Ramal União, no Polo da Fazendinha. William Brasil, panificadora Nova União. Grande abraço pra você, meu irmão, muito obrigado pelo carinho, pela audiência, pela sintonia, através do 991226978, 991226978. Boa tarde, querido, na escuta. Beleza.

0: Grande abraço, dona Jerusa, tudo de bom, muito obrigado pelo carinho, obrigado pela audiência. Tema do dia é o seguinte: coisas do cotidiano que te tiram do sério. Nossa, o que é que te tira do sério no seu cotidiano aí, do dia a dia? Quero saber agora de você, fala aí pra mim, 991-22-6978, a galera tá mandando aqui e não é pouco não. Olha, o que mais me tira do sério, Panda, é gente que não respeita filas. Todo mundo está esperando sua vez. Quando alguém tenta passar na frente, é muito irritante. Respeito faz parte da convivência. Pequenas atitudes fazem toda a diferença. Pô, bicho, olha. Rapaz, negócio de fila, cara, é uma coisa louca. Até eu também. Tô na fila quando vejo que gente querendo ser esperto. Esperteza não é inteligência. Ser esperto não é ser inteligente. Use a cabeça, seja inteligente, não esperto. E gente que tenta ser esperto pra cima de mim, meu amigo, se dá mal. E muito mal. Não é pouco não, viu? Grande abraço pra todo mundo aí, tudo de bom. Valeu, Ricardo. Olha, Juliana Ferreira Barbosa. Olha, eu fico muito incomodado com atraso e sem aviso, Pandinha. É mesmo, é, Juliana? Imprevistos acontecem, isso é fato, isso é normal, mas custa mandar mensagem avisando? Pois é, né? Acho que a oportunidade também é respeito. Muito bem, evita muitos problemas. Olha, ela tá dizendo aqui, olha, o que ela irrita muito ela é atrasos sem aviso, Pandinha. Imprevistos acontecem, isso é normal, mas custa mandar mensagem avisando? Acho que oportunidade também é pontualidade também é respeito e evita muitos problemas. Muito bem. Essa turma maravilhosa que tá aí com a gente, valeu mesmo. Daquele jeitinho. Olha, já disseram que eu tiro pessoas do sério. Será mesmo, Abrão? Pra mim, tu não tira ninguém do sério, não, cara. Ó, de rocha. De boa. Tu é um cara feliz. Cabeça pequena e, assim, pensamento muito miúdo. Quem acha que você irrita alguém com o que você tem? Sei lá. A minha não irrita não, ó, de boa. Grande Abraão Dantas, aquele abraço, né? Pensamento pequeno e, assim, temperamento bem fútil, assim, é quem acha que o Abraão, ele tira do sério alguém. 991-22-6978, fala comigo aí, meu povo. Falem comigo, bebês, quero saber de vocês agora. O que é que te tira do sério?
1: Boa tarde, Panda. Sério, boa. Santiago, é o André Torres.
0: Oi, André, seu Batacão, André.
1: Velho. O que me irrita no cotidiano, sabe, é pessoas, aquelas pessoas invejosas, aquelas pessoas que falam mal de mim. Eu fico irritado, né? O que me irrita no cotidiano é isso. Eu gostaria de mandar meu alô, boa tarde para Neide Santos e seu esposo no Campina Grande, Dona Jerusa, seu esposo Eliseu, seu Tião e sua esposa Kelly da Ferraz, São Sebastião, e para todos e todas que estão na escuta do programa aqui do Mazagão Velho.
0: Grande abraço, seu André, pra você e todo mundo aí, Mazagão Velho. Por falar em Mazagão Velho, olha, quero mandar seu bebejinho. Boa tarde, meu amor. Olha, Rose Costa, no Distrito do Carvão, já na escuta do seu programa top, meu amor. Eu gosto do quando ela chama de meu amor pra mim. Ai, hein. Grande beijão pra você, Rose. Rose Costa, do Distrito do Carvão. Toda essa turma maravilhosa, hein, Mazagão? Muito obrigado pelo carinho, obrigado pela audiência. 991-22-6978.
2: O que me tira do sério é o que eu falei pro Jonathan ontem. Mano, eu fico irritada quem fala de mim. E fala também que eu sou mala. Mata Zaramba, até que tá nas plantas bem.
0: Beijo, Mata.
3: Boa tarde, Pano.
0: Boa.
3: Eu tenho que ser de boa com tudo, cara. Mas o que me tira do sério é mexer com meus filhos. Mexe comigo, mas não mexe com meus filhos.
0: Ah, pô, é verdade. Mexe comigo. Dizem que eu sou gordo, que eu sou baleia. Pode chamar até de viado, de fresco, escambau, de marmolado. Não mexam com meus filhos. Égua, velho. Tu quer ver o bicho na tua frente? E, ó, detalhe, mexeu com os meus filhos, fala uma coisa de ofensivo pra eles, pra mim não tem discernimento de que seja homem, seja mulher, seja viado, seja ninguém. Vai tomar da mesma forma. Da mesma forminha, querido, ó. Não mexa comigo, mas não mexa com os meus filhos. Nossa. Abraão Dantas, Marta do Zeirão, é uma figura. Muito bem, são uma figura mesmo. 991-22-6978, fala aí, Abraão. Lá vem o Abraão. Fala, Abraão.
4: Fale, meu amigo Fred Santiago, locutor Panda, aqui, ó, Abrão Dantas aqui, mano, diretamente aqui do Brasil para o mundo, o estado do Ceará, tô ligado no programa Show da Diário pela 90,9, Radnet, né, amigo? Pois é, rádio sério por aí que o pessoal, devido tirar muitas brincadeiras com o pessoal por aí, rádio sério que eu tiro a galera do sério, mas é

0: assim, né? Eu sou assim uma pessoa muito brincalhona, eu levo a vida de boa tudo na esportiva, né? Porém, tem muita gente que não gosta,
1: percebi.
0: Né? Fazer o quê, né, meu amigo? Mas é assim mesmo, né?
1: A pessoa, tipo de pessoa assim, Abrão, não tem senso de humor. Primeiro, porque não tem senso de humor. Segundo, né, não, você pode perceber que não adianta você brincar se a pessoa não tiver reciprocidade contigo e levar na esportiva, é sinal que ela não merece. Não merece que você tenha pelo menos um minuto de atenção dela. É isso. Dela ou dele. Tanto faz. Tanto faz. 991-22-6978. Vai!
2: O que mais me tira do sério? Eu odeio! Leve traje, fofoca.
1: Ah, mas...
2: Meu Deus do céu, sai de mim.
1: Infelizmente, em todo lugar, Lilian, tem em todo lugar. Tem Fifi em todo lugar. Grupinhos de WhatsApp, conversas paralelas, grupinhos paralelos, que a gente sabe que tem, acontece isso. Rapaz, o WhatsApp é a pior cagada. Né, que às vezes a pessoa tá falando de outra em um grupo onde uma determinada pessoa não está, mas existe o fuxico, existe a fofoca. O que não acha pessoas que em outros grupos não tem coragem de falar pra outras em outros grupos, elas falam pelas costas. E isso, ó, isso aí é de lei. Tem em todo lugar, Edília, tem em todo lugar. 991-22-6978.
0: Fala, Célio Santiago, locutor Panda. Boa tarde pra você.
1: Boa,
0: boa tarde, ouvintes do programa Chodó Diário. Tudo tranquilo, estressou aqui. Quem fala é o Jonathan Mello, John. Do bairro Novo Horizonte, Zona Norte, Macapá. E aí, produção, boa tarde. E sobre o tema do dia, sabe o que me tira do sério mesmo? É o Marlon. E quando eu vou. Quando
1: não,
0: eu
1: apareço no
0: programa, ele toca a música do Zero Game.
1: Tu é apaixonado aí, pelo Marlon, cara.
0: Da onça que tu é, hein?
1: É Marlon.
0: Tamo junto e misturado.
1: Marlon, tu tem um fã. Tem uma paixão compulsória por ti, cara. Eu acho que a hora que ele... Porque ele não... E, ó, detalhe isso aqui, porque o John também, ele não conhece o Marlon. Pessoalmente, porque eu acho que a hora que ele conhecer o Marlon, ele vai querer dar um cheiro nele, ele vai querer dar um beijo nele, vai querer dar um abraço nele, beijinho no roxinho, nessa... É a cordialidade, autógrafo na camisa, é isso, ó. Não é verdade, Marlon? Aí tu te passou o perfume certo hoje? É desse modelito aí. 991-22-6978.
2: Boa, mas muito boa tarde, meu Célio Santiago Panda.
1: Boa.
2: O locutor da minha estátua.
1: Boa, boa, boa.
2: Ligadinho no Show da Diária, amigo. Cheiro, abraço e amasse pra você. Queria parabenizar hoje a minha querida amiga Eli Regina.
1: Eli.
2: Pela passagem de seu aniversário. Feliz aniversário, amigo. Papai do céu derrame muitas bênçãos sobre você. Cheiro, abraço e amasse pra você. Mais tarde a gente come o bolo. Ediane Fernandes. Panda, sobre o tema, amigo, tem muita coisa assim que me tira do cotidiano, entendeu? Vou falar umas duas ou três aqui,
1: vale,
2: mas
1: diga.
2: Tem muita coisa.
1: Diga!
2: Tipo, mexer com meus cachorros, entendeu? Teve uma pessoa possessa, mexe com meus cachorros com o Flamengo. Fala mal de mim, me dá uma porrada, mas não mexe com meus cachorros nem com o Flamengo. E outras coisas, gente chata, inconveniente, tem várias N coisas, entendeu?
1: Não, mas isso tem em todo lugar, não tem jeito. Não tem jeito de escapar. O fato é a gente saber conviver e pronto, bola pra frente, toca pra frente, é o jeito. 991-22-6978. Olha o que tira a Lilia do sério, é quando o time dela perde o Botafogo, aí eu vou lá, bagunço com ela e ela não gosta. Quando ela fala de futebol, muitos ainda não gostam, que bagunça. Isso é normal, isso é saltar. Nem ligo. Eu, pelo menos, nem ligo. Eu, Celião, nem ligo pra isso. Se bagunçarem com o meu time, tô nem vendo. Sou daquele cara que leva na esportiva. Só que, infelizmente, tem muita, mas muita gente que não sabe brincar. Então, quando eu vejo que a brincadeira, a pessoa já não gostou muito, já não tiro graça com ela, já não perfil também. Nem que ela tire comigo também. É isso, ele laica, ela ou ele laica. Beleza pura? Vamos nessa, olha o Lucas Henrique. Olha o que me tira do sério, Celhão, é o trânsito sem necessidade. Principalmente quando alguém, né, para em fila dupla. Acaba atrapalhando todo mundo. Falta mais consciência, né, no dia a dia. Um pouco de educação resolveria muita coisa. Oi, Lucas. Verdade, cara. Olha, eu odeio quando as pessoas falam mal do Vasco. Eita! Olha, a Rose tá dizendo aqui, olha, Rose. Quando fala mal do Vasco. Nem ninguém vai falar mal do Vasco, né, Marlon? O que é que acontece quando fala mal do Vasco?

0: praia, né? Pronto, tá aí. Não pode falar mal do Vasco, que a Rose, ela fica a pé da vida. E eu quero saber de você hoje o seguinte. Coisas do cotidiano que te tiram do sério. Além de tudo isso, o que é que te tira do sério, hein? Quero saber agora de você. Manda aí pra gente através do 991-22-6978. 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Ainda não? Então faz o seguinte. 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O Thiago Nardi é o cara a ser alcançado no momento. Ele tá só de boa, com o secador dele ligado na manha, esperando quem vai participar hoje pra errar ou até zerar também, pra musiquinha tocar hoje, né, Marlon? Marlon tá doidinho pra que a música toque hoje, né, Marlon? Ó. Essa é a música que faz tão bem pros meus ouvidos, sabe? Faz tão bem pros meus ouvidos. Ai, muito bem. Aquele modelo. Então faz o seguinte, te cadastra que dá tempo ainda. 991-22-6978. 991-22-6978 com seu nome, sobrenome, bairro, hashtag game da hora e número de contato pra você participar do nosso game de hoje. Tá valendo cenzão, sexta-feira agora, hein? 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
0: Hora certinha, 2:37.
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0: variação de voz aí é incrível, né? 991-22-6978, agora 2h52.
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0: Olha, quero mandar beijinho, cheirinho aqui pra minha parceira maravilhosa, minha amiga Alda de Paula, ligada com a gente no serviço, tá com a tua galera dela todinha por lá, a galera tá trabalhando nessa água. Rapaz, e que chuva é essa, hein? Caiu do nada, do Neida, aquele modelo. Muita água, viu, Xixica? Quase, eu pensei que ia até avarar esse teto do estúdio aqui. Foi só aquele chiado. parecia a rádio fora do ar. Aquele modelo, hein? Climazinho bom, climazinho maravilhoso, climazinho de friozinho de montanha, com meu avô sempre diz, clima bem propício, né? Pra fazer um CPF novo. Nessa 991-22-6978, 991-22-6978. Boa tarde, meu amigo Rosinete Rocha, da Ilha Rasa. Bora, poxa, Rosinete, olha só que maravilha. É o que, Rosinete? É açaí, né? É açaí, poxa, ela tá me mostrando um cesto aqui cheio. Acho que deve ser açaí. Se não for açaí, é bacaba. Engraçado, o sumo, né, da bacaba, a cor é diferente, né? Mas sendo que o caroço da bacaba, ele é da mesma cor do açaí. Incrível. Isso aí é o quê, Rosinete? Fala aí pra mim, é bacaba ou açaí? Coloca aí pra mim, viu? Coloca aí pra mim, quero saber agora. Pô, se for açaí, show de bola. Um açaizinho de quintal, batido feitinho na hora, aquele açaí quentinho. Pô, show de bola. Pensa um negócio bom. É minha amiga Lilian Regina, tá na área.com.br. Elis Regina Brito, tá de aniversário hoje, Elis. Grande beijo pra você, tudo de bom, muito obrigado. Feliz aniversário, a galera vai curtir bacana esse aniversário com ela. Meu amigo Jobinho Silva, galera da Proline Web. Galera da Proline Web retransmitindo a programação da Diário FM 90.9 na internet. É só aproveitar e baixar no aplicativo lá, Rádio Proline Web. A turma daí da Proline. Grande abraço, tudo de bom, muito obrigado pelo carinho e pela audiência. 991-22-6978.
2: Boa tarde, Sérgio Santiago.
0: Boa!
2: Elis Regina Brito.
0: Oi, Elis!
2: Aniversariante do dia 5.3. Ô, oh, maravilha!
0: Novinha ainda.
2: Muito grata mesmo a tudo. A todos que já me parabenizaram. A você também, né, meu amor? Muito, muito, muito obrigada.
0: Muito obrigado, felicidade novamente pra você, viu? Felicidade, muitos anos de vida, que Deus ele possa abençoar grandemente sua vida nessa turma maravilhosa que tá, olha, duas Reginas prestam, pô, se duas Reginas prestam até demais, se uma já é espoletada, imagina duas aí, ó, comer bolo às 19 horas, poxa, Lilian, queria muito. Muita água xixica na rodovia do Curiaú. Caraca, velho, a rodovia do Curiaú tá daquele modelo. É muita água aí na parada.

0: Olha, já pra comemorar o aniversário da Elise e de toda a galera que tá de aniversário hoje, né? Meu amigo William Brasil mostrando aqui uma bandeja repleta, cheia, entupetada de Monteiro Lopes aqui. Nossa, pô, esse monte de Monteiro Lopes com cafezinho, né, William? Diz aí, bom demais. Açaí, amigo, poxa, é açaí, né? Caramba, olha, açaí no cesto aqui, moleque, no bandão, daquele jeito, do jeito que eu gosto. 991226978.
1: Meu amigo, e é água, mas não é pouca não, é muita água xixica,
0: mano. É, moleque, é muita água xixica. 991226978. Nosso tema do dia de hoje, pessoal, é o seguinte: coisas do cotidiano que te tiram do sério. Eu sei que tem gente que tá me ouvindo aí que deve ter, cara, ficar muito pé da vida quando tem aquela situação do cotidiano, do dia a dia, que te tira do sério. E eu quero saber hoje de você o seguinte: a nossa produção colocou o tema de hoje, que tá sendo bem proveitoso pelos nossos ouvintes. Coisas do cotidiano que te tiram do sério. Fala aí que eu quero te ouvir agora, hein?
2: Boa tarde, Celhão.
0: Boa!
2: Aqui quem fala é o Wagner de Santana, provedor 1.
0: Olha, no meu bairro.
2: O que me tira do sério no cotidiano é o cara vir com mentira pra cima de mim.
0: Sério? Mentira!
2: E eu convicto que
0: é verdade.
2: Que é uma mentira.
0: Sim.
2: Aí é isso, mentira do sério.
0: O Wagner. Aliás, um abraço, Wagner, pra você, meu irmão. Um abraço pra você. Pra quem não sabe, o Wagner, cara, ele estudou comigo lá em Santana. Agora que eu olhei bem pra foto dele, me lembrei dele. Tempos de escola, né, Wagner? Wagner mora lá no Provedor 1, no meu bairro. Mora pertinho de casa ele, ó. Bacana. Grande abraço, Wagner, pra você. Tudo de bom. Muito obrigado pelo carinho. Obrigado pela audiência. Todos aí no Provedor 1, no meu bairro. Aí em Santana, naquele modelo, hein? 991-226-978. Olha, Panda, o bolo da aniversariante. Falta só a cobertura. Lidiane, do jeito que esse bolo ele tá, como eu já disse, com um cafezinho preto, ele já pode passar pra dentro. Lá ele. Aquele modelito, ó. Tá até um coraçãozinho pra ti por causa desse bolo aqui. Felizmente tá longe de mim ele. Tá longe de mim, mas tá valendo. Tá valendo. Cara, o que é coisas do cotidiano que te tiram do sério? Quero saber de você agora. Deixa eu ver a galera que tá respondendo aqui no nosso WhatsApp, 991-226-978. Olha, Fernanda Andrade tá dizendo aqui o seguinte: olha, eu não gosto de pessoas que falam alto em qualquer lugar, Panda. Putz, eu já não vou ficar perto da Fernanda. Ei, Fernanda, eu não vou ficar perto de ti, viu? Muita gente já me reconhece pela voz porque eu falo alto. Aliás, entre aspas, né? Dependendo do ambiente, eu vou falar alto também, né? Não gosto de pessoas que falam muito alto em qualquer lugar, Panda. Principalmente em locais onde todos buscam tranquilidade. Acho importante respeitar o espaço dos outros. Boa convivência depende de pequenas atitudes. Educação nunca sai de moda. Pô, verdade. Deixa eu ver aqui. Fernanda! Fernandinha! Tá certinha, não tá errada não, hein? Não tá errada não, tá certinha. Ela tá dizendo que não gosta de pessoas que falam alto. Alto! Em qualquer lugar. Principalmente em locais onde todos buscam tranquilidade. Eu acho importante respeitar o espaço dos outros. Olha, boa convivência depende de pequenas atitudes. Educação nunca sai de moda. Muito bem. Olha, o Diego Martins tá dizendo aqui: Panda, o que mais me tira do sério é desorganização. Quando alguém promete fazer algo e não cumpre, isso atrasa todo mundo. Gosto de compromisso e responsabilidade. Assim, tudo funciona muito melhor. Olha, tá aí, ó. Muito bem. Muito bem, Diego. A galera do nosso WhatsApp, 991-226-978. Olha, o que me tira do sério é a pessoa tomar água e deixar a garrafa vazia na geladeira. Nossa, estressante. A preguiça da pessoa. Pô, Paula, Alda. Chama de Paula pra gente. Alda, é o seguinte. Rapaz, aí só nascendo, só morrendo e nascendo de novo. Cara, também. Égua, cara, eu fico muito pé da vida. Aí em casa, de vez em quando tem isso. As pessoas, elas pegarem, tomarem a água das garrafas e simplesmente deixarem em cima da mesa, em qualquer lugar, assim, vazio. Aí às vezes eu chego, logicamente, com toda a propriedade a gente vai falar, esperando que a outra vá fazer isso. Daí ainda vem, ainda por cima, tem a pachorra de dizer: poxa, não tem água na geladeira. Digo, mas sim, se você colhe a água e não encheu, e aí, como é que fica?

0: Nós estamos empatados, viu, nesse quesito, viu? Que me tira do sério também, às vezes, a desorganização às vezes na cada gente. Se as minhas meninas estiverem ouvindo isso agora, elas vão saber do que eu tô falando. E se me confrontarem em casa, ainda vou falar mais ainda. Ah, falo mesmo. Não tenho osso na língua, vamos nessa. 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Olha, tá também o que me tira do sério é o dia do meu pagamento. Recebo às 6 horas da manhã, já estou na conta. Às 6:30, já tô liso. Putz, quer dizer que... Ei, Robson, quer dizer que te tira do sério o teu pagamento, é? Você recebe às 6 horas da manhã, tá na conta, né? Quando dá 6:30, já tá liso. Putz, pra não dizer outra coisa, hein? Porra, essa galera, eu vou te falar, hein? Olha, o que me tira do sério é quando o Flamengo perde. Normal, Jonathan. Normal, Jonathan. Tá tudo na normalidade. Ai, tá todo mundo rindo aqui. Tá rindo de quê, Alda? Fala aí pra mim, quero saber agora. Fala, Alda.
1: Não, essa dele foi boa. Cara, esse pessoal tem uma criatividade, né?
0: Tem.
1: Isso é doido, é?
0: São os melhores ouvintes do mundo, Alda, pra te ter uma ideia. São os melhores ouvintes da face da terra. Pense nos ouvintes maravilhosos que eu tenho. São esses. São sinceros. Nosso tema do dia de hoje é o seguinte, pessoal. Coisas do cotidiano que te tiram do sério. Quero saber o que é que te tira do sério. O tempo hoje tá do jeito, né? E o tema tá gostosinho. Então quero saber de você agora, vem. O coisas do cotidiano que te tiram do sério, vai.
2: Salve, amigo, que me tira do sério. A pessoa reclamar, reclama
0: bom, é
2: da vida. Que, meu Deus do céu.
0: Ficar murmurando.
2: Coisa negativa. Você tem que agradecer que tem, ainda por estar vivo, que tem o que tem, né? Que agradecer a Deus por ter tudo aquilo, a sua vida. Vida fundamental,
0: sim.
2: Mas a pessoa fica reclamando que saiu de perto, chega me dá uma agonia, dá uma cacetada na minha cabeça. Beijo, amigo.
0: Ela saiu de reto logo. Ai, meu Deus do céu. Olá, meu amigo Célio Santiago, manda um alô pra sua amiga Marina Sá. Ô, minha amiga Marina, grande beijo. Nossa, que maravilha. Saudades suas, viu, minha amiga? Saudades suas e de toda essa galera maravilhosa aí de Pedra Branca do Amapari. Pensa numa cidade, que eu tenho uma história grande. Eu já morei em Pedra Branca e penso numa cidade maravilhosa que eu gosto demais da conta. É Pedra Branca do Amapari. Minha amiga Marina Sá, grande beijo, ó, pra você, viu? Obrigado pelo carinho, obrigado pela sua audiência sempre aí. Tá por onde, hein, Marina? Tá por Macapá, Santana? Por onde é que tu estás, mulher? Fala aí que eu quero saber. 991-226-978, fala comigo!
2: Verdade, Cléo, agora você, nem disse do meu amigo Netinho, você
0: falou
2: deu algo.
0: Tudo!
2: Gente, reclamona, reclama, se vitimiza. Ah, que coisa chata. Tira a gente do sério, realmente.
0: Muito bem. Por isso que eu falo pra todo mundo que a vida ela é boa, a vida ela é bela. É só uma que a gente tem. Eu sempre digo isso comigo, tenho sempre isso comigo e aproveito mesmo. Aproveite cada momento da sua vida como se fosse o último, como se você não tivesse mais um amanhã. Porque só amanhã, só a Deus pertence mesmo. Se você tiver a oportunidade de fazer naquele momento, naquela hora, né? Se você tiver a oportunidade, faça. Se você tiver a oportunidade, faça. Bem. Olha, trago meu radinho para o trabalho para não perder o show da diária. Yasmin, um cheiro, Célio. Olha só o radinho dela, rapaz, que bacana. Legal, Yasmin, grande beijo pra você, cheirinho. Obrigado pelo carinho, pela audiência, viu? 991-22-6978, já mudei a trilha. É o seguinte, você já se cadastrou no nosso game da hora? Ainda não? Então faz o seguinte, te cadastra agora no nosso 991-22-6978.

0: 78, com seu nome, sobrenome e bairro, hashtag Game da Hora e número de contato. Nome, sobrenome e bairro, hashtag Game da Hora e número de contato. Aproveita logo lá que hoje, por enquanto, Thiago Nardi é o cara a ser alcançado no momento. Então, não tivemos bateria pela manhã e hoje você vai ter a oportunidade de fazer 10 mil pontos no nosso Game da Hora. 9-91-22-69-78.
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0: Hora certa agora, 3:05.

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0: das maiores bandas de forró do planeta. Calcinha Preta. Espetáculo, Calcinha Preta Mágica. Hoje à noite.
1: Dormi com você hoje.
0: Mica Rodrigues e Daniel Dial. Pense numa mulher que chegou no Calcinha Preta e chegou pra arrasar, viu? O nome dela é Mica Rodrigues. Anota o nome da mulher, viu? Mica Rodrigues. Escuta a voz da mulher aí, ó. Afinadíssima.

0: conjunto da obra completo. Ela é linda, maravilhosa, canta muito. Pense numa morena, hein? Aí juntou o João, juntou com o Daniel Dial, aí não dá outra coisa. Dá esse espetáculo aqui, viu? Calcinha Preta agora, 3h23.
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0: E a galera pode mandar seu recado, seu beijo, seu abraço, seu cheiro pra quem você quiser. 991-22-6978. 991-22-6978. Nosso tema do dia ainda tá rendendo aqui. Olha, coisas do cotidiano que te tiram do sério. Quero saber de você. O que que acontece no teu cotidiano que te tira do sério? Olá, boa tarde, Célio Santiago. Sabe o que me tira do sério? Não, quero saber agora. É quando chego em casa, encontro a panela suja em cima do fogão e a garrafa seca na geladeira. Dá vontade de jogar tudo fora. Porra, aí é sacanagem, né? Aí é sacanagem. Ai, Dona Maria, é muita sacanagem, vou te falar, viu? O que te deixa pé da vida no teu dia a dia? Coisas que te... coisas do cotidiano que te tiram do sério. Caraca, velho, tem muita coisa que tira a galera do cotidiano. Tira do sério, na realidade, do cotidiano, que eu vou te falar, viu? Vou te falar, viu? Ai, 991-22-6978, pra você que quiser participar com a gente. Deixa eu trocar minha trilhazinha aqui. Dá uma olhadinha aqui, Marlon. Vai, baixa aí a programação. Ah, muito bem, muito obrigado. Tá eficiente hoje o Marlon, rapaz. Hoje tá eficiente, deve ter recebido ele, né? Deve ter recebido, no mínimo. Ah, muito bem. Próximo bloco, pessoal, já é game da hora, olha. Próximo bloco já é game da hora. Te liga aí no seu telefone. Não vai comemorar.

0: mosca. Tá bom? Não vai comer mosca. Tá valendo 100zão sexta-feira agora. Participe com a gente do nosso game da hora. 991226978. 991226978. Com seu nome, sobrenome, bairro. Hashtag game da hora e número de contato. Nome, sobrenome, bairro. Hashtag game da hora e número de contato. Quero saber agora de você. Fala aí, olha. Coisas do cotidiano que te tiram do sério. Quero saber. Fala, desabafa agora. Você já está no divã aqui do Centro Psicológico Show da Diário. Que tem aqui. Doutor Marlon na área. Muito bem.
1: Fala, meu amigo Sérgio Santiago.
0: Opa!
1: Aqui é Harrison de Santana.
0: Fala, Harrison.
1: Motorista pro aplicativo já nas ruas e avenidas. Cara, sobre o tema do dia aí. Hoje em dia eu tô mais relax. Mas o que me tira do sério são pessoas folgadas.
0: Bom, mestre.
1: Pessoas que querem tirar proveito de tudo. Se acham muito espertas e acabam sendo folgadas. Pessoa folgada, mentira do céu. Trabalhar com o público é osso, hein? Boa tarde, meu amigo. Pra você.
0: Olha, realmente, é sempre aquilo que eu digo pra vocês. Pra mim, pessoa que quer se meter metido a esperta ou esperto é burro. Pessoa que se é esperteza, a diferença de ser inteligente. O cara, quando ele é inteligente mesmo. A gente respeita, ele faz tudo de uma maneira correta, é que vai beneficiando. Agora, quando ele quer ser esperto, ele ou ela quer ser esperto ou esperta, são burros. São literalmente pessoas burras que querem ser espertas. Não é esperteza, é burrice mesmo. Né? Quer tirar bom proveito das coisas dos outros. Na manha, né, Harrison? Aí sim, você considera uma pessoa esperta, esperto? Então, lá que não vai nessa onda, nessa ladainha, tu vai te dar bem, porque lá na frente tu cai do cavalo. Vai por mim, é certeza. Então, cara, uma mina que se acha esperto, esperto, são burros. É fato, bebê!
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0: Muito bem, agora a hora certa, 3h27. Daqui a pouquinho tem game da hora.
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1: Essa é a sua Diário FM 90.9. Priscila Senna, Pablo. Não me faça chorar. Clima bom de fazer um CPF com essa música, hein? Cê é louco. Cê tá doido. Agora, 3:36.
2: 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Agora, a sua atenção no volume máximo. Compreensão, aprendizado, prática, cognição, experiência, saber. Você está preparado?
1: Será?
2: Boa sorte. 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
1: E o game da hora vai começar daquele jeitinho com tudo. Thiago Nardi é o cara a ser alcançado no momento. Alô, boa tarde.
3: Boa tarde.
1: Opa, boa tarde. Com quem eu falo?
3: Raimundo Nonato.
1: Raimundo Nonato. Raimundo, é a primeira vez que você tá participando com a gente, Raimundo?
3: Primeira vez, meu amigo.
1: Porra, caraca, velho. Que bacana. Tá falando de que bairro, hein, Raimundo?
3: Falando do da Fazendinha.
1: Cara, ó, super abraço aí pra galera de Fazendinha. Aí, tudo de bom. Ah, aliás, estive aí ontem, bacana, aproveitando direitinho, restinho da tarde, finalzinho de tarde, começo de noite. Um abraço pra toda essa galera maravilhosa aí de Fazendinha. Ei, Raimundo, é o seguinte, cara, você sabe que você tem uma missão louca agora. Você tem que atingir os 10 mil pontos pra ir pro sorteio junto com o Thiago Nardi. Agora, a pergunta que não quer calar. Posso startar o game da hora?
3: Pode.
1: Então, boa sorte!
4: Fase 1, valendo 2 mil pontos.
2: Qual imperador do Brasil teve sua maioridade antecipada aos 14 anos por um movimento político? Dom Pedro I ou Dom Pedro II?
3: Dom Pedro I.
2: Dom Pedro II.
4: Fase 2, valendo 3 mil pontos.
2: Qual é a maior cachoeira do Brasil em volume de água? Cataratas do Iguaçu ou Cataratas do Niágara?
3: Cataratas do Iguaçu.
2: Cataratas do Iguaçu.
4: Fase 3, valendo 5 mil pontos.
2: A Assembleia Popular Nacional é o nome oficial do Parlamento da República Popular da China. Essa afirmação é verdadeira ou fake news?
3: Fake news.
2: Verdadeira.
1: Ai, meu Deus do céu. Caramba. Caraca, velho. Olha, dos males, você não fez os 10 mil pontos, né? Infelizmente. Eu queria muito poder ter dado esses 10 mil pontos pra ti, cara.
3: É.
1: Mas assim, faltou só um pouquinho. Faltou você acertar duas. Mas você acertou uma. A musiquinha não vai tocar pra você hoje.
3: É, pelo menos não zerou.
1: Não zerou e a música não vai tocar. Ei, Marlon, dá um tempo, Marlon. Ah, sai daí, doido. Sai daí. Ele não zerou. Raimundo Nonato, você fez ainda 3 mil pontos, né? Você não zerou. Vai mandar um abraço pra alguém aí. Fique à vontade, queridão. Tá valendo tua participação hoje.
3: Um abraço pro pessoal da Fazendinha aí.
1: Pô, que bacana. Olha, abraço pra você aí, pra toda essa turma maravilhosa da Fazendinha. Participe mais vezes com a gente aí. E a gente te espera numa próxima oportunidade, tá, queridão?
3: Tá ok, obrigado.
1: Valeu, Raimundo Nonato, senhoras e senhores, pela primeira vez aqui no nosso Game da Hora. Infelizmente não atingiu os 10 mil pontos, né? Faça igual Raimundo Nonato, se cadastre no 991-22-6978. Tá valendo 100zão. Rapaz, ninguém vai alcançar o Thiago Nardi mesmo, será?
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1: A game da hora tá osso, viu? Tá osso. Galera da produção resolveu bagunçar a semana.

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1: Muito bem, hora certa, agora 3h42.
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0: a sua, Diário FM 90.9, nosso saudoso, queridíssimo Gabriel Diniz, Jorge Matheus, Paraquedas. Foi muito cedo, Gabriel Diniz, né, cara?
1: Abraço, GD.
0: Valeu, Gabriel. Vamos, GD. Deixa essa pérola pra gente, viu? Paraquedas, pra você ligado na melhor sintonia. Você sempre ligado na sintonia da melhor. Essa é a nossa Diário 90.9. Eduardo Rodrigues na área.com.br. Tá aí com a gente. Grande Eduardo, um abraço pra você, meu irmão.
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0: Fica linda demais. Agora, 3h52.
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0: Hora certinha agora, 3h52.
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0: amores, já estamos de volta, já pra se despedir da turma, mas antes de se despedir, nosso tema ainda tá rendendo ainda muito mais, a galera mandou áudio, eu vou jogar áudio, último áudio da galera aqui, viu?
1: Fale, meu amigo Panda Célio Santiago, que é o aplicativo Fábio Navegante.
0: Ô, seu Fábio, apareceu, por isso que choveu, acho. Amigo.
1: E pelo tema de hoje, moleque, tenho muita raiva de deixar a garrafa seca na geladeira.
0: Ô, meu amigo.
1: Isso é uma coisa que me tira do sério, eu vou beber uma água gelada quando eu chego, que eu tô rodando aí. No aplicativo, né? Aí quando eu chego em casa não tem água. Meu pai do céu. Ela agarrava tudo seca lá, a pessoa, um negócio desse. É por aí, bota aquela música pra mim, meu.
0: Coladinho.
1: Fazia tempo que eu não pedia ela.
0: Fazia, né? Aí, ó.
1: Amanhã eu vou me cadastrar aqui, tá, ó.
0: Aí, pediu coladinho, a gente toca. A gente vai embora. Tchau, gente. Obrigado pelo carinho. Fique agora com o Canto da Amazônia, com o jeito e a cara da nossa gente, da Aldomenda, professor Cláudio Rogério, Elielson Lacerda e toda a nossa equipe já na área. Já tem o Canto da Amazônia. Beijinho, cheirinho maravilhoso. Para as minhas meninas, um abraço bem acolchado nos rapazes e tudo de bom. Até amanhã. Tchau.

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3: É na minha querida Macapá, terra do Mar Abaixo, 4:08.
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0: Boa tarde, Amapá, boa tarde, Amazônia, boa tarde, meu Brasil, Brasil, Brasil. Muita chuva em Macapá, aliás, não é toda a cidade que tá chovendo, né? Porque agora é assim, né? Mas na Zona Norte tá caindo um toró. Até chegar aqui, muito toró, viu? E muitas ruas, né, aí transbordando, cara. Mas pegou pra lá pra Zona Norte, você. É. É só a Clara Nunes cantar água no mar, maré cheia. Olha o Ivo Canute cantando isso, é o Amapá. Esta música, ela retrata muito bem a temática desse programa.
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0: É o Canto da Amazônia, um programa que toca a nossa música, que valoriza o que é nosso. Os artistas amapaenses autorais passam por aqui pela bancada do programa. Todos os segmentos, a referência do artista amapaense, né? Programa 100% nosso. É a música popular brasileira produzida na Amazônia.
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0: O Canto da Amazônia é nosso. O Canto da Amazônia em Macapá, capital do Amapá, região norte do Brasil. Fronteira com a Guiana Francesa, às margens do maior rio do mundo, o Rio Amazonas. Tá todo mundo ligado aqui. É a Rádio da Cultura Popular.
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0: A nossa frequência 90,9. Boa tarde a todos vocês. Boa tarde, uma tarde maravilhosa. Nossa terra do Marabá, Macapá. Obrigado pela audiência. Estamos em áudio e vídeo, rádio e TV, diário para o mundo. É 17 anos no ar, o Arte e Cultura da Amazônia. A técnica do programa é do Mr. Eli. É a direção administrativa de Mário Melo Zulana Melo. A produção do Cláudio Rogério. A direção geral é de Luiz Melo, a nossa apresentação.
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0: Alô, Brasil. Hoje, terça-feira, 21 de julho. Todo mundo ligado. O Canto da Amazônia está no ar. Verônica dos Tambores. Batalha. Um abraço, né? Eu conheci essa música lá para os meus irmãos de Mazagão Velho. Programação de Santiago, né? Vai até o dia 28, né? Então, boa tarde a todos vocês, sei que vocês acompanham o programa Canto da Amazônia. Olha a Verônica aí, filha daí, hein, da terra. Batalha.

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1: Tá aí o nosso querido Natal Vilar. Aqui, essa música é linda demais. Além da linha do Equador, inclusive é o nome de um dos álbuns do Natal Vilar. 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
0: 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Tem uma música do Natal Vilar chamada Fantasia, que é o nome de um do disco dele. É uma das músicas mais lindas do Natal Vilar, né? Fantasia. É. Essa música é linda. Fantasia, Natal Vilar, do como diz o povo, do princípio. Toca aí pra gente, vai. Música linda.
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1: Olha, muito bem, 5 horas mais 30 minutos, final do programa, hein? 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

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Obrigado na técnica do programa. Obrigado ao Mr. Eli Mangabeira, a direção administrativa de Mário Zulana, a produção de Cláudio Rogério, a direção geral de Luiz Melo, a nossa apresentação. Vem aí, ponto de encontro, Cleber Barbosa e toda a sua equipe, hein? Tchau.

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2: Tarde.
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2: Partidos e candidatos devem informar recursos recebidos para financiamento de campanha. Esportes. Mesa tenista mapaense representa Brasil no WTT Star Condé. Política. Amapá terá mais de 577 mil eleitores aptos a votar nas eleições 2026. Política. Pesquisas eleitorais deverão trazer o nome de todos os candidatos. E ainda, governador em exercício cumpre agendas institucionais e participa da abertura oficial da festa de São Tiago. Convenção do PSD oficializa a chapa majoritária e consolida a aliança para as eleições de 2026. São os principais destaques agora do portal diariodamapá.com.br. São 24 horas de conteúdo digital. Olha, hoje nessa terça-feira, dedicada a falar de política pública aqui no programa, a gente vai conversar com a doutora Ana Barbosa. Ela é consultora, é uma especialista em licitações e contratos públicos e vai falar sobre as maiores falhas do poder público nas chamadas compras governamentais, o tema mais do que atual. E a gente tem, claro, que aproveitar a presença aqui, a disponibilidade de uma especialista como a doutora Ana Barbosa. Olha, hoje também a gente recebe o doutor Sidney Gavazza, ele é defensor público, vem falar hoje sobre a quinta edição do programa Meu Pai Tem Nome, que oferece reconhecimento gratuito de paternidade biológica e socioafetiva. Também temos a presidente da Fundação de Cultura de Macapá, a presidente da FUNCULT, Alegna Teixeira, estará com a gente hoje para falar sobre a programação do Macapá Verão 2026. Que entra numa fase aí decisiva, se propõe a ser ainda mais inclusiva. E olha, você vai conhecer também um projeto de agricultura orgânica que está dando o que falar, viu? Amanhã é dia dessa feira lá na Zona Norte, você vai saber os detalhes, os horários e quem são esses produtores que estão fazendo a diferença. É, tem restaurantes na Europa que só adquirem, só oferecem alimentos comprovadamente orgânicos. É a coisa de alta gastronomia, pessoal. Olha, tem esporte também no ponto de encontro com a coluna Mexa-se, que é assinada pelo Elson Summer. A partir de agora, os nossos convidados, né, estão à disposição. Você pode interagir com eles através da nossa live. Os comentários que estão disponíveis na live que está lá no Facebook Diário do Amapá. Também no Facebook.

Facebook Diário FM Macapá, ou ainda no meu Facebook, minha página lá é Jornalista Kleber Barbosa. Aí, se você achar relevante, né, os conteúdos que a gente dissemina por aqui,

0: Macapá, no Facebook Diário FM Macapá, ou ainda no meu Facebook, eu estou compartilhando agora aqui também na minha fanpage aqui, que é Jornalista Kleber Barbosa no Facebook. Isso, tem também live no YouTube, só ir lá no canal arroba Kleber Barbosa, tá bom? Ó, compartilhando aqui no meu perfil pessoal também. Nós temos ainda o nosso canal do ouvinte. Temos uma linha de WhatsApp aqui liberada para você mandar sua mensagem, sua pergunta, sua dúvida, tá bom? Mande aí para o nosso WhatsApp, que é o 991-57-0022. 991-57-0022 é o canal do ouvinte. Fechou? Então é isso. Todo mundo a postos. Nós aqui, você aí, está no ar. Mais um programa Ponto de Encontro. E você, nosso convidado.
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0: Paternidade. Olha, o programa Meu Pai Tem Nome, da Defensoria Pública do Amapá, é um excelente exemplo de política de cidadania e garantia de direitos. A cidadania combate o subregistro paterno, oferecendo gratuitamente o reconhecimento de paternidade biológica ou socioafetiva, exames de DNA e a regularização de pensão e guarda. Com um número alarmante de crianças sem o nome do pai no registro, a Defensoria age como ponte direta para a cidadania, facilitando acesso à justiça e fortalecendo os vínculos familiares de forma consensual. O programa, que é da Defensoria Pública do Amapá, representa um marco na promoção da justiça social e na garantia da cidadania plena para a população que é vulnerável. O projeto vai além do campo jurídico, pois impacta diretamente a dignidade e a identidade dos beneficiários. Há uma contribuição para a justiça social ao romper barreiras financeiras por oferecer exames de DNA e assistência jurídica sem custo. Atende famílias que historicamente estão à margem dos serviços públicos e do sistema de justiça. Prioriza a conciliação extrajudicial, reduzindo litígios e resolvendo conflitos familiares de forma rápida. Garante que o filho tenha os mesmos direitos legais que seus irmãos, como herança e benefícios. Há um impacto também na cidadania ao garantir o direito fundamental à ancestralidade, preenchendo uma lacuna emocional e civil, né, no registro. Formaliza o direito à pensão alimentícia, garantindo o sustento e a subsistência material da criança. Legaliza a paternidade socioafetiva, reconhecendo o amor e o cuidado, independentemente de laços de sangue. Conscientiza os pais sobre suas responsabilidades civis, afetivas e financeiras na criação dos filhos. Abrindo o Ponto de Encontro de hoje como um exemplo de boa política pública para a nossa terça-feira começar, ou terminar, né, a noite começar bem melhor. Abrindo o Ponto de Encontro de hoje como nossa opinião.
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0: Agora são 5h46 na Diário.

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2: Muito bem, ó, tô recebendo aqui o defensor público Sidney Gavaza. Ele é o coordenador desse programa Meu Pai Tem Nome, da Defensoria Pública do Estado. E aí, doutor Sidney, tudo bem? Seja bem-vindo aqui à Rádio Diário FM e ao programa Ponto de Encontro. Boa tarde.
3: Boa tarde a todos os telespectadores. Obrigado, Kleber, por nos receber, dar esse espaço para estar falando desse programa tão importante que é o Meu Pai Tem Nome. Estamos já na quinta edição aqui no estado do Amapá. Sempre tem sido um sucesso e esse ano esperamos alcançar um número maior de pessoas para que seja de fato reconhecido esse direito dos amapaenses, né? Que é o direito ao reconhecimento de sua paternidade.
2: Bom, um dos papéis nossos como comunicadores é facilitar, né? É extrair dos nossos convidados, muitas vezes os temas são realmente muito técnicos, tem muita ciência envolvida, enfim, aquilo de

0: de uma maneira bem didática, já que a gente está aqui no veículo de comunicação de massa, que é o rádio, tão presente no, na vida, no cotidiano das pessoas. Eu vou começar com essa dúvida que surgiu na hora que eu estava lendo o editorial, né? Cível, com acento, né? Ou civil, é a mesma coisa no frigir dos ovos ou não? Tem diferença?
1: É, na verdade, é o direito civil, mas existe o termo jurídico que é o cível, né? Da gente chamar...
0: É uma esfera cível,
1: exatamente. Mas que no final das contas se trata da mesma questão.
0: Muito bem. É a quinta edição, ou seja, significa que o programa é uma. Vocês fazem um balanço da assertividade dele, né?
1: Exatamente. Na verdade, essa é uma campanha nacional das defensorias públicas estaduais para que. Cheguemos à população de uma forma a imprimir consciência às pessoas da importância de ter o registro de nascimento feito da forma completa, ou seja, com o nome dos seus pais. É importante dizer aqui que esse subregistro, pelo menos no que tange ao âmbito do estado do Amapá, e aqui eu tenho dados dos cartórios do nosso estado. Em 2025, foram registrados mais de 13 mil nascimentos, dos quais 1.800 saíram da maternidade sem o nome do seu pai no documento. Ou seja, é um número alarmante, porque chega a 13% das crianças nascidas no Amapá, e isso já vem também acumulando de outras épocas, né? Aqui eu estou trazendo dados de 2025. Agora imagine os telespectadores e todos aqui presentes, quantas pessoas que não possuem no seu registro o nome do seu pai, né? E isso é importante que se diga, que o próprio reconhecimento da sua paternidade é trazer dignidade à população, trazer dignidade àquela pessoa e garantir de fato os direitos fundamentais que daí são decorrentes deste reconhecimento.
0: Pois é, a gente estava lendo no texto, né? Ó, garantir direito à ancestralidade, que é aquela famosa dúvida que permeia, que fica ali, se a pessoa fica se batendo, se debatendo com crises existenciais, de onde eu vim, quais são as minhas origens. Isso é muito complicado, né?
1: Exatamente, por isso que é um direito de fato muito importante, né? Você se sentir pertencido a alguém, a alguma família, conhecer os seus familiares e trazer de fato uma condição social àquela pessoa pelo fato de estar sendo reconhecido na sua ancestralidade, que no caso aqui é a paternidade.
0: Aham. A gente produz conteúdos, então a gente recebe muitas sugestões, né, de conteúdos que vêm das mais diferentes esferas aí, poder público, iniciativa privada, terceiro setor, enfim. E a gente de vez em quando recebe alguns levantamentos nacionais onde colocam o Amapá numa posição ali. É uma condição até meio paradoxal. A gente tem um elevado número, proporcionalmente, de registros tardios. Mas também temos um elevado número de audiências que buscam esse reconhecimento, mesmo que tardio. Ou seja, iniciativas como a da Defensoria mostram que o poder público está ali, correndo atrás do prejuízo.
1: Exatamente. E esse, de fato, é o grande objetivo, né? É trazer essas pessoas que estão à margem de um registro para a luz do que é necessário para a garantia dos direitos fundamentais, que é, de fato, o reconhecimento da sua paternidade. Agora aqui a gente não pode também esquecer de uma realidade do nosso amado estado do Amapá, que o que às vezes acontece e chega muito na defensoria. Muitas vezes não é nem o pai que não quer fazer o registro. Né? Muitas vezes esse pai, ele está no momento do nascimento da sua criança, está em um barco de pesca, então ele passa 2-3 meses em alto mar. A gente sabe da nossa realidade aqui, das pessoas ribeirinhas, então acaba que naquele momento do nascimento da criança é feito apenas o registro do nome da mãe, e por questões mesmo de tempo, de conhecimento, elas acabam deixando de buscar esse direito para sua criança, né? Então é algo que acontece muito aqui, essa questão do registro tardio, do registro da paternidade, mas é algo que a

0: Defensoria Pública, através desse programa, tenta conscientizar, que é muito para além do que seja ofertar exame de DNA para confirmar uma paternidade, chamar aquelas pessoas para o reconhecimento voluntário. É muito mais educação em direito, que é o quê? Você tem um direito ao seu reconhecimento de paternidade e você tem que buscá-lo, porque daí advém vários outros direitos. Para você trazer dignidade a essas pessoas que não têm, de fato, o registro de nascimento com o nome de seu pai na sua certidão.
1: Bom, deve ter uma outra vertente aí, uma outra variante, uma variável, né? Que é o que está incluído, vamos lá, no que hoje se conversando na chamada dos hábitos da mulher moderna. A mulher que decide, a mãe que decide ser mãe solo. Tem isso também, né? Mas aí o que prevalece? O direito da criança a uma paternidade ou a manifestação declarada da mãe?
0: Veja, essa já é uma questão principiológica. Quando você vai lidar...
1: Nossa, eu nunca ouvi essa palavra antes. Principiológica, é?
0: Isso. Quando você vai lidar com colidências de direitos, você tem que sempre utilizar princípios para balizar a sua decisão. Então, logicamente, que um direito é tido exclusivamente para a criança, ela talvez vai se sobrepesar à vontade até da própria mãe. Em muitos casos, por exemplo, existe um conflito entre o pai e a mãe, aí a gente já está conversando sobre criança reconhecida pelo pai, mas que está sendo buscado pensão alimentícia, por exemplo, e naquele momento, no calor de uma audiência, a mãe fala: ah, não quero mais pensão alimentícia, eu vou abrir mão, eu não quero mais saber disso. E aí naquele momento, o que é que você sobrepesa? É o que? É o direito e interesse superior da criança naquele caso, que é o quê? Que é ter o direito à prestação material de uma pensão alimentícia. Então, cada caso, não podemos falar, já que estamos tratando de princípios, cada caso deve ser analisado da melhor forma possível, de acordo com o caso concreto. Mas, se formos olhar em tese, este aí é um direito da criança. Então, se sobressai a qualquer outro direito egoístico, por assim dizer, entre aspas, da própria mãe falar: não, eu quero ser mãe solo. Mas logicamente que aqui a gente não vai entrar em ideologia, porque entendo eu que cada família deve escolher a sua forma de lidar com cada situação. Isso aí, inclusive, é algo que no direito a gente tem as famílias, as diversas famílias, os diversos arranjos familiares, e de fato é um direito personalíssimo que não podemos nos imiscuir. Mas logicamente, como dito, quando você sopesa princípios e você está tratando de uma criança, você logicamente, em tese, vai muito mais pelo direito da criança e do adolescente.
1: É uma bela discussão, né, sobre esse tema. O legislador vai ter que ter uma sintonia fina sobre esse tema, ou seja, o tempo que garantir que esse registro seja, né, segundo o texto da lei, já na maternidade, já sai com a certidão, né, o assentamento de um nascimento ali. Mesmo que o pai não esteja localizado, não esteja declarado ali, ou que a gente, o que eu falo é no sentido que a gente vai ter que avançar para que esse momento do registro forçosamente tenha presença da figura paterna.
0: E é importante aqui que a gente chame a atenção que esse próprio registro na sua certidão de nascimento, ele pode ser feito por qualquer pessoa em qualquer idade. Então, quando falamos anteriormente sobre a criança e o adolescente e vontade da mãe, às vezes aquilo ali existe aqui o envolvimento do incapaz, que seria representado por sua mãe, mas logicamente que existem pessoas que a partir de 18 anos pode também estar buscando a sua ancestralidade, né? E aí vai ser um direito personalista e isso independe do que a mãe dele pensa. Uhum. Né? Mas voltando um pouco ao seu questionamento, é importante que a criança já saia com assentamento de nascimento. Por quê? Porque uma das coisas principais no primeiro período de um bebê nascido é a saúde. E logicamente que ele só vai ter acesso

0: acesso às políticas do SUS, ou acesso a atendimentos públicos, se ele tiver o assentamento. Às vezes acontece muito, e aí voltando àquela questão do registro tardio, de pessoas que vieram para a maternidade, não conseguiram fazer o assentamento, aí foi para uma região ribeirinha, a criança vai crescendo, não tem um registro, e aí acontece muito na defensoria, principalmente em plantões, dela precisar ali de um atendimento médico, porque está com pneumonia, gripe, enfim, diversas coisas, e ela não tem um registro de nascimento. Uhum. E aí o que acontece? A gente tem que entrar com a liminar, informar que ele não foi registrado, enfim, diversas situações que prejudicam aquela criança se ela não sair com assentamento. Uhum. Mas, logicamente, deixando bem claro aqui, que é um direito da população sempre ter no seu assentamento e de forma gratuita a inclusão do nome do seu pai no registro de nascimento. Isso aí independe de qualquer idade, pode muito ser bem. De 0 a 100 anos.
1: Bom, doutor Sidney, para fechar a quinta edição do programa Meu Pai Tem Nome, data, né, para acontecer, o horário, é demanda espontânea, qual é a regra para quem está sendo alcançado agora por esse conteúdo de ir lá participar?
0: As inscrições se iniciaram no início de junho e irão até o dia 24 de julho, ou seja, até essa sexta-feira. Essas pessoas que fizeram a inscrição serão atendidos, tanto com a disponibilização de exames de DNA, se for o caso de dúvida de paternidade, enfim, ou também através do próprio reconhecimento voluntário no dia 1º de agosto, que é o nosso chamado dia D, na Defensoria Pública, sede do anexo 2, na rua Procópio Rola. E aí é importante chamar a atenção também da nossa população que, apesar de ser uma campanha para o mês do Dia dos Pais, esse próprio atendimento de reconhecimento de paternidade é feito de forma ordinária na Defensoria no decorrer do ano. E eu também gostaria desse espaço aqui para convidar a população que esteja nesta situação para que realmente reconheça a sua paternidade, enfim, a sua ancestralidade no seu registro de nascimento. Então fica aí o convite, nos procurem através dos canais sociais da Defensoria Pública, que está aberto, um canal exclusivo para a campanha Meu Pai Tem Nome, para essas inscrições, e também na própria Defensoria, na própria sede, poderá estar sendo feitas as inscrições. E é importante também que se diga que este ano, na quinta edição, foi estendido o atendimento da campanha Meu Pai Tem Nome para todo o estado. Então você que esteja em Santana, do Oiapoque ao Jari, pode buscar os nossos atendimentos, que vai ser disponibilizado esses serviços da própria campanha Meu Pai Tem Nome.
1: A registrar a presença da nossa colega que está lhe acompanhando hoje,
0: Ingrid.
1: Oi, Ingrid, obrigado. Obrigado mesmo por ter vindo aqui, doutor Sidney Gavaza. Obrigado, bom trabalho.
0: Obrigado pelo espaço. Mais uma vez cedido aqui pela Diário FM. Ficamos muito felizes porque no final estamos aqui prestando um serviço público à população amapaense e divulgando esse trabalho que cada dia cresce e cada dia alcança mais pessoas, trazendo a dignidade necessária à nossa população.
1: É isso. A proposta de trazer o tema política para terça-feira aqui do programa é essa: trazer bons exemplos, né? Case de sucesso da boa política, política pública de resultados. Parabéns.
0: Obrigado.
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1: Agora são 18 horas na Diário.

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1: Muito bem, hora do intervalo, né? Intervalo do apoio cultural. Convido você a estar conosco. Logo depois do apoio, tem uma especialista aqui em licitações e contratos públicos, é a doutora Ana Barbosa, tá bom? Imperdível esse bate-papo com ela, logo depois do apoio cultural.
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4: Agora são 6:10 na Diário.

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2: Muito bem, olha, que alegria, né? Estou recebendo aqui de volta a doutora Ana Barbosa, tem formação em Direito, é uma consultora, especialista em licitações e contratos públicos. E da última vez que ela esteve com a gente, na verdade, nós fomos até o encontro dela na antessala do auditório da FEComércio.
3: Exatamente.
2: Estava você e a doutora
3: Nayara Oliveira.
2: Isso. Numa palestra, um evento, na verdade, um tira dúvidas, dicas assim valiosas. Tinha a ver com o mercado de petróleo e vocês estavam lá ensinando as pessoas como se habilitar a fornecer.
3: Exatamente,
2: né?
3: Exatamente.
2: Tudo bem, doutora Ana?
3: Boa tarde, Kleber. Boa tarde a todos. Agradeço o convite para participar aqui. Exatamente, naquela oportunidade nós estávamos falando de contratações públicas já, mas especificamente em relação à Petrobras, né? Então a gente estava ali já tentando

0: despertar o empresariado amapaense para esse nicho que está chegando aí com a exploração do petróleo.
1: Pois é, e hoje a ideia é que a doutora Ana possa nos ajudar, né, a entender um pouco mais sobre as compras, né, as licitações, porque tem tanto administrador público que acaba se atrapalhando, se complicando com os órgãos de controle por fazer mal uma licitação, fazer de forma errada, né?
0: Exatamente, Kleber. Eu penso que um erro principal que ocorre é a falta de planejamento. A lei 14.133, que a gente ainda chama de nova lei de licitações, mas ela já está ficando velha, né? Ela foi publicada em 2021, então ela já tem um tempinho aí. Essa nova lei de licitações, ela trouxe esses instrumentos de planejamento,
1: Porque a outra era tão antiga que até a gente já se acostumou. 8.666,
0: 8.666,
1: né? Que era de data de quando?
0: De 93.
1: Ela estava bem antiga,
0: Ela,
1: né,
0: já estava bem antiga, e agora a gente chama de a nova lei de licitações, mas ela também já está envelhecendo.
1: Qual é o número,
0: né?
1: O número dela?
0: 14.133.
1: 14.133. Está ficando 133. Até já fácil de gravar.
0: É, depois que
1: mas
0: grava...
1: Olha, a gente anunciou que a senhora estaria aqui com a gente. Até o Luiz Melo mandou pergunta lá do QG dele para cá. Ele achou relevante, curtiu, está acompanhando lá na sala dele. Um abraço, Luca Melo. Enfim, sabe que eu lembro que eu fiz uma viagem uma vez para Cotias da Araguari, olha, viagem de carro, enfim. E lá em Cotias um cidadão me reconheceu do rádio, né? Daqui, da TV, das redes sociais. E ele falou que gostava dos conteúdos daqui, do programa. E aí ele falou que ele era um especialista, atuava nessa área de licitações. Uhum. Mas ele disse, mas eu não respondo nenhum processo. Aí ele falou que normalmente numa equipe, um governo, seja municipal, seja estadual, seja federal, enfim, quando vão montar o time, aí alguém lembra assim, ei, pega um cara bom de CPL aí. Aí ele disse, ele me explicando, e o que que eles entendem ser um cara bom de CPL? É um cara bom de montar processo. Aí disse, como assim montar processo? Aí, Kleber, como é que a gente vai ajeitar um processo que o primeiro documento é uma nota fiscal? Aí não dá, porque tem uma ordem cronológica, né? E ele deu uma seguinte tese, ele tem uma ideia. Só acontece problema de licitação porque o servidor tem preguiça de escrever. Escrever o setorial que está demandando o serviço, pedir para o órgão acima e assim
0: justificar
1: vai, né?
0: A necessidade, né? A lei de licitações, a 14.133, ela diz exatamente isso, que na fase de planejamento é que os órgãos, os municípios, os estados, é que eles vão precisar justamente justificar a necessidade dessa contratação. Porque assim, quando você, nós queremos comprar alguma coisa, a gente quer contratar um serviço, a gente vai onde? Ah, Kleber, me indica aí alguém que você confie. Só que a administração pública não pode fazer isso. A administração pública tem que selecionar ali, estabelecer critérios objetivos para selecionar aquela empresa, aquela pessoa que ela vai efetivamente contratar aquele serviço, vai fornecer aquele objeto para ela. Então, a administração pública, por ser bem público, bem de todos nós, ela precisa ter essa justificativa de por que que ela precisa daquele serviço. Porque senão, como é que não tem uma necessidade ou às vezes não tem uma relevância para aquele órgão, mas aí ao mesmo tempo aquele órgão vai lá e não, eu quero comprar, sei lá, qualquer objeto aí que não teria relevância. Então, qual é a justificativa para isso? Às vezes, algumas compras elas até são legais, por exemplo, mas elas podem ser imorais. Então, tudo isso tem que ser analisado e justamente nessa fase de planejamento é que a gente vai evitar erros que podem levar à responsabilização.
1: Ó, tem 7 perguntas listadas aqui para a gente ir avançando para tentar ser objetivo aqui. Ó, o que mudou com a nova lei de licitações? Exatamente, Frigidos, a principal mudança está em que sentido ali?
0: Está no planejamento, porque antes o órgão ele podia só publicar o edital, digamos assim. E hoje a própria lei nos traz e nos exige que existam documentos prévios ao edital. Que eu faça, um deles é o documento de formalização de demanda, em que o órgão vai dizer, eu preciso disso. E vai começar a justificar por que precisa.
1: E aí que está o tal do termo de referência?
0: Não, o termo de referência é um outro objeto, é um outro documento também prévio à licitação. E o termo de referência ele já era bem usado na 8.666. Mas agora, na 14.133, nós temos também o mapa de risco, que ele vai...

0: vai, o órgão vai dizer assim, por que que eu preciso disso e quais são os riscos de eu não comprar, de eu não contratar aquele serviço. Então, o órgão tem que fazer isso também. Então, a principal mudança, a principal diferença de uma lei para outra é justamente esse planejamento prévio. Além, claro, de algumas modalidades de licitação que foram extintas, outra que foi criada. Tá. Mas a principal mudança mesmo que eu entendo é o planejamento.
1: Bom, a próxima pergunta, acho que a senhora já respondeu, deve ter sido a primeira ali. Ó. Qual é o erro mais comum que os gestores públicos cometem? A senhora já disse que é a falta de planejamento. Outra pergunta, a contratação direta significa que não existe licitação?
0: Não. A gente pode dizer que não existe o procedimento licitatório. Não existe, por exemplo, no caso de um pregão, não vai ter aquela disputa entre os pretensos contratados. Mas a administração, ela precisa sim ter um processo e ela precisa justificar por que ela precisa daquela contratação. Ela precisa dizer que aquela contratação, ela atende a, por exemplo, o preço que está sendo tratado no mercado. Não pode ser uma contratação direta com um preço exorbitante, por exemplo. Então, tudo isso tem que ser respeitado mesmo numa contratação direta, que é o que a gente diz que é a dispensa ou a inexigibilidade.
1: O gestor pode escolher qualquer empresa para contratar?
0: Não. Esse é um erro que ele vai de encontro a um dos principais princípios, que é a impessoalidade, né? Então, quando o gestor ele aponta especificamente uma empresa para ser contratada, ele já está cometendo um erro e já pode ser responsabilizado desse erro que ele está cometendo. Então, esse apontamento, essa demonstração, escolha de um contratado específico, ela não pode ocorrer.
1: Uhum. Bom, aí vai entrar numa outra seara que a gente nem está tratando exatamente aqui, que é essa outra empresa, por exemplo, foi o principal doador de campanha. Aí fica complicado. Aí começa a pagar.
0: A gente começa a falar de moralidade também, né? Então são muitas situações aí que permeiam as contratações públicas. Inclusive, infelizmente, a contratação pública, ela acaba sendo cheia de mitos, né? As pessoas acham que é só corrupção, que é cartas marcadas. E com a transparência, com as licitações sendo feitas prioritariamente de forma eletrônica, é muito difícil que isso ocorra hoje em dia.
1: Outra pergunta, quais são os principais erros que podem gerar responsabilização do gestor? E aí, abro aqui um parênteses. A gente está começou ontem o prazo das convenções partidárias, aquela festa, né? Dos partidos, coligações, federações, vai até 5 de agosto. Aí depois tem o crivo da Justiça Eleitoral, que vai dar o deferido ou não dessas atas das convenções. E aí daqui mais uns dias sai a lista, né, dos órgãos de controle, de gestores que estão com pendências com os órgãos de controle e não vão poder prosperar com a candidatura, né?
0: É verdade. Exatamente, Kleber. E para você ver o quanto é importante e o quanto é sério uma contratação pública. Porque, como você disse, às vezes o gestor ele vai deixando para a última hora ou às vezes vai deixando de lado esse setor de licitações e acaba tendo sérios problemas devido a isso. Porque o gestor, por exemplo, se ele não planejar, como a gente já está falando, adequadamente a licitação, ele pode ser responsabilizado. Se eventualmente acontecer um pagamento sem a entrega do bem, sem o serviço prestado, ele pode ser responsabilizado. Se houver ali alguma outra questão de corrupção, ele também pode ser responsabilizado. Então, tem toda essa questão também de boa fé e má fé, porque quando alguns gestores agem com má fé, mas outros só agem e só cometem erros porque efetivamente ou às vezes estão mal assessorados, ou às vezes entendem que não vai dar nenhum problema, mas no final pode vir a acontecer.
1: Outra, até para desmistificar certas coisas sobre a nova lei de licitações, a pergunta é, a nova lei aumentou a burocracia, no seu entendimento?
0: Não, eu vejo que ela nos ajuda no controle. Nos ajuda, eu digo, enquanto população, enquanto sociedade. Porque, como eu disse, a gente vai visualizar efetivamente essas fases, essas etapas da licitação. A gente tem como fazer esse controle desse procedimento, de como o dinheiro público está sendo gasto. Então, não acredito, não penso que ela aumentou a burocracia.

0: burocracia. Ela nos ajudou com esse controle.
1: Ah, e a outra pergunta, o menor preço sempre vence?
0: Não, não necessariamente. É normal, é natural, é mais comum que nós tenhamos mais conhecimento desse menor preço, porque a gente está mais familiarizado com o pregão, em que as empresas vão ali disputar.
1: Um leilão ao contrário.
0: Exatamente, um leilão ao contrário. Então elas vão disputar quem vai ter o menor preço ali, mas o critério, ele nem sempre é esse, pode ser a melhor técnica também. Então isso a administração, ela vai analisar no momento do planejamento, na etapa prévia.
1: Técnica barra preço, né?
0: Exato. Então a administração vai identificar na etapa prévia ao lançamento do edital, qual é o melhor critério de julgamento ali? Eu preciso que seja menor preço ou eu tenho que ter uma técnica também aliada? Então tudo isso é preciso que seja analisado e planejado.
1: É, assim como a senhora falou, muito bem, claro, como sempre, né, a respeito dos riscos que essa empresa tem, esse empreendedor, a administração pública também, né, padece dos riscos de, por exemplo, desconfiar numa proposta de preço muito baixa, vai saber da, como chama, da
0: exequibilidade,
1: palavrinha chatinha, né?
0: Algumas empresas buscando vencer, apenas vencer a licitação, ela coloca o preço lá embaixo. Aí já tem até, vamos dizer, uma malandragem de dizer assim, não, eu vou pedir um aditivo de preço no decorrer, eu vou ganhar e vou pedir um aumento aqui, mas ao mesmo tempo ela vai dar problema talvez para o gestor. Então o gestor, o agente de contratação, a equipe ali, ela precisa estar de olho nisso, porque se aquele preço for muito baixo, talvez futuramente essa contratação vá dar algum problema no decorrer do contrato, né? Então isso tudo tem que ser analisado.
1: Fator Amazônia, né? É um componente novo que veio para tentar fazer justiça. O desafio de estar aqui isolado geograficamente do restante do país, dos grandes centros, o custo que tem chegar insumos para cá, tem isso também?
0: Sim, essas questões têm que ser analisadas, né? Afinal de contas, quando a gente fala de região amazônica, a gente sempre tem essas dificuldades, digamos assim, de acesso mesmo, de chegar até aqui. Então as empresas também podem se utilizar desse benefício.
1: Caramba, vê que ela fala fácil, né, pessoal? É um tema tão enfadonho, tão técnico, né? Mas que bacana, bacana, não é à toa que a senhora presta consultoria, é a dúvida que estão perguntando aqui. Onde é que eu acho essa mulher como consultora, estão perguntando aqui?
0: Eu tô no Instagram como anabarbosa.licitações, licitações sem cedilha e sem o tio. Então eu estou lá tem o link para falar comigo diretamente no WhatsApp e a gente conversa.
1: A jogo, né? Que bacana, é isso. A formação dela como consultora, né? A atuação dela como consultora é exatamente isso, como profissional, profissional liberal. Está abertas aí a prestar esse tipo de consultoria, seja para entes públicos,
0: empresas
1: privadas, né?
0: É.
1: Bacana, é isso. E olha, e outra coisa, outra corredora, viu? Lá o PH, né?
0: JP.
1: A semana passada mandou uma corredora para cá. Que também tem formação na área do direito.
0: Sim, uma grande amiga.
1: E é cantora, né? A Ivana Reis. E ela está curtindo aqui a tua entrevista aqui, interagiu, mandou um monte de aplauso aqui para você. Pois é. E é corredora também?
0: Sim, corredora, cantora, advogada.
1: Não, você?
0: Eu corredora. Não, cantora não.
1: Corredora, né? Corredora, na Life Sport.
0: Exato.
1: Leva um abraço lá pro. Vai estar na meia maratona de Macapá.
0: Sim, no domingo a gente está lá.
1: Bacana. A gente se vê por lá então. Doutora Ana, muitíssimo obrigado por ter vindo com a gente. É sempre uma alegria recebê-la por aqui.
0: Eu que agradeço, Kleber. Estou à disposição. Assim que você precisar, posso vir aqui. Obrigada.
1: Obrigado.
0: Boa noite a todos.
1: Boa noite.
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1: Agora são 18h27 na Diário.

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1: Olha, doutora Ana, venha, vou chamar um colega agora que está sempre nas corridas de rua. Está sempre nas corridas. Só não corre, ele anima lá a gente, né? O nosso narrador, nosso MC, nosso querido Elson Summer, assina a coluna.

0: coluna de esporte aqui no programa, a coluna Mexa-se. Só tem.
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0: Oi pessoal, tudo bem? 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
0: Hoje eu começo falando que o Campeonato Amapaense Sub-17 de futsal já entra naquela fase decisiva, já estão definidos os confrontos das quartas de final da competição que vão acontecer agora, durante essa semana. A rodada, ela começa lá no ginásio do trem, aqui em Macapá. O Butão vai enfrentar o Juventus e logo depois o trem encara o Cruz de Malta. Tudo isso essa semana, tá? Os outros dois confrontos, eles vão acontecer na sexta-feira. Oratório Médio Forças diante do Miracema e fechando aí a programação, o Panamá recebe o Império no duelo que vale vaga aí para as semifinais dessa competição, que é o Campeonato Amapaense Sub-17, a nova geração do nosso futsal. Então, boa sorte para todo mundo, boa sorte aí para os 8 clubes que permanecem na disputa e todos esses jogos lá no ginásio do Trem Desportivo Clube.
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0: Vamos lá de assunto e agora eu vou pro tênis de mesa, porque o Amapá segue ganhando destaque no cenário internacional. Isso porque o mesatenista Francisco Bisneto vai representar o Brasil no WTT Star Contender. É uma competição que começa essa semana lá em São José dos Campos, no interior de São Paulo. O atleta, ele está na reta final de preparação para a disputa de um dos principais torneios do circuito mundial da modalidade, que vai reunir mais de 80 competidores de diversos países e terá a presença de nomes consagrados, como é o caso do Hugo Calderano, é isso mesmo. E o Francisco, ele entra aí para a história como o primeiro atleta do Amapá que vai disputar oficialmente essa categoria do Star Contender. O momento é resultado da sequência de boas atuações do mesatenista, que recentemente estreou no circuito mundial de base, conquistando várias vitórias e em competições nacionais e somou aí vários pontos para o ranking da Federação Internacional de Tênis de Mesa. O Francisco Bisneto, que realmente vem se preparando e vem despontando aí, e a gente parabeniza por toda a sua trajetória. 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Tchau.
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0: Agora são 18h29 na Diário.

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1: Muito bem, a gente vai por um rápido apoio cultural. Daqui a pouquinho tem a presidenta da Funfunc aqui com a gente. Tem o pessoal também da agricultura familiar, da agricultura orgânica aí. Alimentos orgânicos na feira amanhã, 7 da manhã na Zona Norte, tá bom? Os detalhes você vai saber logo depois do intervalo. Até já.
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4: Agora são 18h38.

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2: Muito bem, olha, tô tendo a alegria, né, de rever minha dileta amiga, né, colega, comunicadora também, Alegna Teixeira. Até perguntei, e agora eu tenho que te tratar de Sua Excelência, presidente da Fundação de Cultura do município, né? Alegna, tudo bem? Seja bem-vinda aqui à Rádio Diário FM, ao programa Ponto de Encontro. Boa noite, já 18h38.
3: Boa noite, Kleber, a todos que nos escuta. Pode me chamar como você quiser, querido. Fique à vontade, eu sou Alegna, vou continuar Alegna. E assim, é um prazer estar aqui junto com você no Ponto de Encontro e trazendo essa alegria aqui já no final da tarde, né, no início de noite, a todos que nos ouvem.
2: Pois é, o Macapá Verão está entrando na reta final. Sim, eu sei que vocês... Tudo é muito bem dividido, as atribuições, mas a FUNCUT é quase que a nave mãe aí dessa organização, né? Fala pra gente como é que tá para essa reta final. Eu até coloquei no card que o desafio é que esse festival histórico, né? Nessa programação histórica, né? Desde que a gente era criança que existe Macapá Verão, mas se propõe a ser ainda mais... fazer ainda mais inclusão através disso, dos balneários.
3: Sim, estamos aí. Assim, na verdade, esse ponto é avaliativo, e eu acredito que é um ponto positivo, Kleber. E assim, o que, que a gente entende que o Macapá Verão, ele é do calendário do município. Então a gente não pode tirar de alguma forma ou excluir. Na verdade, a gente tem que incluir, né? Então o Macapá Verão, ele é um evento que acontece do dia 1º de julho até o dia 31 de julho. E já está nessa semana já decorrente aí, praticamente já terminando. Nós temos programação nos distritos, na UNA, no Teatro Fernando Canto, que é um dispositivo da FUNCUT, na

0: Fazendinha, na Jacibarata, que é o ponto, né, dos shows nacionais. Então, assim, está sendo uma realização, uma experiência muito grande, né, de estar assumindo a pasta da cultura. E, claro, com muita responsabilidade, muito bom senso e de contrapartida junto com os artistas também, para que tudo se caminhe conforme combinado e alinhado junto com eles.
1: É uma...

0: reuniões junto com o prefeito, no caso a prefeitura, para a gente avaliar o orçamentário, né, até para não tirar ou passar do ponto, né? A gente sempre faz aquilo que é de acordo tanto com os shows nacionais e com os artistas. Para quê? Para que todos, né, estejam contemplados e incentivando a cultura e a arte, mas também sendo valorizados, né? Então, a gente está numa gestão interina, que a gente sabe das queixas, né, principalmente dos nossos artistas, das quais não eram pagos cachês em dia. E a gente tem esses relatos, e pegando esses relatos, fazendo em cima de tudo isso daí, Kleber, uma avaliação, claro, hoje, em 2026, no Macapá Verão, uma avaliação positiva de o artista se apresentar na semana seguinte, já receber seu cachê.
1: Isso é bacana, isso é legal mesmo. Olha, como é que chama? É a Musa? É a Musa do Macapá Verão?
0: E o Mister Verão.
1: A final já acontece nesse final de semana?
0: Isso, a final acontece dia 26 agora, com atrações locais, né? Iniciando a partir das 15 horas já, com DJ, apresentadores e bandas também. E com a participação, nada mais e nada menos, desse grande traficante do amor, ele, Vanderlei Andrade, né? Que vai estar lá junto com a Musa e o Mister Verão, fazendo essa grande festa que é na Domingueira da Fazendinha.
1: Ele não é mais o Mister do Verão, né? Já passou da idade do ponto. Mas ainda anima demais.
0: Não.
1: Olha, eu vi o Vanderlei, última vez que eu vi o Vanderlei se apresentar. Bom, foram duas vezes. Eu encontrei com ele na estrada, ele indo dirigindo o próprio carro para o Epoque.
0: Cara, ele, na verdade,
1: dirigindo o próprio carro para o Epoque. E lá no Epoque é aquela performática, subindo nas mesas, enfim. É um artista completo.
0: Não tem como passar despercebido. O Vanderlei, ele é carismático, tem, na verdade, esse sangue, né? É nortista, né? De abraçar, de sentir o calor.
1: Que dia que ele chega aqui?
0: Eu acredito que ele chega lá no sábado, acho que sexta-feira ele já está por aqui.
1: Vou te importunar, você consegue trazer ele aqui?
0: Na hora, ele vai adorar. Ele vai adorar.
1: Luiz Mello entrevista.
0: Ele fala assim: pô, eu vou levar meu saco do amor. Eu disse: rapaz, Vanderlei disse: não, eu vou distribuir meu saco. Eu disse: ai, ficou pior. É umas essências que ele joga, né, que vem do Pará. Nossa, o cara assim é encantador. Um artista realmente incrível.
1: Ele sobe ao palco aonde? Na Fazendinha?
0: Na Fazendinha.
1: Domingo agora?
0: Isso, domingo agora na Fazendinha.
1: Qual é o horário, mais ou menos?
0: Eu acredito que, pô, acabou o concurso, ele já faz a apresentação dele a partir das 18 horas.
1: Que bacana. Alegna, então tá aí, os balneários, né, os distritos, aliás, fizeram seletivas também, né?
0: Fizeram seletivas, eu acredito, alguns distritos, Tracajatuba, Pacuí, eu acredito que também teve Campina Grande, alguns pontos que foram distribuídos a eliminatória, né? Bailique também, tá? Com a música e com o Mister. E assim, só lembrando, tá, Kleber, que nós temos uma programação muito boa nesse final de semana, sexta, sábado e domingo, tá? Na sexta-feira nós temos Ju Marques aqui na Jaci Barata, ela entra e vai ter o Matheus Fernandes também, que assim, são só sucesso. A Ju Marques, assim, ela tá muito estourada, né, com a questão do arrocha, aquela coisa mais romântica, e o Matheus Fernandes também. No sábado temos Denis DJ, né, já com essa parte mais do funk, do eletrônico no sábado. E no domingo, né, nós temos o Vanderlei Andrade na Domingueira da Fazendinha, e temos a atração também aqui na Jaci Barata, que é uma atração que a gente vai, logo mais, a gente vai anunciar.
1: Ah, não foi anunciada, é verdade, vocês estão guardando aí segredo, né?
0: Aí, já para semana que vem, nós temos o Corre Amapá, dia 30, e terminando o nosso Macapá Verão com o Filho do Piseiro lá na Orla. É muita
1: bacana.
0: Coisa.
1: Minha querida Alegna, presidente da Funcult, muito obrigado por ter vindo no finalzinho do expediente, vir aqui com a gente, trocar, atualizar as informações, sempre bom falar contigo, tá bom?
0: Nada, eu que agradeço a todos que estão me escutando, parabéns aí mais uma vez, Kleber, e que Deus possa abençoar, né, o nosso trabalho, você, e se você precisar, a nossa fundação também está de portas abertas.
1: Da mesma forma, obrigado.
0: Obrigada, querida.
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1: Agora, 18h45.
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0: Força Tática apreende menor por tráfico de drogas na zona norte de Macapá. Guarnição avistou o indivíduo em atitude suspeita. Ao perceber a aproximação da viatura, elemento tentou fugir a pé e se desfez de pacote com porções de maconha. Viu essa?
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4: Muito bem, ó, deu tempo, né? Meus amigos aqui, ó, Luiz Al Lima, produtor orgânico, é coordenador da Organização de Controle Social lá no Inajá, não é isso?
5: Isso, Inajá.
4: Com ele aqui, ele prometeu, cumpriu a promessa e voltou aqui, o Rubelino Pessoa, é técnico em extensão rural do RURAP, né? Tá lotado lá em Itaubal.
6: Isso.
4: Itaubal. E vem falar dessa feira, que amanhã é o dia dela, toda quarta, né? 7 da manhã, com apoio da Secretaria de Desenvolvimento Rural do Amapá, do Sebrae, né? Do RURAP. Fala, Rubelino, tudo bem?
6: Tudo bem, boa noite, Cleber.
4: Boa noite.
6: Obrigado sempre pelo espaço, por divulgar, porque é um trabalho que a gente faz há bastante tempo com diversos parceiros, como foi citado, o próprio SDR, que está hoje com um espaço exclusivo na quarta-feira para divulgar, para mostrar, mas a gente precisa que a sociedade conheça a qualidade do que a gente tem, os benefícios que tem, o orgânico que já é produzido. Ainda não em escala, mas que pode ser a venda direta para o consumidor aqui na capital. E toda quarta a gente já tem, que o coordenador pode detalhar melhor, citar os produtos que a gente já tem lá disponível, por procurar e encontrar fácil e fresquinho na hora lá.
4: Ô Isaú, fala, Isaú, né?
5: Isso.
4: Isaú, qual é a diferença principal para um alimento ser considerado um alimento orgânico?
5: A diferença hoje é que a gente passa por uma auditoria, né? A gente passou por transição, né, do convencional ao agroecológico e foi certificado, declarado como orgânico, né, pelo Ministério do Mapa. Então é uma das diferenças hoje, uma das que garante hoje o consumidor que ele está comprando um produto orgânico, né?
4: Uma vez eu tive contato com um negócio que era hidroponia ou hidropomia?
6: Hidroponia.
4: Hidroponia, né? Que é a mudazinha ainda colocada como se fossem umas pipetas ali de experimentos ali na água, né?
6: Essa tecnologia, a nutrição toda é feita na água, mas essa forma, essa tecnologia normalmente é convencional, é com produto sintético. Já vem a formulação, a nutrição, tudo que era no solo vai tudo na água, pronto já para nutrir a planta. A hidroponia funciona assim.
4: Hidroponia é isso, né?
6: Isso.
4: Então é não usar defensivo agrícola.
5: Isso, não usar defensivo agrícola e fazer algumas práticas naturais, né? Como a compostagem, o biofertilizante. São práticas naturais mesmo que a gente faz dentro da nossa própria propriedade, né? E aplica elas sem precisar dos agrotóxicos ou dos adubos sintéticos.
4: Usa produto da própria natureza?
5: Da própria natureza mesmo.
4: A reutilização?
5: A reutilização, reaproveitamento.
4: O esterco ainda é um?
5: O esterco, com certeza, ele compostado, feito a compostagem, ele é o principal, a principal matéria-prima ainda do... De qualquer produção agrícola, a principal matéria-prima.
4: Tem uma situação que é meio paradoxal, né? Às vezes a gente vai numa seção de supermercado procurar os alimentos em tese mais saudáveis, ou zero, light, fit, sei lá como queiram chamar, ainda tem um custo mais alto. Produzir organicamente tem um custo mais alto ou não necessariamente?
5: Inicialmente tem um custo mais alto, porque além do tempo que requer, porque um convencional, ele, se eu uso um produto, um adubo sintético, ele produz com mais rapidez, ou seja, mas com menos durabilidade. Um produto orgânico não, a gente está trabalhando com a natureza, em equilíbrio com a natureza, ou seja, o produto, ele passa o tempo que ele precisa para amadurecer, para ser colhido. Então ele tem uma durabilidade muito melhor.
4: Acaba, digamos, sendo, vamos lá, podendo até receber um tratamento diferenciado, ser um segmento quase um prime aí da vida, Rubelino?
6: Sim, muitas vezes, Kleber, não necessariamente o custo para se produzir mais orgânico no Brasil, até a pandemia se crescia 40% a produção, mas depois de diversas políticas públicas que se perderam no caminho, de incentivo do governo federal, estadual, se caiu e agora ultimamente se retomando isso. Mas é porque a gente não tem quase produto orgânico no mercado. No Amapá, por exemplo, a gente está com iniciativa de outros municípios, mas a gente tem só 2 grupos na capital aqui, Fazendinha, e em Itaubal, pouca gente ainda produzindo. Então, se tem pouca oferta, pouca disponibilidade de produto no mercado, claro que o preço é mais alto. Isso acontece muito em geral no Brasil. Tem lugares que no Brasil chega a 5 vezes mais o preço de produto orgânico comparado ao convencional. Mas, com certeza, a qualidade nutricional, porque a gente tem uma composição de ingredientes disponíveis ali, é muito melhor para a saúde de quem come. Não é só porque tira veneno, porque agride menos o meio ambiente, mas faz as pessoas terem uma imunidade melhor, porque come um alimento muito mais completo, com todos os minerais, vitaminas, que no convencional, muitas vezes, desregulada a nutrição, isso não acontece.

0: É isso. E eu falei, né, quando eu estava anunciando que vocês estariam aqui, uma vez eu fui contratado como profissional de imprensa para cobrir uma agenda de uma companhia, uma indústria de frios lá da França. E eles vieram de Paris para conhecer o processo de produção do palmito orgânico de açaí aqui do Amapá, a colheita em Mazagão. A fábrica era no Igarapé da Fronteira, até fechou essa fábrica. Chamava de King of Palms. O nosso Cláudio já está no andar de cima, né? Mas e ele falava disso, era uma rede de restaurantes da Europa que são vocacionados para o segmento orgânico, né? O alimento orgânico está nas grandes mesas dos restaurantes da Europa.
1: O que a gente tem de curiosidade, Cléber, para complementar isso aí, que no Amapá hoje a gente tem vários produtos vendidos para fora como orgânico auditoria, que é uma modalidade diferente dessa nossa, que é muitas vezes o pessoal vem, audita, certifica para exportar, que é o açaí. Por exemplo, a Bio Açaí e vários outros estão com certificação orgânica, além de outras certificações internacionais com extrativismo. Isso já está muito mais forte, tem umas políticas muito mais trabalhadas, a própria castanha também. Agora, a produção familiar, agricultura familiar de hortaliças e frutas, que é um trabalho que a gente está ainda muito mais tímido comparado aos outros, mas que a gente já tem disponível no mercado.
0: Bom, faltam 2 minutos aí para acabar o horário, mas fala para a gente, faça o convite então aí, o Isaú. Amanhã, na Feira da Cidade Nova 1, não é isso?
2: Já, Feira do Produtor. Jardim Felicidade.
0: Oh, falei Cidade Nova. É do Jardim Felicidade 1, né? É isso?
2: Isso.
0: Lá na isso. Sebastião Queiroz Alcântara.
2: Isso. A gente convida os consumidores, né, toda a população amapaense, para se fazer presente, né, conhecer um pouco do nosso trabalho, né, de conhecer também o produto orgânico, fazer o teste, né, porque tem hoje uma garantia, tem uma textura, tem uma qualidade muito superior ao produto convencional, né, e não, tem certeza que não vão se arrepender de conhecer o produto.
0: Tipo o que vai ter lá amanhã?
2: O famoso cheiro verde, mamão, algumas frutas, né, couve, chicória, né, e várias outras hortaliças também. Mas só que hoje a gente está com um problema de produtos ainda, né, porque a gente está com uma baixa de produtores. Mas a gente está hoje, agradece até o espaço aqui, né, para divulgar um pouco mais isso, para incentivar os produtores a virem para a feira também, trazer os seus produtos para...
0: Vem do Inajá, é?
2: Isso, Inajá do Piriri.
0: Inajá pertence a que município?
1: Itaubal.
0: Itaubal.
1: Um distrito de Itaubal.
0: Caminho de Cutias, pro lado de Cutias. Itaubal, que não é mais Itaubal do Piriri, né? Ficou o nome só Itaubal, né? O município, isso. Né? É isso. Rubelino Pessoa, meu amigo, muito obrigado. Você é um abnegado, é um cara dedicado. Sucesso mesmo. Ó, estão perguntando se tem... Cadê? Produtos são hortaliças... Couve, alface, cheiro verde, pimenta de cheiro.
2: Pimenta de cheiro.
0: Pimenta de cheiro é aquela pimenta brava, isso, né? Quiabo, macaxeira, mamão, entre outros aqui, ó. Bacana. Obrigado, Rubelino. Tem uma rede social, as pessoas acharem lá, do projeto?
1: Aí, dessa divulgação ainda não. É um trabalho que a gente precisa fazer com os parceiros também para divulgar, mas também no digital. Afinal, todo mundo está na internet para saber aonde que encontra. Mas a gente está muito com esse boca a boca, né? O Isaú, os produtores lá, para divulgar ali, para que a gente cresça o número de produtores e mais gente consumindo orgânico aqui no Amapá.
0: Tá bom. E aí a rede social vai impulsionar organicamente também.
1: Também para chamar o povo para consumir.
0: Parabéns, o campeão da Espanha está aqui com a gente também. Ó, lá, o melhor lateral esquerdo da Espanha. Teu filho, né?
1: Meu filho.
0: Como é o nome do jogador francês, o espanhol lá?
1: Eu não acompanho muito, ele que está...
2: Corcurilha.
0: É o clone dele, impressionante. Obrigado, viu, Zaú?
2: Nós que agradecemos aí o espaço aí, a rádio Diário FM, por esse momento, né, de troca de conhecimento e de divulgação também do nosso trabalho.
0: Bom, brincadeiras à parte, como é o nome do seu filho?
1: Ian Bento.
0: Ian Bento, e a sua filha?
1: Essa é a nossa social media, Alice.
0: Sabe? Alice. Tá bom, obrigado, viu, por terem vindo aqui com a gente. Valeu.
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0: Agora são 18h57.

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1: Em Brasília, 19 horas. Está no ar a Voz do Brasil. As notícias do governo federal que movimentaram o país no dia de hoje.
2: Olá, boa noite.
1: Boa noite para você que nos acompanha em todo o país.
2: Terça-feira, 21 de julho de 2026.
1: Vamos aos destaques na Voz do Brasil.
2: Brasil continua fora do mapa da fome, segundo o relatório divulgado hoje pelas Nações Unidas.
1: Documento aponta ainda que o país reduziu a insegurança alimentar severa. Márcia Fernandes.
3: A proporção da população brasileira que não tem renda suficiente para consumir a quantidade mínima de calorias para uma vida saudável se manteve abaixo de 2,5%. O indicador é utilizado para apontar se o país está no mapa da fome.
2: Portaria regulamenta o trabalho no comércio durante os feriados.
1: Norma estabelece que o funcionamento nesses dias vai depender de negociação coletiva. Gabriela Noronha.
4: Na prática, o acordo impede que as empresas escalem funcionários nos feriados por decisão unilateral.
2: E vamos falar também do Julho Amarelo, mês de conscientização sobre hepatites virais.
1: Saiba mais sobre a doença, a importância do diagnóstico precoce e o tratamento oferecido pelo SUS. Graziele Bezerra.
5: Todos os anos, mais de 1 milhão e 300 mil pessoas morrem por complicações causadas por algum tipo de hepatite.
2: Hoje, na apresentação da Voz do Brasil, Luciana Vasconcelos e Nazi Brum.
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2: Relatório da Organização das Nações Unidas para a Alimentação e Agricultura, divulgado hoje, estima uma queda da fome no mundo.
1: Em 2025, eram 645 milhões de pessoas, quase 14 milhões a menos quando comparado ao triênio encerrado em 2024.
2: E de acordo com o documento, o Brasil registrou redução da insegurança alimentar severa e continua fora do mapa da fome.
1: Isso significa que o país manteve abaixo de 2,5% a proporção de quem não tem renda suficiente para consumir a quantidade mínima de calorias para uma vida saudável.
3: Segundo o relatório O Estado da Segurança Alimentar e Nutrição no Mundo 2026, o Brasil segue fora do mapa da fome. O documento, elaborado em conjunto pela Organização das Nações Unidas para a Alimentação e Agricultura, Organização Mundial de Saúde, Fundo das Nações Unidas para a Infância e outros órgãos ligados às Nações Unidas, foi divulgado nesta terça-feira. A proporção da população brasileira que não tem renda suficiente para consumir a quantidade mínima de calorias para uma vida saudável

0: imóvel se manteve abaixo de 2,5%. Esse indicador, chamado de prevalência de subnutrição, é utilizado para apontar se o país está ou não no mapa da fome. O relatório também apontou a diminuição da insegurança alimentar severa, que chegou a 0,6%. O ministro do Desenvolvimento e Assistência Social, Família e Combate à Fome, Wellington Dias, explicou esse percentual.
1: O Brasil continua fora do mapa da fome. Dentro do Brasil, tivemos redução na insegurança alimentar severa de 1,2% para 0,6%. Isso significa que aproximadamente 1 milhão e 200 mil pessoas que estavam naquela situação mais grave, aquela que coloca em risco a vida, ficaram agora fora do mapa da fome.
0: Os dados divulgados são relativos ao período entre 2023 e 2025. De acordo com o relatório, o custo da dieta saudável no Brasil foi de US$ 4,89, em paridade do poder de compra por pessoa ao dia. Isso equivale a cerca de R$ 12,13 em poder de compra local. O relatório estima que 7,8% da população mundial enfrentou a fome, o que representa 645 milhões de pessoas, uma redução de quase 14 milhões de pessoas em todo o planeta em comparação com o triênio encerrado em 2024. Para chegar aos números do relatório sobre segurança alimentar e nutrição, foram utilizados indicadores como tamanho da população, perfil de renda e custo médio de uma cesta de alimentos saudável. Reportagem, Márcia Fernandes.
2: O funcionamento do comércio em feriados, de forma geral, vai depender de negociação coletiva.
3: É o que estabelece uma norma regulamentada por meio de portaria do Ministério do Trabalho e Emprego.
2: O texto também define exceções, como postos de combustíveis, hotéis, restaurantes, entre outros serviços.
4: O acordo assinado nesta terça-feira, que formaliza regras sobre o funcionamento do comércio em feriados, é resultado da negociação entre representantes de trabalhadores e de empregadores. O documento condiciona a abertura de determinados tipos de atividades à autorização prévia, a ser definida por convenção coletiva de trabalho, entre elas supermercados, lojas e comércio varejista em geral. De acordo com o Luiz Marinho, ministro do Trabalho e Emprego, a medida é um instrumento de equilíbrio entre as partes.
5: O diálogo permanente é a ferramenta mais eficiente para evitar conflitos. O que a gente espera é que tenha maturidade das lideranças sindicais, trabalhadores, empregadores, em torno de uma mesa, um café, um chá, vocês possam encontrar soluções de problemas que parece que não tinha solução. Daí, quanto mais se conversa, pode-se ir aproximando essa possibilidade.
4: Na prática, o acordo impede que as empresas escalem funcionários nos feriados por decisão unilateral. Questões como pagamento adicional, folgas e compensação de jornada também deverão ser definidas em negociação coletiva. Para Ivo Dall'Acqua, diretor da Confederação Nacional do Comércio de Bens, Serviços e Turismo, o debate deve continuar.
6: A coisa não para por aqui, nós temos absoluta consciência disso, mesmo porque novas formas, novos mecanismos, novas ferramentas vêm sendo incorporadas ao mundo do trabalho. Então eu creio que hoje nós estamos celebrando um acordo muito bem discutido, foi consensuado, mas o nosso diálogo tem que ser permanente.
4: As novas regras não se aplicam, no entanto, às atividades que já possuem autorização permanente para funcionar em feriados, como hospitais, hotéis, postos de combustíveis e outros serviços considerados essenciais. As empresas que descumprirem o acordo ficam sujeitas à fiscalização e à aplicação de multas administrativas. Reportagem Gabriela Noronha.
3: A regra se aplica exclusivamente aos feriados. O funcionamento do comércio aos domingos permanece regulamentado por lei.
2: Julho é o mês de conscientização sobre as hepatites virais.
3: A campanha Julho Amarelo chama atenção para a prevenção, o diagnóstico precoce e o tratamento da doença, que muitas vezes evolui de forma silenciosa.
2: Confira na reportagem quais são os sinais de alerta e como o SUS atua no combate às hepatites.
3: A manicure Tabata Nepomuceno contraiu hepatite D quando criança e a

0: tipo B depois de adulta. A doença provocou uma cirrose hepática e há 11 anos ela passou por um transplante de fígado. Hoje, ela se dedica a alertar sobre os perigos da doença.
1: Hoje, os maiores índices de transplante hepático no Brasil são por conta do vírus da hepatite B, hepatite C e hepatite D. O tratamento precoce evita a evolução da doença.
0: Os principais sintomas da hepatite são cansaço intenso, febre, náuseas e vômitos, dor abdominal, pele e olhos amarelados, urina escura e fezes claras. Mas isso já na fase inflamatória do fígado. O hepatologista Henrique Carvalho Rocha, do Hospital Universitário de Brasília, explica que na fase inicial da doença, os sintomas são silenciosos. Por isso, é preciso estar atento.
2: A grande maioria das pessoas não vão ter nenhum sinal e sintoma de que está infectado com algum vírus de hepatite. O ideal é aquela pessoa ou aquele paciente que tem alguns riscos, que tem essa preocupação e procure. E quem que são esses pacientes, né? Então, profissionais de saúde, sempre é importante ter essa avaliação, porque tem um risco aumentado, principalmente de infecção pela hepatite B, né? É o modo de transmissão. Pessoas que têm relação sexual desprotegida, usuários de drogas. Então, esses pacientes que tenham risco maior, esses realmente têm que ficar vigiando.
0: Segundo a Organização Mundial da Saúde, as hepatites virais matam mais que o vírus da AIDS. Todos os anos, mais de 1 milhão e 300 mil pessoas morrem por complicações causadas por algum tipo de hepatite. A campanha Julho Amarelo reforça a importância do diagnóstico precoce e o tratamento dessas doenças, como explica Tieme Arakawa, coordenadora-geral de Vigilância das Hepatites Virais do Ministério da Saúde.
3: É durante esse mês que a gente tem uma série de atividades sendo realizadas para mobilização em relação à testagem, em relação à vacinação, em relação à educação em saúde, para que a gente realmente possa dar visibilidade a essas doenças que ainda são um grave problema de saúde pública.
0: Ainda de acordo com Arakawa, o SUS oferece diagnóstico e tratamento gratuitos.
3: Então, vacina de hepatite A e vacina de hepatite B estão disponíveis no SUS. A queda dos casos de hepatite A se deu muito por causa da vacinação. Em relação ao diagnóstico, a gente tem testes rápidos de hepatite B e hepatite C. São testes que são realizados dentro da unidade básica de saúde ou em qualquer outro tipo de serviço e tem um resultado em até 30 minutos.
0: Existem 5 tipos de hepatites virais. No Brasil, as mais comuns são causadas pelos vírus A, B e C. O tipo D é mais comum na região norte do país e a hepatite E, menos frequente em solo brasileiro, ocorre com maior facilidade na África e na Ásia. As hepatites A e E são transmitidas por ingestão de água ou alimentos contaminados, falta de saneamento básico e higiene inadequada. Já as hepatites B, C e D são transmitidas por contato com sangue contaminado, relações sexuais desprotegidas, compartilhamento de agulhas, seringas ou objetos perfurocortantes e da mãe para o bebê, a chamada transmissão vertical. Reportagem Graziele Bezerra.
4: Agricultoras rurais podem participar da chamada pública voltada ao fortalecimento da autonomia e da geração de renda das mulheres no campo.
5: Serão destinados cerca de R$ 49 milhões de reais a 67 projetos.
6: A chamada pública vai contemplar mulheres em todas as regiões do país. É destinada, por exemplo, a agricultoras familiares, assentadas da reforma agrária, quilombolas, indígenas e extrativistas. Os projetos selecionados vão contar com profissionais na assistência técnica para apoiar as produtoras rurais na organização da produção, no acesso às políticas públicas, na adoção de práticas agroecológicas, na comercialização e no fortalecimento das organizações coletivas. Quem explica é a presidente da Agência Nacional de Assistência Técnica e Extensão Rural, ANATER, Loroana Coutinho de Santana.
7: Eles estarão realizando um acompanhamento desde a produção, perpassando pelo processamento, pela gestão das organizações, né, sejam elas individuais ou coletivas, até a comercialização dos produtos. Então, esse profissional é justamente a espinha dorsal para o fortalecimento dessas mulheres, né, para que elas possam, a exemplo, vislumbrar ações no âmbito da sua produção, para que elas possam gerar

0: renda, possam ter organização na sua unidade.
1: A agricultora familiar Ilneia Barros participou de um curso de assistência técnica e extensão rural e conta como foi o acompanhamento.
2: Fiz extensão rural para que eu pudesse beneficiar os meus produtos. Através de as nutricionistas, o pessoal, me deram todo suporte para que eu viesse até um desempenho legal no campo e poder vender a minha mercadoria.
1: Os projetos deverão atender no mínimo 50% de mulheres negras, 30% de mulheres jovens e 30% de mulheres de povos e comunidades tradicionais, com prioridade para quilombolas e indígenas. Também terão preferência propostas voltadas a mulheres em situação de maior vulnerabilidade social, como vítimas de violência e responsáveis pelo cuidado de pessoas com deficiência. As entidades credenciadas na ANATER poderão apresentar propostas entre os dias 16 e 31 de julho de 2026 por meio do portal anater.org/chamada-pública. Reportagem Thaís de Araújo.
3: A garantia de que insumos essenciais cheguem a regiões remotas cortadas por rios depende das condições de navegabilidade.
4: Para evitar desabastecimento, especialmente no norte do país, o Departamento Nacional de Infraestrutura de Transportes, o DENIT, reforçou o monitoramento hidroviário.
3: O levantamento feito em tempo real permite o planejamento da navegação em tempos de cheias ou seca dos rios.
5: As condições de navegabilidade dos rios brasileiros são monitoradas de forma contínua. Elas servem para orientar o transporte hidroviário, o deslocamento de pessoas e o abastecimento de cidades com combustíveis, alimentos, medicamentos e outros insumos essenciais, especialmente na região norte. Para isso, o Departamento Nacional de Infraestrutura de Transportes, o DENIT, desenvolveu o Plano de Monitoramento Hidroviário. O levantamento considera informações como nível das águas, vazão dos rios, profundidade dos canais e outros parâmetros hidrológicos. Os dados são usados para identificar trechos com possível restrição à passagem de embarcações e para orientar o planejamento das ações de manutenção. Na região norte, o sistema acompanha essas informações em tempo real e também considera os efeitos de fenômenos climáticos, como o El Niño, que podem alterar o regime dos rios. Segundo o Ministério dos Portos e Aeroportos, as condições dos rios variam ao longo do ano por causa das chuvas e da dinâmica natural das águas. Na estiagem, o nível dos rios pode limitar a navegação em alguns trechos. Já no período de cheia, o aumento da correnteza e as mudanças no leito dos rios também podem interferir na circulação de embarcações. Com base nos dados, é possível planejar a segurança da navegação, a continuidade do transporte de passageiros e cargas e a maior confiabilidade das hidrovias brasileiras. Reportagem Edinaldo Júnior.
4: Há 36 anos, o Estatuto da Criança e do Adolescente, o ECA, transformou a proteção da infância e da juventude em uma rede integrada de ações.
3: E garantiu a implantação do Sistema de Garantia dos Direitos da Criança e do Adolescente.
4: O sistema reúne conselhos tutelares, delegacias, Ministério Público, Poder Judiciário.
3: E integra diversas áreas, como assistência social, saúde, educação, cultura e lazer, além dos canais de denúncia e fiscalização.
4: Vamos saber como funciona com o repórter Pablo Mundim.
6: O Estatuto da Criança e do Adolescente mudou a forma como o Brasil protege a infância. Com o marco legal criado em 1990, crianças e adolescentes deixaram de ser vistos apenas como pessoas que precisavam de assistência e passaram a ser reconhecidos como sujeitos de direitos. Ao longo desses 36 anos de atuação, o Estatuto estruturou uma rede de proteção composta por diferentes instituições, como explica a socióloga Enide Rocha.
7: Antes do ECA, as crianças e adolescentes não eram vistos como sujeitos de direitos. A gente naturalizava o envolvimento de crianças no trabalho doméstico. Hoje, com o ECA, eles passaram a ser vistos como pessoa em desenvolvimento. E a Constituição é muito clara, no artigo 227, quando ela coloca prioridade absoluta e diz assim que o Estado, a família e a sociedade têm o dever de proteger crianças e adolescentes.
6: A proteção integral que prevê o Estatuto é feita pelo Sistema de Garantia dos Direitos da Criança e do Adolescente, que reúne conselhos tutelares, delegacias especializadas, Ministério Público, Judiciário, Assistência Social, Saúde, Educação e canais de denúncia.

0: Fábio Meirelles, diretor de proteção da criança e do adolescente, destaca que cada órgão tem uma função específica, mas todos trabalham de forma integrada para proteger vítimas e interromper ciclos de violência.
1: A rede de proteção é um conjunto de instituições, serviços, que atuam de forma integrada para garantir os direitos de crianças e adolescentes e protegê-los de qualquer forma de violência, negligência, exploração ou violação de direitos. Então, nenhuma instituição atua sozinha. A proteção, ela vai depender da articulação entre diferentes políticas públicas.
0: Em muitos casos, o primeiro atendimento é feito pelo Conselho Tutelar. É ele quem recebe denúncias, aplica medidas de proteção e aciona os demais serviços sempre que há ameaça ou violação de direitos. O presidente do Colegiado dos Conselheiros Tutelares de Goiânia, Rondinelli Ná Barbosa, explica qual é o papel do Conselho.
2: Quando essas denúncias chegam até o Conselho Tutelar, a nossa primeira preocupação é em acolher, para que nós possamos fazer o encaminhamento correto, tratar essa criança ou adolescente de forma adequada e enquadrar eles no programa ou no serviço que melhor vai assistir à demanda que ele necessita.
0: Quando há indícios de crime, entram em ação as delegacias de proteção à criança e ao adolescente. As investigações comandadas pelas unidades especializadas buscam responsabilizar os autores e garantir que as vítimas sejam acolhidas, evitando a revitimização durante o processo. Como defende a delegada Valéria Martirena.
3: A gente trabalha com os casos de violência contra essa criança e adolescente, que geralmente são os crimes sexuais e crimes de maus tratos. Tem muitos policiais capacitados nas unidades circunscricionais também que podem ouvir essa criança, esse adolescente vítima de violência em depoimento especial.
0: O Estatuto da Criança e do Adolescente é um marco legal que criou uma rede de proteção com atuação integrada. Uma responsabilidade compartilhada entre o poder público e toda a sociedade para garantir que cada criança e cada adolescente cresçam com segurança, dignidade e seus direitos respeitados. E qualquer pessoa pode ajudar. Ao presenciar ou suspeitar de violência física, psicológica, sexual, casos de negligência, abandono ou exploração de crianças e adolescentes, a orientação é denunciar. O Disque 100 funciona gratuitamente todos os dias e atende casos de violação de direitos humanos. Os conselhos tutelares, delegacias especializadas e da Polícia Militar também podem ser acionadas em situações de emergência. Reportagem Pablo Mundim.
4: Atenção, estudantes e pesquisadores. Já está aberto o prazo de inscrição para uma das principais premiações científicas do país.
5: O Prêmio Jovem Cientista, neste ano, busca incentivar projetos de inovação tecnológica voltados para o desenvolvimento social e sustentável.
4: Saiba mais com Cláudio Mário Carvalho.
6: As inscrições para o Prêmio Jovem Cientista 2026 seguem abertas até 14 de agosto. O tema deste ano é o uso da inteligência artificial para reduzir desigualdades e promover o desenvolvimento sustentável. A premiação contempla 5 categorias: mestre e doutor, estudante do ensino superior, estudante do ensino médio e mérito institucional, que reconhece uma universidade e uma escola pelo destaque na participação. Podem concorrer estudantes e pesquisadores que atendam aos critérios de idade e formação previstos no regulamento. Os vencedores vão receber laptops e bolsas de pesquisa do Conselho Nacional de Desenvolvimento Científico e Tecnológico, com valores entre R$5.000 e R$40.000. As inscrições podem ser feitas pelo site jovemcientista.cnpq.br. Cláudio Mário Carvalho, para a Voz do Brasil.
5: O Ministério da Educação informou que a plataforma MEC Livros já registrou mais de 618 mil empréstimos virtuais.
4: Saiba quais as obras mais procuradas e como acessar com Raquel Mariano.
7: Segundo o Ministério da Educação, a plataforma MEC Livros reúne mais de 1 milhão de usuários e acumula 384 mil horas de leitura. São Paulo lidera o número de cadastros, seguido por Rio de Janeiro, Minas Gerais, Bahia e Ceará. O catálogo reúne cerca de 25 mil obras e permite leitura imediata pela internet. Nos últimos 30 dias, entre os 4 títulos mais emprestados, 2 são de brasileiros. O primeiro lugar foi Torto Arado, escrito pelo baiano Itamar.

0: Mar Vieira Júnior. O romance narra a história de duas irmãs, Bibiana e Belonísia, que, marcadas por um acidente de infância, desenvolvem uma relação profunda de dependência. A obra ainda trata da escravidão contemporânea. E em quarto lugar está A Cabeça do Santo, de Socorro Acioli, publicado em 2014, que mistura realismo mágico e cultura nordestina. A história acompanha Samuel. Ele descobre que consegue ouvir as preces secretas das mulheres para Santo Antônio ao se abrigar dentro da cabeça oca e gigantesca de uma estátua inacabada do santo. Os outros livros mais emprestados estão em segundo lugar, Noites Brancas, do russo Dostoiévski, que explora a solidão, o amor não correspondido e a ilusão. Já em terceiro lugar está A Vegetariana, de Han Kang, escritora sul-coreana, vencedora do Prêmio Nobel da Literatura. O livro conta a história de uma mulher comum que, após ter um pesadelo violento, decide parar radicalmente de consumir e cozinhar carne. Os acessos ao Mac Livros são feitos pela versão para internet e por aplicativo para dispositivos móveis. A versão web concentra 52% do tempo de uso. Mais informações em maclivros.mec.gov.br. Raquel Mariano, para a Voz do Brasil.
1: E essas foram as notícias do Governo Federal.
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2: Fique agora com as notícias do Poder Judiciário do Congresso Nacional. Boa noite.
1: Boa noite para você e até amanhã.
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5: Em Angola, presidente do STF e do CNJ defende independência do judiciário.
6: Painel Justiça em Números reúne dados do Poder Judiciário brasileiro e pode ser acessado por todos os cidadãos.
5: Estão abertas as inscrições para a 16ª semana da execução trabalhista.
6: Boa noite, eu sou Marcela Luiz.
5: Eu sou Walter Lima.
6: Presidente do Supremo Tribunal Federal e do Conselho Nacional de Justiça, ministro Edson Fachin, defende independência do judiciário e o diálogo entre os poderes de países democráticos.
5: A fala ocorreu em uma aula magna em Luanda, capital de Angola, na África. Judite Aragão.
7: Fachin disse que essa independência existe para proteger o cidadão. Isso porque o juiz tem que decidir com imparcialidade e sem ceder a pressões políticas, econômicas ou sociais.
8: A independência judicial não pertence ao juiz, pertence ao cidadão. Não existe para proteger magistradas e magistrados. Existe para proteger quem será julgado por eles.
7: O presidente do STF e do CNJ, Edson Fachin, também deixou claro que a democracia constitucional exige diálogo constante entre os poderes.
6: O relatório Justiça em Números 2026, principal publicação estatística do Poder Judiciário brasileiro, é feito a partir do DataJud, que é a Base Nacional de Dados da Justiça.
5: Além do relatório anual, o painel Justiça em Números também é feito com dados do DataJud. Marcelo Della Libera.
9: O painel Justiça em Números é disponibilizado pelo Conselho Nacional de Justiça de forma online. Ele apresenta os indicadores do relatório Justiça em Números e é atualizado mensalmente. A ferramenta disponibiliza painéis de temas como direito à saúde, violência contra a mulher, crime organizado e sobre a gestão processual dos tribunais. A pesquisadora Isabelle Mota, do Departamento de Pesquisas Judiciárias, destaca um dado histórico sobre o trabalho do Poder Judiciário em 2025.
10: Mesmo recebendo o maior número de novos processos desde o início da série histórica em 2009, conseguimos reduzir o estoque do número de processos pendentes. E 2026 já aponta um novo recorde. Até o momento, nosso painel registra mais de 17 milhões de novos processos, acima dos 16 milhões registrados no mesmo período do ano passado.
9: Esse dado está disponível no painel e pode ser acessado em justiça-em-números.cnj.jus.br.
6: Partidos, coligações e federações já podem realizar

0: as convenções partidárias.
1: As convenções vão até 5 de agosto. Estevão Furtado.
2: O período das convenções partidárias começou ontem, 20 de julho. A data também marcou o início do prazo para exercício do direito de resposta contra ofensas, com prazos de 24 a 72 horas, conforme o veículo de comunicação.
0: Estão abertas as inscrições para a 16ª semana da execução trabalhista.
1: Pessoas e empresas com processos em fase de execução podem inscrever ações na campanha. Larissa Batista.
3: Com o slogan Seu Direito por Inteiro, a iniciativa, marcada para o período de 14 a 18 de setembro em todo o país, é um esforço concentrado para localizar bens de devedores, incentivar acordos e dar mais celeridade ao pagamento dos créditos trabalhistas. Para outras informações sobre a 16ª Semana Nacional da Execução Trabalhista, acesse csjt.jus.br.
0: STJ suspende liminar que havia determinado paralisação da construção da ponte do Abial, no município amazonense de Tefé.
1: Com a decisão, foi autorizada a imediata retomada da obra. Fátima Uchoa.
4: Ao conceder liminar em ação popular para paralisar a construção, o TRF1 entendeu haver indícios de irregularidades na licitação para a contratação da empresa responsável pela obra. Contudo, ao atender pedido do município de Tefé, o vice-presidente do STJ, ministro Luiz Felipe Salomão, no exercício da presidência, destacou que a construção da ponte do Abial busca assegurar a prestação regular de serviços públicos essenciais aos mais de 15 mil moradores da região. E é evidente o risco na demora, porque a obra depende da estiagem dos rios amazônicos para a execução.
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0: Uma boa noite.
1: E até amanhã.
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7: Eu sou Humberto Pinheiro e estes são os destaques de hoje do Jornal do Senado, que começa agora. Plano de educação, licença paternidade e segurança marcam o semestre no Senado. Senado vai discutir tratamento para pacientes com doenças raras. Proposta que estabelece regras para profissionais da saúde estética será discutida no Senado. Boa noite. A Comissão de Segurança Pública aprovou neste primeiro semestre uma série de projetos de lei que aumenta as penas para vários tipos de crimes, como roubo de câmeras de vigilância, combustíveis e de celulares, e para o uso de menores de idade para a prática de delitos. A comissão também votou propostas que reduzem benefícios para condenados por crimes violentos e aumentam o tempo de internação de menores infratores. Repórter Bruno Lourenço.
8: A Comissão de Segurança Pública aprovou o aumento das penas para crimes de furto, roubo e receptação de câmeras de vigilância e sistemas de monitoramento eletrônico. Outro projeto votado no semestre tipifica e endurece as penas para os crimes de furto e roubo de petróleo, combustíveis e derivados. Numa tentativa de conter as perfurações clandestinas e o avanço de facções criminosas sobre o mercado de distribuição, o colegiado aprovou ainda a proposta que prevê punição maior para furto de celular para a prática de fraudes e outra que dobra a pena para o furto de aparelhos celulares e aumenta a penalidade para o roubo, que é a subtração do telefone com o emprego de violência. Dois projetos relacionados a menores de idade passaram pela CSP. Um deles acrescenta nova agravante genérica ao Código Penal para punir adultos que utilizam crianças ou adolescentes para cometer crimes. Outro admite até 10 anos de internação para adolescentes infratores, como defendeu o senador Fabiano Contarato, do PT do Espírito Santo.
9: Eu não acho razoável você explicar para uma mãe que teve a filha vítima de estupro, para um rapaz de 17 anos, que após estuprar, matou e ocultou o cadáver, ele vai ficar internado até 3 anos.
8: A Comissão de Segurança Pública também aprovou no semestre iniciativas que proíbem a concessão de liberdade provisória a réus acusados de crimes que resultem em morte dolosa, ou seja, cometidos com intenção, e de liberdade provisória ou medidas cautelares alternativas a presos em flagrante por crimes hediondos ou equiparados. O relator, senador Wilder Moraes, do PL de Goiás, diz que

0: impunidade e a soltura reiterada de criminosos perigosos alimentam os índices de violência.
1: Indivíduos que pratiquem delitos de tal natureza não devem ser agraciados com liberdade provisória. Criminosos que praticam crimes hediondos devem permanecer presos.
0: A Comissão de Segurança Pública ainda aprovou o projeto de lei que põe fim à soltura automática de presos caso a justiça atrase a revisão periódica da prisão preventiva.
2: O acesso a diagnóstico, medicamentos e tratamentos para pessoas com doenças raras estará em debate na Comissão de Direitos Humanos do Senado. A audiência pública vai reunir especialistas, representantes de pacientes e autoridades para discutir os desafios enfrentados por essa população. Um dos principais temas será a situação do Elevides, medicamento indicado para pacientes com distrofia muscular de Duchenne. A reportagem é de Patrícia Oliveira.
3: O debate sobre o acesso a terapias avançadas para doenças raras também vai tratar da situação regulatória do medicamento Elevides, usado no tratamento da distrofia muscular de Duchenne, uma doença que provoca a perda progressiva da força muscular. A comercialização do remédio foi suspensa temporariamente devido a efeitos colaterais graves. A audiência deve reunir representantes da Anvisa, do Ministério da Saúde, da indústria farmacêutica, especialistas e familiares de pacientes. Para o senador Hermes Klan, do PL de Santa Catarina, a rapidez no acesso ao tratamento é fundamental para quem convive com a doença.
4: E é muito grave, é doído, a gente sente muito. Então, é para ontem, essa gente não pode esperar.
3: Devem ser discutidas também as políticas públicas voltadas a pessoas com doenças raras. A data da audiência ainda será definida.
2: O Senado deve analisar um projeto que define quais profissionais estão habilitados a atuar na área da saúde estética. A proposta busca estabelecer regras mais claras para o setor e evitar insegurança jurídica. A intenção é dar mais segurança tanto aos profissionais que prestam esses serviços quanto aos consumidores que buscam procedimentos estéticos. As informações com o repórter Douglas Castilho.
5: O texto limita a atuação profissional no setor àqueles que detêm formação superior específica, como biólogos, biomédicos, enfermeiros, farmacêuticos, fonoaudiólogos ou fisioterapeutas. A medida, porém, não modifica as atividades que, por legislação específica, sejam reservadas aos formados em medicina ou odontologia. O autor do projeto, o senador Isalci Lucas, do PL do Distrito Federal, explicou o que muda caso a proposta seja aprovada.
6: O que é a competência de um médico, odontólogo, é só eles. Esses demais profissionais só podem fazer aquilo que é ligado à atividade deles. Então a gente garante, inclusive na lei, que haja fiscalização dos conselhos regionais, tenham realmente registro do conselho de todas as atividades, para poder ter legitimidade para atuar no mercado. Mas cada um dentro do seu quadradinho, vamos dizer.
5: Segundo a Sociedade Brasileira de Cirurgia Plástica, mais de 1.500.000 procedimentos estéticos são realizados por ano no Brasil. Na justificativa do projeto, o autor afirma que a segurança jurídica trazida pela proposta, que ainda aguarda distribuição para a comissão responsável, deve impulsionar ainda mais o crescimento do setor.
2: A senadora Damares Alves, do Republicanos do Distrito Federal, apresentou um balanço das atividades da Comissão de Direitos Humanos no primeiro semestre de 2026. Como presidente da comissão, Damares ressaltou que o colegiado manteve uma agenda voltada à análise de projetos de lei, ao recebimento de denúncias de violações de direitos humanos e à realização de audiências públicas. Segundo a parlamentar, os trabalhos resultaram na aprovação de propostas relacionadas à proteção das mulheres, da juventude e ao enfrentamento da violência.
7: A nossa comissão no Senado virou uma central de recebimento de denúncias de violações de direitos humanos. E toda denúncia, toda demanda que chega gera um processo interno dentro da comissão. Às vezes uma denúncia tem 6, 7 encaminhamentos. Então nós estamos dando resposta para o povo lá na ponta.
2: O plenário do Senado encerrou o primeiro semestre legislativo com a votação de propostas nas áreas de educação, direitos sociais e segurança pública. Entre os destaques estão o novo Plano Nacional de Educação, a ampliação da licença paternidade e o endurecimento de penas para diversos crimes. As matérias aprovadas buscam modernizar políticas públicas, ampliar direitos e reforçar o combate à criminalidade. Algumas propostas

0: Propostas já seguiram para análise da Câmara dos Deputados, enquanto outras aguardam sanção presidencial. Os detalhes com o repórter Pedro Pincer.
1: O primeiro semestre de 2026 foi marcado por uma intensa agenda legislativa no Senado, com a aprovação de projetos importantes para o país. Na educação, o principal destaque foi o novo Plano Nacional de Educação, que define as diretrizes para as políticas públicas do setor até 2036. Entre as prioridades estão a ampliação do acesso à escola, a melhoria da qualidade do ensino e a redução das desigualdades. A senadora Tereza Leitão, do PT de Pernambuco, destacou o foco na qualidade.
2: Do ponto de vista dos objetivos gerais do PNE, é afirmativo em relação ao direito à educação, da educação básica após graduação, estabelecendo a qualidade como foco, tal como demarcando desafios atinentes à redução de desigualdades, à erradicação do analfabetismo, à valorização profissional, com um modelo de financiamento que faça o plano vivo e não apenas uma carta de intenções.
1: Entrada no mercado de trabalho, conciliação entre família e emprego, autonomia econômica de mulheres e proteção de trabalhadores vulneráveis também foram temas discutidos no Senado no primeiro semestre deste ano. Parte dessas propostas já foi transformada em lei. Uma delas é a ampliação da licença paternidade, tema debatido há quase 20 anos no Congresso Nacional. Entre as contribuições do Senado na segurança pública no primeiro semestre de 2026, está uma ampla reformulação da lei penal brasileira com o objetivo de frear crimes patrimoniais e fraudes eletrônicas. Entre as principais mudanças, a pena máxima para furto simples passou de 4 para 6 anos. O furto de celular passou a ter tipificação qualificada. E a pena mínima para roubo com resultado de lesão corporal grave subiu para 10 anos.
0: Com trabalhos técnicos de João Lira, o Jornal do Senado fica por aqui. Acompanhe agora as notícias da Câmara dos Deputados. Boa noite e até amanhã.
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4: Câmara aprova que agressor pague pelo tratamento de saúde da vítima.
5: Deputados proíbem uso da substância bisfenol A em produtos infantis.
4: Política de apoio ao transporte rodoviário profissional avança na casa.
5: Boa noite. A Câmara começou a analisar a proposta que cria a política de apoio ao transporte rodoviário profissional. O texto foi aprovado pela CCJ e agora será debatido por uma comissão especial. A reportagem é de Paula Bittar.
6: A Comissão de Constituição e Justiça da Câmara aprovou uma proposta de emenda à Constituição que cria a Política Nacional de Apoio à Atividade de Transporte Rodoviário Profissional. A política tem o objetivo de assegurar infraestrutura mínima para o cumprimento das normas de segurança viária e trabalhista aplicáveis aos motoristas do transporte de cargas e de passageiros. O texto considera a infraestrutura mínima a existência em intervalos regulares de locais de repouso e descanso dotados de condições adequadas de segurança e higiene. A proposta prevê que a Política Nacional de Apoio à Atividade de Transporte Rodoviário Profissional seja criada pela União em articulação com estados, Distrito Federal, municípios e setor privado. O texto estabelece que o motorista em atividade de transporte rodoviário profissional não poderá ser penalizado por descumprir os intervalos de descansos se for reconhecida pelo poder público a falta de infraestrutura adequada no percurso. Além disso, enquanto não houver pontos de parada e descanso suficientes nas rodovias, os motoristas em viagens longas poderão fracionar o descanso diário. Hoje, a Lei do Caminhoneiro já prevê 11 horas de descanso por dia, das quais 8 seguidas. A PEC mantém essa regra e cria uma exceção. Em viagens longas, ou seja, com duração superior a 24 horas, o descanso poderá ser fracionado enquanto as rodovias não tiverem pontos de parada suficientes. No debate do tema na CCJ, o deputado Rodrigo de Castro, do União de Minas Gerais, destacou o benefício para os motoristas.
7: É uma medida que realmente beneficia.

0: Nacional de Apoio à Atividade de Transporte Rodoviário Profissional ainda precisa ser aprovada por uma comissão especial e pelo plenário da Câmara em 2 turnos de votação. Da Rádio Câmara de Brasília, Paula Bittar.
1: Transportes. Charles Fernandes, do PSD da Bahia, pede agilidade nas obras de pavimentação da BR-030 no trecho entre Cocos e Mambaí, município de Goiás. Na opinião do deputado, a obra é fundamental para reduzir os custos do frete e impulsionar o escoamento da produção agrícola regional.
2: São centenas e centenas de produtores que estão ali produzindo sem ter as condições ideais de levar os seus produtos para os portos ou para os grandes centros, devido à dificuldade do frete. O que nós queremos agora é que esse segundo trecho seja concluído o mais rápido possível, para que possamos ver naquela parte da Bahia nascer uma nova Matopiba.
3: Charles Fernandes acrescenta que a conclusão da BR-030 vai encurtar em quase 200 quilômetros o trajeto entre o centro do Brasil e o litoral baiano. Para ele, o novo corredor asfáltico vai gerar turismo, desenvolvimento e integração para os estados da Bahia e de Goiás.
1: Saúde. A proibição de BPA em produtos infantis foi aprovada na Comissão de Constituição e Justiça e já pode virar lei. Saiba mais sobre o assunto na reportagem de Sofia Peçanha.
4: A Comissão de Constituição e Justiça aprovou o projeto que proíbe a comercialização e a oferta gratuita de mamadeiras, bicos e chupetas que contenham a substância bisfenol A em sua composição. O texto já foi aprovado pelo Senado e altera a lei que trata da regulamentação de produtos destinados a lactantes e crianças de primeira infância. O bisfenol A, conhecido como BPA, é um composto químico utilizado na fabricação de plásticos resistentes, comuns em recipientes e utensílios do dia a dia. Em contato com alimentos e bebidas muito quentes, esses produtos podem liberar o BPA, que é cancerígeno, trazendo possíveis riscos à saúde, especialmente de bebês e crianças pequenas. O relator nas comissões de Saúde e de Constituição e Justiça, o deputado Diego Garcia, do Paraná, destacou que o projeto adota uma medida preventiva de proteção à saúde infantil, especialmente diante da vulnerabilidade de bebês e crianças pequenas à exposição a substâncias químicas.
5: O objetivo desse projeto é proteger principalmente os bebês e as crianças pequenas de substâncias que possam representar riscos à saúde. Ela reforça uma postura preventiva, especialmente em produtos utilizados diretamente na alimentação e no desenvolvimento infantil. É uma medida de cuidado com a primeira infância e de segurança para as famílias brasileiras.
4: Durante a discussão, o relator também ressaltou que a proposta acompanha normas sanitárias já adotadas pela Agência Nacional de Vigilância Sanitária, Anvisa, e por órgãos reguladores em outros países, que vem estabelecendo limites ou restrições ao uso do bisfenol A em produtos infantis.
5: O projeto ajuda a fortalecer regras sanitárias e incentiva a indústria a investir em materiais cada vez mais seguros. Por isso, vários órgãos reguladores passaram a discutir limites e restrições para o uso dessa substância em produtos infantis. Então, esse projeto, ele fortalece essa proteção e dá mais segurança jurídica e sanitária para a população.
4: Durante a votação, as comissões rejeitaram outras 6 propostas analisadas em conjunto, que previam restrições mais amplas ao uso do BPA e de outras substâncias químicas. A avaliação foi de que regras mais detalhadas sobre fiscalização e regulamentação devem ser definidas pelo Poder Executivo, por meio de órgãos técnicos como a Anvisa. Dessa forma, como a Câmara aprovou o texto do Senado sem mudanças, a proposta poderá seguir diretamente para a sanção presidencial. Da Rádio Câmara de Brasília, Sofia Peçanha.
1: Segurança Pública.
3: Flávia Moraes, do MDB Goiano, alerta para o aumento dos casos de feminicídio no Brasil. Ela defende a aprovação de proposta que cria o Sistema Nacional de Enfrentamento da Violência contra Meninas e Mulheres, com destinação de até 5 bilhões de reais para políticas públicas.
6: Apesar de nós termos no Brasil uma das leis mais completas do mundo no enfrentamento à violência contra a mulher, inclusive com a tipificação do feminicídio, é assustador o quanto os números têm aumentado. Nesse ano de 2026, no primeiro semestre, é um número recorde de mulheres mortas no nosso país. É um fenômeno que nós precisamos entender. E aqui, enquanto parlamentar, acompanhando os trabalhos da Coordenação das Mulheres, da Procuradoria da Mulher,

0: Nós estamos aí trabalhando um pacto envolvendo vários poderes, um pacto de combate ao feminicídio e também apresentando leis, apresentação conjunta de uma norma que vai garantir mais 5 bilhões de investimentos no enfrentamento à violência contra a mulher e ao feminicídio.
1: Flávia Moraes ressalta que as procuradorias da mulher das casas legislativas fortalecem a rede de apoio, proteção e acolhimento às vítimas de ameaças e violência. Ela cita a criação dessa instância de atuação na Assembleia do Estado de Goiás como passo importante para o combate ao feminicídio.
2: Justiça.
3: A Câmara determinou que o agressor pague pelo tratamento de saúde da vítima e agora o projeto está sendo analisado pelos senadores. A repórter Maria Neves tem os detalhes de como a cobrança será feita.
4: A Comissão de Constituição e Justiça da Câmara dos Deputados aprovou o projeto que obriga o agressor a pagar os tratamentos de saúde, inclusive mental, da mulher vítima de violência doméstica. O pagamento de tratamentos de saúde se estende também aos filhos do casal. Pelo texto aprovado, o juiz poderá inserir os custos com médicos, psicólogos e assistentes sociais no valor da pensão alimentícia devida à vítima pelo agressor. A deputada Laura Carneiro, do PSD do Rio de Janeiro, autora do projeto, lembra que hoje, normalmente, as vítimas de violência são acolhidas pelo Sistema Único de Saúde e pelo Sistema de Assistência Social com recursos públicos, o que ela considera injusto.
5: Hoje, quando uma mulher sofre violência doméstica, o Estado oferece atendimento de saúde e suporte psicológico. Isso é um direito, claro. No entanto, meu projeto estabelece uma regra de justiça. Quem deve pagar por esse tratamento? É o agressor. O agressor passará a ter obrigação legal de ressarcir todos os custos do SUS e do Sistema de Assistência Social. Não é justo que a sociedade inteira pague a conta de uma violência cometida por um indivíduo.
4: A redação aprovada foi proposta pela relatora na Comissão de Defesa dos Direitos da Mulher, deputada Sâmia Bonfim, do PSOL de São Paulo. No texto original, Laura Carneiro sugere a criação de uma pensão mensal para pagamento dos custos médicos da vítima de violência depois da conclusão do processo judicial. Essa obrigação não seria necessariamente considerada pensão alimentícia. O projeto inicial também prevê a prisão do agressor que não pagar a pensão devida para tratar as consequências da ofensa. Sâmia Bonfim, no entanto, lembra que a prisão por dívida é proibida no Brasil por meio da Convenção Americana de Direitos Humanos, incorporada à legislação brasileira com status constitucional. A única exceção a essa regra é a pensão alimentícia, que pode acarretar prisão do devedor inadimplente. Da Rádio Câmara de Brasília, Maria Neves.
1: Desenvolvimento Regional. A Câmara aprovou o projeto de Ayrton Faleiro, do PT do Pará, que inclui como beneficiários de recursos de fundos constitucionais de incentivo regional os empreendimentos de economia criativa. Ele explica que o objetivo é estimular a produção sustentável e apoiar iniciativas ligadas à cultura e ao turismo.
6: Os fundos constitucionais, eles foram aprovados aqui no Congresso para corrigir primeiro as desigualdades regionais entre Norte, Nordeste e Centro-Oeste, com o resto do Brasil, mas também para corrigir as desigualdades sociais. E com essa aprovação virando lei, nós vamos ter então a oportunidade de famílias, associações e cooperativas buscar um financiamento e desenvolver essa sociobioeconomia que vai impulsionar o que nós podemos chamar dessa economia limpa e saudável.
3: Segundo Ayrton Faleiro, os fundos constitucionais têm como público prioritário as populações regionais, a exemplo das comunidades amazônicas. O deputado acredita que a nova legislação abre caminhos para conciliar o desenvolvimento econômico com a preservação ambiental.
1: Comissões. A Comissão de Constituição e Justiça da Câmara concluiu no primeiro semestre uma série de votações, entre elas a redução da maioridade penal e o fim da escala 6-1.
3: A repórter Paula Bittar acompanhou o balanço das votações na comissão nesta primeira etapa do ano e tem os detalhes.
2: Fim da escala 6x1, redução da maioridade

0: Penal e mudança nas regras para a cobrança do IPVA estão entre as propostas aprovadas pela Comissão de Constituição e Justiça neste primeiro semestre de 2026. No último dia de votações, no primeiro semestre, o presidente da comissão, deputado Leur Lomanto Júnior, do União da Bahia, apresentou um balanço dos trabalhos do colegiado. De acordo com os dados apresentados pelo presidente, a comissão aprovou neste semestre 1.089 proposições legislativas e ouviu em audiência pública 19 convidados entre especialistas, representantes de instituições públicas e da sociedade civil. O parlamentar ressaltou a aprovação de propostas de grande repercussão popular, como as propostas de emenda à Constituição que acabam com a escala de 6 dias de trabalho por 1 de descanso e a proposta que reduz a maioridade penal dos atuais 18 para 16 anos de idade. Leur Lomanto Júnior também citou a aprovação de medidas relacionadas à segurança pública, como a proposta que inclui as guardas ou polícias municipais e os agentes de trânsito entre os órgãos que compõem a segurança pública no país e ao sistema tributário, como a que altera os critérios de cobrança do IPVA.
1: Chegamos ao encerramento deste primeiro semestre legislativo com a certeza de que a Comissão de Constituição e Justiça e de Cidadania cumpriu mais uma vez o seu papel como a principal instância de controle da constitucionalidade, da juridicidade e da técnica legislativa da Câmara dos Deputados.
0: Outras propostas aprovadas pela CCJ neste semestre e citadas por Leur Lomanto Júnior foram a que proíbe a discriminação contra pessoas com transtorno do espectro autista, a que regulamenta o exercício da profissão de conservador restaurador de bens culturais e a que torna obrigatória a presença de um profissional de educação física em entidades formadoras de atletas e escolinhas de esportes. Da Rádio Câmara de Brasília, Paula Bittar.
2: Trabalho. Reginaldo Lopes, do PT de Minas Gerais, autor da proposta que reduz a jornada de trabalho para 40 horas semanais, sem redução de salários, reforça a importância do fim da escala 6x1 e reitera que o Brasil já está preparado para esta nova realidade.
3: Nada justifica não terminar com essa escala. Ou seja, a economia brasileira, o país, estão preparados para o fim dessa escala. Nós queremos uma escala mais humanizada. Essa emenda constitucional é a maior reforma para 37,8 milhões de trabalhadores e trabalhadoras que vão ganhar mais um dia de descanso semanal remunerado, serão 2 dias de descanso semanal remunerados, além da redução da jornada de 44 horas para 40 horas. Uma grande entrega que eu tenho alegria de ser o autor dessa proposição legislativa para garantir qualidade de vida para os brasileiros e brasileiras.
4: Reginaldo Lopes explica que o texto prevê regras especiais para setores como saúde, segurança e transporte e medidas de apoio para microempresas manterem os níveis de emprego. Mas antes de mudar o texto constitucional, a proposta ainda precisa ser aprovada pelo Senado.
2: Meio Ambiente. Comissão aprova projeto que reforça a redução das emissões poluentes do programa Mover. A repórter Júlia Lopes nos conta qual o ponto da proposta.
5: A Comissão de Ciência, Tecnologia e Inovação da Câmara aprovou uma proposta que inclui entre as diretrizes do programa Mover a redução das emissões de gases poluentes em veículos automotores. O programa Mobilidade Verde e Inovação, conhecido como Mover, foi sancionado pelo presidente Lula em 2024 e é voltado para apoiar a descarbonização dos veículos brasileiros, o desenvolvimento tecnológico de baixo carbono e ampliar a competitividade da indústria brasileira. Para o relator do projeto, deputado Davi Soares, do Podemos de São Paulo, a medida contribui para a redução de gases poluentes e se alinha com outros projetos do governo, como o programa Melhor Ar, do Ministério dos Transportes.
6: Entendemos que a alteração pretendida pelo projeto número 157/2025 é relevante na medida que alinha as diretrizes do programa Mover às de outros programas do governo, colaborando de forma importante para a preservação e a qualidade do ar, com inquestionáveis benefícios para a saúde da população, particularmente aquela que vive em centros urbanos.
5: Os autores do projeto, a deputada Adriana Ventura e o deputado Ricardo Salles, ambos do Novo de São Paulo, destacam que a transição para biocombustíveis, já prevista no programa Mover, não elimina totalmente os problemas relacionados às emissões. Eles lembram que os veículos movidos a etanol ou biodiesel continuam emitindo poluentes prejudiciais.

0: especiais, como o monóxido de carbono. A proposta, que inclui a redução das emissões poluentes de veículos entre as diretrizes do programa Mover, deve seguir agora para análise na Comissão de Meio Ambiente. Da Rádio Câmara de Brasília, Júlia Lopes.
1: Consumidor.
2: Projeto em análise na Câmara estabelece que uma parte dos ingressos para jogos de futebol, shows e eventos culturais seja vendida em guichês físicos. Ao defender a proposta, Dr. Luiz Ovando, do PP de Mato Grosso do Sul, observa que a medida garante o acesso de pessoas que enfrentam dificuldades com plataformas digitais.
3: Normalmente, os ingressos, principalmente partida de futebol, eles são disponibilizados na rede de internet. E de uma maneira geral, as pessoas que não são hábeis no manejo da tecnologia, elas têm dificuldade de ter acesso a esses ingressos. Então esse projeto ele visa deixar em aberto uma certa quantidade, uma certa porcentagem de ingressos para que as pessoas possam se dirigir ao guichê e comprar esses ingressos. Mecanismo de combate à compra automatizada em larga escala é uma prática que prejudica o consumidor comum.
4: De acordo com o Dr. Luiz Ovando, a iniciativa está respaldada no Código de Defesa do Consumidor e visa combater a ação abusiva de cambistas no ambiente virtual. Ele reforça que a medida traz mais transparência ao mercado de entretenimento e inclusão social.
2: Termina agora o Jornal Câmara dos Deputados, produzido pela Rádio Câmara, com trabalhos técnicos de Everson Urani e apresentação de José Carlos Andrade e Luciana Vieira. Uma boa noite para você.
4: Uma ótima noite. A Voz do Brasil volta amanhã.
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0: 3 minutos.
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0: Ludi Pacheco.
3: Maluco, beleza.
0: Opa, ok galera, já são 8 da noite, mais 4 minutos em Macapá, hora certa com apoio cultural da Center Kennedy. Estamos chegando aqui pela Diário FM 90,9 para mais uma edição do Na Marca do Pênalti, edição desse dia 21 de julho, ano 2026, terça-feira, né? Noite de terça-feira. Pois é, estamos a partir de agora começando na marca do pênalti para trazer as principais informações desta quarta-feira, desta terça-feira e também projetar a quarta-feira, projetar o que vai acontecer amanhã. Pois é, estamos em áudio e vídeo, pela 90,9, você nos dando uma carona agora no seu carro, que quer saber o que aconteceu, né, nesta terça-feira no mundo do esporte, no mundo do futebol, que vai trazer as informações para você. E olha, para começar, nós vamos falar aqui do Igor Paixão. O Igor Paixão parece que vai virar uma referência aí no time do Olympique de Marseille, com as saídas que aconteceram nessa janela, né? Janela de Copa do Mundo, muitos clubes se movimentando, e aí o Igor Paixão parece que realmente vai ser a sensação do Olympique de Marseille nessa temporada, pelo menos o que se espera, né? Temporada começa no mês de agosto. As equipes europeias já se movimentam pensando na nova temporada. A janela de transferências está aberta desde o início do mês. E mesmo durante a Copa do Mundo, os clubes se reforçaram. Agora intensificam a montagem dos elencos para a temporada de 2027, 26 e 27, né? Ah, pois é. Ó, no Olympique de Marselha, por exemplo, time de Igor Paixão, o ataque vem sendo bastante movimentado. Dois nomes importantes da última temporada anunciaram saída. Menzo Greenwood e Aubameyang. Os dois aí acabaram anunciando as suas saídas do Olympique de Marselha. O Greenwood foi anunciado como novo jogador do Fenerbahçe da Turquia, enquanto Aubameyang, o veterano, acertou aí com o Deportivo La Coruña da Espanha. Os dois foram os atletas com mais participações em gols pelo Olympique de Marseille na última temporada. Igor Paixão apareceu logo atrás, na terceira colocação, na sua primeira temporada pelo clube francês. Foram 12 gols marcados e 6 assistências em 42 partidas. Ou seja, o Igor Paixão apareceu bem, mas não foi o grande destaque nessa primeira temporada com a camisa do Olympique de Marselha. As saídas reforçam o papel de destaque do atacante amapaense nesta nova temporada, já que ele é remanescente aí entre os jogadores ofensivos com mais participações em gols no último ano. Mas não só de saídas viveu o Marselha nessa janela. A equipe anunciou aí a chegada de Timothée Weah, atacante que era da Juventus, e foi contratado por 14,4 milhões de euros.

uma bagatela aí de quase 65 milhões de reais. Então, o Igor Paixão vai ter mais espaço, vai ter mais mídia, e nós queremos que ele tenha mais participações em gols, que seja realmente o grande destaque aí do Olympique de Marselha nessa temporada, na temporada 26-27. Começa agora em agosto e vai até o meio do ano de 2027, a temporada europeia. Igor Paixão, cara, se destacou aí no Feyenoord da Holanda e agora começou também a mandar muito bem, né, no Olympique de Marselha. Pois é, e ele estava de férias, né, cara? Ele veio passar as férias aqui, mas também estava na pré-temporada aí com a equipe lá, com a equipe francesa. Em pré-temporada, o Olympique de Marselha fez aí o primeiro amistoso visando a temporada 26-27. A equipe francesa enfrentou o Yamoussoukro Futebol Clube da Costa do Marfim na sexta-feira 17. Igor Paixão começou o jogo entre os 11 titulares. No primeiro tempo, o Olympique terminou os 45 minutos iniciais vencendo por 1 a 0. O gol não teve participação do atacante brasileiro. Os outros dois gols saíram no segundo tempo, quando Igor Paixão havia sido substituído, né? Havia saído do jogo. A partida terminou 3 a 0 para a equipe francesa. Além do jogo, a ida ao país africano fez com que Igor Paixão fosse bastante tietado pelos fãs. Ele atendeu torcedores com fotos, autógrafos e até participou de uma dança típica da Costa do Marfim. Se divertiu bastante também fora de campo lá, o Igor Paixão, amapaense, o brasileiro amapaense, que é uma das peças mais importantes do time francês aí nessa temporada. Em uma rede social, Igor Paixão agradeceu pelo carinho recebido. Abro aspas aqui para o Igor: obrigado, Abidjan, por cada momento. Abidjan era a cidade onde ele estava, tá? Abidjan. Por cada momento vivido, por cada carinho, aprendizado e experiências que levarei para sempre comigo, declarou aí o Igor Paixão. O próximo compromisso do Olympique de Marselha será contra o Athletic Bilbao, no dia 9 de agosto, na França, no estádio Velódromo. Que estádio, hein? Diga-se de passagem aí, o estádio da equipe francesa aí do Olympique de Marselha. Já são 8 da noite, mais 11 minutos em Macapá, a hora certa com o apoio cultural da Center Kennedy. 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Tem bola rolando pelo Campeonato Brasileiro da Série A. O Atlético Mineiro vai empatando com o Bahia, 0-0. Jogo 43 minutos do primeiro tempo. O jogo está sendo realizado lá na Arena MRV, de propriedade do Galo Mineiro. 0 para o Atlético, 0 para o Galão, 0 para o Bahia, 0 para o Tricolor da Boa Terra. Brasileirão da Série A. Daqui a pouco nós vamos dar uma passada aí na agência Rádio Web, tem informações também atualizando para você daqui a pouco. E nós vamos dar uma passada agora na classificação do Campeonato Brasileiro da Série A, porque na quinta-feira o Clube do Remo joga contra o Corinthians e dessa forma iremos

e encerrar a 19ª rodada da Série A do Campeonato Brasileiro. A 19ª rodada é a última rodada do turno. E aí nós só teremos o retorno já às 19 rodadas finais para conhecermos o campeão, os classificados para a Copa Libertadores, os classificados para a Copa Sul-Americana e os rebaixados, aqueles que vão jogar a Série B em 2027. O Palmeiras vai liderando aí a competição. O Palmeiras tem 41 pontos. O segundo colocado é o Flamengo, que tem uma teta. Amanhã, né, joga contra a Chapecoense no Maracanã. É, com certeza aí a molezinha da rodada aí para o Flamengo. O Fluminense, que hoje está completando 124 anos, inclusive, Joila, prepara o hino do Flusão Fluminense para a gente homenagear a grande torcida tricolor aqui no estado do Amapá. 124 anos. Flusão está na terceira posição com 32 pontos. E o Red Bull Bragantino fecha o G4 com 30 pontos. Na quinta posição, que nesse momento iria jogar aí a pré-Libertadores, aparece o Atlético Paranaense com 30 pontos. Lá embaixo, na zona de rebaixamento, nós temos o Vasco da Gama com 20, o Mirassol com 19. Mirassol que venceu seu último compromisso aí contra o Grêmio. E o Clube do Remo com 18, né? Chapecoense tem 9 pontos. Caso o Remo vença o seu compromisso contra o Corinthians lá na Neoquímica Arena, o Remo pula para 21 pontos, ultrapassa o Grêmio no saldo de gols, no número de vitórias, e já vai aí sair da zona de rebaixamento. Nesse momento, o Atlético acaba de marcar, hein? Juan, aos 45 minutos, 1-0 para o Atlético Mineiro. Vamos homenagear o tricolor Pó de Arroz. Fluminense, 124 anos de história, de glórias, onde brilhou camisa 2, é, o Aldo era camisa 2, né, lateral direito. Aldo do Espírito Santo, amapaense, brilhou com a camisa do Flusão. Parabéns, nação tricolor!

0: Clube que orgulha o Brasil, Fluminense. Parabéns aí aos torcedores do Flusão. 21 de julho de 1902, Rua Marquês de Abrantes, número 51. Nesta data e neste local, na zona sul do Rio de Janeiro, Oscar Cox e outros 19 membros se reuniram para dar início aí à ideia de fundar o Fluminense Futebol Clube. Pois é, em função dos 124 anos do Fluminense, a gente traz algumas curiosidades aqui do Flusão. Era novembro de 1901, quando Oscar Cox e Mário Frias... Não é o ator, tá, gente? E hoje virou, inclusive, deputado, né? Mário Frias e Rubinson. É Rubinson mesmo, tá? É Rubinson. Assinaram aí o cartão que convocava os demais interessados para a fundação do Rio Futebol Clube. Do Rio Futebol Clube. A ideia era criar aí um clube que pertencesse exclusivamente ao futebol, diferente das demais equipes da cidade. No entanto, o cenário fracassou. No ano seguinte, após um confronto entre os combinados do Rio de Janeiro e de São Paulo, uma confusão fez com que João Ferreira, membro da equipe do Rio de Janeiro, se apropriasse do nome de maneira definitiva e fundasse no dia 12 de julho, sem Oscar Cox, o Rio Futebol Clube. Ou seja, deram um pé na bunda aí do Oscar Cox, lá do Rio Futebol Clube. Incomodado com a decisão, logo em seguida, Cox convocou outros interessados na criação do que seria o Fluminense Futebol Clube. E assim, no dia 21 de julho de 1902, nascia o Fluminense Futebol Clube para entrar para a história. Flusão, queremos abraçar nessa noite aí os torcedores, alguns torcedores do Fluminense, que eu conheço, por exemplo, o professor Célio Alício, torcedor Pó de Arroz, grande professor Célio Alício, comentarista. Sou fã desse cara, velho. Eu sou fã desse cara, professor Célio Alício. Outro torcedor do Fluminense também, ó, meu amigo Tavares Santos. Meu amigo Tavares Santos, torcedor ilustre do Fluminense. Grande Tavares. Quem mais que eu conheço aqui que é torcedor do Flusão? Meu amigo André, cara, ex-motorista lá da Rádio Difusora de Macapá, também torcia para o Fluminense. Acho que o pai dele também era Fluminense. É Fluminense, né? Quem mais, rapaz? Conhece alguém aí, Joel? Torcedor do Fluminense? O Paulo Silva é torcedor do Botafogo, né? Botafogo, Paulo Silva, Humberto Moreira, para quem a gente deseja muita saúde. Quem mais? O Ranolfo também é Botafogo. Tem muitos torcedores do Botafogo, cara. O João é Flamengo. Enfim, mas são poucos, mas são ilustres. Parabéns aí aos torcedores do Fluminense por 124 anos de história, o Flusão que continua na Libertadores. Deixa eu passar pra cá que tô ali na tua câmera ali, cara. É porque tem muitas câmeras aqui na Diário, cara. Impressionante, ó. Temos ali 5, faltando 6, mais uma lá em cima, mais 4 aqui, são 10. Tem muitas câmeras aqui, impressionante. É difícil até de decorar em qual que nós estamos aqui. Muito bem, 8 da noite e 21 minutos. Daqui a pouco tem a agência Rádio Web. Vamos deixar você bem informado também com a agência Rádio Web. E para comemorar os 124 anos do Fluminense, o Flusão anunciou o retorno do zagueiro Thiago... Cadê, rapaz? Thiago Silva, colocaram Thiago Emeliano. Emeliano, eu acho que deve ser o sobrenome, outro sobrenome dele, né? Thiago Silva está de volta ao Fluminense e vai reforçar aí o Flusão no restante da temporada de 26, tá, gente? O grande Thiago Silva teve uma breve passagem aí pelo futebol europeu e agora retorna ao Fluminense. Ele que conseguiu conquistar o título de campeão da Libertadores, disse que era um sonho de infância, né? Saiu muito jovem ainda do Fluminense, foi fazer a sua carreira na Europa, retornou, conquistou o título de campeão da Libertadores e agora, depois de mais uma saída, retorna para o Fluminense. 8:22, é hora do nosso primeiro apoio cultural e na volta vamos destacar aqui outras informações para você dentro do programa Na Marca do Pênalti.
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0: de volta, já são 8 da noite, mais 30 minutos em Macapá, a hora certa com o apoio cultural da Center Kennedy. Estamos de olho na partida entre Atlético Mineiro e Bahia, 1-0 para o Galo, intervalo de jogo lá na Arena MRV, gol anotado pelo Juan, 1-0, Galão da Massa. Vai começando bem aí esse retorno aí, o Atlético Mineiro. Vamos girar com a agência Rádio Web. E tem informação para você do Brasileirão. CBF estreia impedimento semiautomático na 20ª rodada. Quem traz as informações é a Daniele Esperon.
1: A CBF anunciou que a tecnologia do impedimento semiautomático vai fazer a sua estreia no Brasileirão na 20ª rodada, ou seja, a partir deste sábado, nos jogos entre Atlético Paranaense e Internacional e Santos e Chapecoense, os dois que acontecem às 18h30. Segundo o comunicado da entidade, todos os 19 estádios da Série A foram equipados com 28 a 32 câmeras dedicadas. Elas contam com o suporte de 5 servidores locais que garantem a conectividade do sistema. A Arena Barueri também recebeu os equipamentos. As imagens capturadas serão transmitidas em tempo real para a central de operações do árbitro assistente de vídeo, onde serão combinadas com informações de rastreamento de jogadores geradas por câmeras posicionadas em todo o estádio. A integração dessas tecnologias permite uma análise mais precisa das situações de impedimento e também de lances de mão na bola. O presidente da CBF, Samir Chaudhry, confirmou que a tecnologia seria implementada ainda em novembro do ano passado. Desde então, começaram as inspeções técnicas, instalações, reuniões, avaliações de engenharia e uma série de testes, além de treinamentos para árbitros e oficiais do VAR. Agência Rádio Web com informações do Brasileirão, Daniele Esperon.
0: Olha, cara, que bacana, hein? Acabou aquela situação, vamos esperar traçar as linhas. E tinha aquela demora, né? 2 minutos, 3 minutos, às vezes até mais. E traça a linha e diz que a linha vermelha está à frente, a linha azul está à frente. Agora não vai mais ter isso. Agora é no semiautomático. Bacana, é isso aí mesmo, tem que evoluir. O futebol brasileiro não pode ficar na mesmice.

e alguns estádios não vão receber partidas aí do Brasileirão por enquanto, né? Devido essa falta de estrutura. Mas é desse jeito mesmo. Deu certo na Copa do Mundo e a CBF, obviamente, que tem dinheiro para instalar o semiautomático, e o semiautomático foi instalado. Campeonato Brasileiro da Série B, bola rolando hoje. Bola rolando hoje pela Série B, o Avaí vai perdendo para o América Mineiro. Olha o América, rapaz, doido para sair da zona de rebaixamento. O jogo está sendo realizado lá no estádio da Ressacada, 1 para o América Mineiro, 0 para o Avaí. 0 para o Avaí, 1 para o América Mineiro, intervalo de jogo. Intervalo de jogo também no interior de São Paulo. Novo Horizontino 0, Criciúma também 0. E daqui a pouco tem Vila Nova e Fortaleza jogando lá no Oba, né? Jogando lá no Oba às 21h35, às 9h35, portanto, lá no Oba, no estádio Onésio Brasileiro Alvarenga, o Oba. É, Oba porque são as iniciais aqui do Onésio Brasileiro Alvarenga. Aí o Oba, a galera chama como Oba. Pois é, esse jogo vale muito, tá, gente? É uma briga importante na parte de cima. É a briga entre o quarto colocado, Vila Nova, com 31 pontos, e o quinto colocado, o Fortaleza, com 31 pontos. Essa briga vale demais, hein? Vale a vice-liderança, já que o Juventude tem 32 pontos. Quem ganhar nessa partida aí ultrapassa o Juventude e já assume a segunda posição. Por isso esse jogo está sendo tratado aí como uma das grandes partidas da rodada. Zona de rebaixamento da Série B, nós temos aqui o Ceará com 19 pontos, Avaí com 17, América Mineiro com essa vitória vai saindo da lanterna, vai jogando a Ponte Preta para a lanterna. O América Mineiro vai saindo, vai entrando aí na briga novamente para escapar da zona de rebaixamento. Será que dá? Pode ser que dê certo essa reação aí do América Mineiro, né? Copa Sul-Americana, Nacional do Uruguai 0, Tigre da Argentina 2. Bola rolando, nós temos aí no cronômetro 28 minutos do segundo tempo. 28 minutos do segundo tempo, Nacional do Uruguai 0, teve um jogador expulso e o Tigre vai fazendo 2 a 0. O Universitário lá do Peru joga contra o Santos daqui a pouco às 9h30 da noite. 9h30 da noite nós teremos aí esse jogo de ida entre Universitário e Santos. Bola rolando, portanto, não tem o Neymar, né? Deixa eu ver se o Neymar vai pro jogo. Escalação do Peixão aqui. Neymar está fora, né? Vamos ver se ele foi no banco aqui, o Neymar. Vamos ver se o Neymar nem viajou, né? Não sei se ele viajou aqui, o Neymar. Mas não aparece na relação aqui dos jogadores à disposição do técnico Cuca. Amanhã, gente, nós vamos ter ainda pela... Nós teremos aqui pelo Brasileirão o Coritiba jogando contra o Palmeiras às 7h30 da noite. Às 9h30, Chapecoense e Flamengo. No mesmo horário, Internacional e Cruzeiro. E São Paulo e Atlético Paranaense. Pelo Brasileirão da Série B, amanhã nós teremos aqui Ceará e CRB, às 7h30 da noite. No mesmo horário, Operário e Ponte Preta. Às 8h30. Às 8h30 da noite, o Goiás joga contra o Sport Clube do Recife. E às 9h30 da noite, o Náutico encara o Londrina. São as partidas da Série B. Tô passando os jogos de amanhã para você. Copa Sul-Americana, Independente Medellín recebe o Vasco da Gama. O jogo de ida às 7 da noite. Nós teremos aqui também por essa fase decisiva, o Lanús jogando contra o Cienciano às 9h30 da noite, amanhã. E também no mesmo horário, o Sport Cristal joga contra o Red Bull Bragantino. Primeiro jogo vai ser lá.

0: no Peru. E o jogo da volta vai ser em Bragança Paulista, no interior de São Paulo, nos jogos da Copa Sul-Americana. De volta, né? Para quem curte aí Sul-Americana, Brasileirão, para quem curte, é um prato cheio. Legal. 8:38 em Macapá. 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Tá falando do Neymar? Tem uma informação aqui do Neymar, ó. Fora da partida do Santos contra a Universidade Central da Venezuela, válida pelos playoffs da Sul-Americana, às 9:30 da noite, horário de Brasília, hoje, daqui a pouco. Em Valência, Neymar participa nesta terça-feira do BSOP Winter, quarta etapa da temporada 2026 do Campeonato Brasileiro da Modalidade. Isso aqui é pôquer, né? É, preservado por Cuca da viagem, Neymar entrou na mesa para competir no período da tarde. É a segunda vez que o craque marca presença na mesma etapa. Em 2025, com 346 inscritos para o evento, Neymar terminou na 29ª posição e embolsou aí R$ 53.500 pela participação. R$ 53.000 já deu para... deu para pagar pelo menos o almoço aí do do dia seguinte aí. 53 aí, ganhou R$ 53.500 pela 29ª posição nessa etapa aí desse campeonato de pôquer. A etapa ocorre em Golden Hall, no complexo WTC, em São Paulo, e tem a previsão de durar até 30 de julho. É, se no futebol ele não vai muito bem, está arrebentando aí no pôquer. Muito bem, são 8:40. Como diria meu amigo JM, a minha diretora tá me avisando aqui no ponto que nós temos mais um apoio cultural. Então vamos nessa, vamos para o apoio cultural. Na volta tem as últimas informações do programa Na Marca do Pênalti.
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Ok, de volta para a reta final do programa da Marca do Pênalti aqui pela Diário 90,9. Vai trazer algumas informações agora também no mercado da bola. Olha, o Chelsea anuncia aí meia da seleção inglesa, que se torna o quarto jogador mais caro da história. Vamos ver o que diz a reportagem aqui. O Chelsea anunciou nesta terça-feira a contratação do meia atacante Morgan Rogers. Grande destaque do Aston Villa na temporada passada e jogador que disputou a Copa do Mundo com a seleção da Inglaterra. Rogers, de 23 anos, jogou 4 partidas na Copa e deu assistência para Gordon abrir o placar na semifinal contra a Argentina. Ele custou 137,5 milhões de euros, a bagatela de 804 milhões de reais na cotação atual. E passa a ser o protagonista da quarta transferência mais cara da história do futebol. Formado nas bases do West Bromwich e do Manchester City, o jogador não foi aproveitado por Guardiola. E o City o emprestou aí para o Lincoln City. Aí depois ele foi para o Bournemouth e para o Blackpool e Middlesbrough. E também jogou por último aí no Middlesbrough, até chegar no Aston Villa, onde explodiu e foi campeão da Liga Europa na temporada passada. E agora chega aí como um dos astros, um reforço importante aí para o time do Chelsea, né? 804 milhões de reais custou aí o atleta. Deixa eu ver o que tem mais aqui.

cara, teve uma reviravolta aqui com relação ao Arboleda, né? Pois é, o Arboleda que foi embora do São Paulo, saiu sem deixar recado, foi embora, simplesmente sumiu. Pois é, o São Paulo decidiu reintegrar o zagueiro Arboleda em junho deste ano, depois de um jogador equatoriano treinar separado do restante do elenco por quase 2 meses. Hoje, o executivo de futebol, o ex-lateral Rafinha, defendeu nesta terça-feira que a decisão tomada foi da diretoria, ou seja, não foi do departamento de futebol, foi direto pela diretoria. O zagueiro estava afastado por ter se ausentado dos treinamentos por quase 1 mês sem justificativas em maio. Quando retornou, o zagueiro foi multado e passou a treinar em horários diferentes dos demais jogadores. Em entrevista exclusiva, a primeira como executivo do São Paulo, Rafinha reconheceu o erro do defensor, mas destacou suas qualidades e sua história com a camisa do São Paulo. Pois é, uma reviravolta importante aí. O Arboleda foi embora para a Venezuela. Parece que tinha uma ameaça de morte lá de uma facção criminosa em São Paulo e estava devendo a agiota. Eram muitas coisas que... muitos assuntos que surgiam com relação aí ao jogador venezuelano. E olha só, o Arrascaeta citou aí saudade e celebra retorno do Flamengo após 3 meses. Após 3 meses fora, o meia Arrascaeta celebrou o retorno ao Mengão. Em postagem nas redes sociais, o jogador citou a saudade de jogar e a dedicação para se recuperar das lesões. Ele está relacionado para a partida contra a Chapecoense pelo Campeonato Brasileiro nesta quarta-feira às 21h30, horário de Brasília. O vídeo com imagens de treinamentos e da viagem para Chapecó também tem uma mensagem de Pepe Mujica, ex-presidente histórico do Uruguai, de esquerda, né? O Pepe Mujica foi um dos grandes nomes da esquerda sul-americana. E o Arrascaeta também fez uma citação aí nessa postagem. Vou falar do Remo aqui, olha, o clube do Remo, a gente sempre traz informações do Leão, né, cara? Do Paysandu também, do Remo. Deixa eu pegar aqui, porque o Jajá, ele recebeu sondagens aí do futebol da Rússia e também da Arábia Saudita. Mas disse que está focado no Remo. Assim como todo elenco do Remo, sem contar os torcedores, já vive expectativa para o retorno do time para a disputa da Série A do Campeonato Brasileiro. Porém, durante o período de pausa da Copa do Mundo, o jogador recebeu sondagens de fora do país, mais especificamente do futebol da Arábia Saudita e também da Rússia. Apesar de admitir o interesse de outros clubes, sem revelar os nomes desses clubes, o atacante garantiu o foco na sequência da temporada com a camisa do Leão Azul. A sequência de Jajá para a retomada do Brasileirão é importante para o Remo, já que o camisa 37 é um dos destaques da campanha na elite, sendo vice-líder de participações em gols, com 5 no total, 4 gols marcados e 1 assistência. Atrás apenas de Aleph Manga, com 7. Ele assegura estar à vontade para ajudar a equipe na sequência da disputa da temporada. Já chegou ao clube do Remo no fim de fevereiro, adquirido em definitivo junto à Portuguesa. Desde então, o atacante defendeu o clube em 18 jogos, sendo 14 partidas pelo Campeonato Brasileiro, 2 pela Copa do Brasil e outras 2 pela Copa Norte. Pois é, o Jajá recebeu essas sondagens aí, até agora ninguém sabe o nome dos clubes, mas o staff dele, ele mesmo confirmou, não, recebi algumas sondagens aí do futebol, da Arábia Saudita, os caras estão querendo que eu vá pra lá, sei lá, né? Eu não acredito muitas vezes nesse papo furado, não. E olha só, o Remo

Voltou ao Brasileirão com uma boa expectativa. As últimas partidas do clube azulino fizeram com que o clube se aproximasse aí dos clubes que estão fora da zona de rebaixamento. Em caso de vitória contra o Corinthians nesta quinta-feira, dia 23, o Leão alcança os 21 pontos, passando Mirassol e Vasco da Gama, que estão no Z4, e iguala a pontuação de Grêmio e Santos. Dá para dizer que a rodada foi boa para o Leão, já que o Vasco e também o Grêmio e o Santos foram derrotados. Por outro lado, o Mirassol conquistou os 3 pontos, ultrapassando o Leão. O Remo poderia até sair do Z4, mas teria que tirar os 4 gols de diferença de saldo para o Grêmio e também para o Santos. O Internacional, que também tem 21 pontos, joga contra o Cruzeiro nesta quarta-feira, dia 22. É mais um clube que briga contra o rebaixamento. Contudo, o Leão pode não ter vida fácil, já que enfrenta o Corinthians, time que venceu as 2 últimas partidas em São Paulo. O torcedor azulino pode se apegar ao retrospecto recente como visitante. Nos últimos 2 jogos fora de casa, Leão bateu o Botafogo e também derrotou a Chapecoense. Remo vai com tudo para cima aí do Corinthians. Pois é, o Corinthians precisa da vitória também. Para a gente fechar o programa da marca do pênalti, vou trazer uma informação da Copa do Mundo. Olha, Globo alcança 142,7 milhões de pessoas durante a Copa do Mundo. Não tinha muito esse levantamento, mas depois da Cazé TV parece ser obrigatório, né, mostrar esses números aí. A Globo, né, a TV Globo, Sport TV e GE TV alcançou aí 142,7 milhões de pessoas durante a Copa do Mundo de 2026, disputada em 11 de junho a 19 de julho. O número de pessoas alcançadas pela Globo ao longo da competição foi de 58% superior ao concorrente de streaming, né, que é a Cazé TV, e 75% ao concorrente de TV aberto, SBT. A TV Globo alcançou 87% de todo o público da Copa do Mundo no Brasil. Durante o torneio, 33,5 milhões de pessoas, de brasileiros, foram impactados aí exclusivamente pela Globo nas transmissões da Copa, representando 20,5% do público total do evento. Dentro desse público, 8,6% eram de jovens, entre 18 e 34 anos, quase o dobro do concorrente de streaming, Cazé TV, considerando aí o mesmo público. Caramba! 58% superior à Cazé TV. Globo mostrando a força aí que tem, né? Ao todo, os brasileiros assistiram aí mais de 1,8 bilhão de horas sobre a Copa do Mundo na Globo, que tinha direito de transmitir metade dos jogos do torneio. O número de 113% maior do que o concorrente de streaming, que exibiu todas as partidas. Esses números, na verdade, são bons para você ir atrás de contratos, né, exclusivos, e a Globo tem muitos contratos aí, cara, muita grana, e com certeza esses números vão ser importantes também para renovar contratos e fechar novos contratos aí, novas parcerias para a sequência do ano e também nos próximos anos, né? Tá chegando aí as Olimpíadas, ano que vem tem Copa do Mundo Feminina, inclusive com partidas acontecendo aqui no norte do Brasil. E inclusive o presidente Roberto Góes falou na visita técnica que havia uma expectativa de que alguma seleção se instalasse aqui no estado do Amapá e usasse aí o Estádio Zerão como a sua, vamos dizer, a sua praça esportiva de treinamentos, né? Mas é óbvio que é difícil, é meio que na contramão. E pra gente fechar aqui, olha, o São Paulo está impedido de registrar novos jogadores. A FIFA puniu o clube nesta terça-feira com um transfer ban pelo não pagamento da primeira parcela de 1 milhão e 50 mil euros,
6,08

0: milhões de reais na cotação atual, como parte da compra dos direitos do meio-campista Marcos Antônio junto a Lazio da Itália. A aquisição do jogador foi fechada pelo São Paulo em 4 parcelas. Em março deste ano, o São Paulo assinou o contrato até 2030 com Marcos Antônio, encerrando o empréstimo com a Lazio, que tinha sido renovado até metade de 2026. No novo acordo, o clube paulista colocou multa rescisória de 100 milhões de euros para o mercado internacional e 900 milhões para brasileiros, né? O volante foi alvo do Flamengo nas últimas janelas de transferências, mas a diretoria do São Paulo conseguiu segurar as investidas dos cariocas e manter o jogador no elenco. Quero voltar aqui em cima só para ver o valor da multa contratual. É isso mesmo, cara? Será que eu estou ficando maluco? Ó, no novo acordo, o clube paulista colocou a multa rescisória de 100 milhões de euros para os clubes internacionais, né? Se tiver interesse. E 900 milhões de reais para os brasileiros, ou seja, 100 milhões de euros daria mais ou menos 530 milhões de reais. E se algum clube brasileiro quiser o Marcos Antônio, terá que desembolsar aí 900 milhões de reais. Não é mil, não, cara. É quase 1 bilhão de reais. Meu pai do céu, será que o Marcos Antônio joga tudo isso então? Caramba! Mas o fato é que o São Paulo sofreu-se transfer ban nesta terça-feira e está impedido aí de registrar novos jogadores no seu elenco. 9 da noite em ponto! JR já está aquecido, daqui a pouco começa o Música pela Janela. Está no ar. É, uma voz potente do rádio aqui da Diário. Obrigado, Joila de Lima. Aqui comigo na técnica, minha amiga Joila de Lima, coordenação de esportes do Garotinho do Marabaixo, Tarciso Franco. Fique na boa companhia de JR e o Música pela Janela na sequência da programação. Direção geral da emissora aqui da Diário é de Mário Melo, Zilana Melo e Luiz Melo. Valeu, gente, um grande abraço e até a próxima.
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E a hora certa. 9:02.